0: na Câmara dos Deputados leve 7 deputados. Né? Para ter uma ideia, né, João, a Júlia Zanatto com 559 mil votos, o segundo mais votado do PL é o Jair Bolsonaro, o filho, né, com 130 mil votos. Quatro vezes menos do que faz a primeira colocada.
1: Olha, nós temos agora, então, a partir da próxima quinta-feira, hein, propaganda eleitoral para o segundo turno, a partir do dia 8 agora de outubro, pela manhã aqui no rádio das 7 às 7h10, serão 10 minutos, nós tínhamos agora 25 minutos, que era das 7 às 7h25, e do meio-dia ao meio-dia e 10. Então é aí o momento em que Flávio Bolsonaro e Luiz Inácio Lula da Silva vão estar apresentando aí as suas propostas, né, agora para o segundo turno. O que será que vai vir de diferente agora, né?
2: Olha, a questão que fica, né?
0: Primeiro, tomara que a gente tenha debate, né?
1: Que eu acho meio difícil até agora não tivemos debate, né?
0: Só que é complicado.
1: O que se espera,
0: né,
1: é que não haja interferências externas, né?
0: Lembrando, né?
1: O eleitor consiga entender um pouquinho melhor e que os candidatos apresentem propostas, principalmente, né?
0: O debate é importante. E que seja um debate de ideias, não de acusações, né? Isso também é importante. Para a democracia é essencial o debate e nós não termos um debate entre candidatos é prejudicial, porque não oportuniza ao eleitor ouvir o seu candidato, né, ou definir o seu voto. E especialmente que, havendo o debate, seja um debate de ideias e não mais aquele debate em que ficam as pessoas lá se acusando, né, sem apresentar nada de projeto para o Brasil. Isso aí a gente não precisa mais.
1: O eleitor precisa estar muito atento a isso, né?
0: Sim. E que a gente assista aos debates, acompanhe, leia os projetos dos candidatos, né? O nosso voto tem que ser um voto consciente, né? Um voto comprometido.
2: Os 4 anos do país que estão nessa disputa, né?
1: Muito bem, nós estamos aí quase no encerramento já, em termos de país, são 98,57%. Eu agora perdi aqui o percentual de apuração dos votos aqui em Santa Catarina.
2: Em Santa Catarina, nesse momento, 99,81% das sessões totalizadas, João. Aqui, segundo dados do TRE, das 17.326 sessões, já foram totalizadas 17.293 sessões, segundo dados.
1: Eu acredito que no máximo mais uns 15 minutos nós teremos aí o encerramento, e não já com os eleitos, né, os deputados.
2: Deputados eleitos,
1: federal e estadual, né?
2: Para ter aí, né, a divisão que tem, como o professor Arthur está trazendo aqui, a divisão correta aí de todas as cadeiras na Alesc e também aí na Câmara dos Deputados.
1: 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minutos, nós estamos aqui falando de eleições, certamente, né, o pessoal agora aguarda aquele momento do encerramento, né, porque acredito que a expectativa agora gira em torno aí da Câmara Federal e também da Assembleia Legislativa. Para presidente já está definido aí o segundo turno, praticamente quase encerrada a votação, pouco mais de 2,5% de diferença do candidato Flávio Bolsonaro para Luiz Inácio Lula da Silva, que ficou em segundo lugar, diferente do que as pesquisas apresentaram aí durante o transcorrer dessa campanha, né? Principalmente na última semana, que dava uma diferença pequena, mas em favor de Lula. Acabou que essa diferença pequena ficou em favor de Flávio Bolsonaro. Pesquisa errou? Não. O eleitor indeciso fez a diferença? Tem uma série de questões para serem analisadas, né, professor?
0: Me parece que esse eleitor indeciso, ele se decidiu em grande medida em favor do candidato do Partido Liberal, né? Do Flávio Bolsonaro. Nesse momento aí são pouco menos de 3 milhões de votos de diferença. A tua projeção aí, João, se confirmando, de 2 milhões de votos de diferença, né? Mas se comparar com as pesquisas de ontem, né, uma mudança bastante expressiva, né? Bastante expressiva. Porque falava assim, 39% e 40% de votos pro Flávio Bolsonaro e o

0: candidato Lula, sim. As pesquisas falavam em 44, 43, né? E a gente tá vendo aí que ele tá se aproximando de 45% das intenções.
1: Certo. Tá dentro mais ou menos daquilo que se projetava. É, né? Então, e o Flávio é que cresceu, né? Então,
0: por isso,
1: Lula permaneceu ali no que as pesquisas traziam, mas o Flávio teve um crescimento.
0: Teve um crescimento, e por isso que a minha impressão, né, é que o voto indeciso foi o voto que pendeu muito ao lado do.
1: Essa campanha pro voto Flávio útil também, né? Acho que foi algo que também teve.
0: Se intensificou muito na semana, né? É verdade.
1: Acabou favorecendo, então, pro Flávio Bolsonaro, que bateu muito em cima da tecla do voto útil. Né?
0: É, favoreceu muito.
2: E dados agora do Pernambuco, que também é um reduto, né? E tinha uma disputa, inclusive, entre Raquel Lira e João Campos. João Campos recebeu oficialmente o apoio de Lula aí pro governo do Pernambuco. Raquel Lira ficou naquela disputa de querer né, esse apoio para si ou não. E aí o TRE confirma que Raquel Lira aí matematicamente está eleita.
0: Eleita, né?
2: Aí, reeleita, né? Na verdade, aí ao cargo de governadora de Pernambuco nesse momento, com 98,96% das urnas apuradas por lá. E no Rio de Janeiro, definição até esse momento do TRE, com 99,53% das urnas apuradas, eleição matematicamente definida para segundo turno entre Douglas Ruas, do PL, e Eduardo Paes, do PSD, aí lá no estado do Rio de Janeiro nesse momento.
0: Agora, Ernesto, só um adendo aqui a corrida eleitoral para presidente, né, que com essa diferença diminuindo tanto para aquela impressão inicial que a gente tinha de 5 milhões e agora, ao que tudo indica, aí faltando 1%, uma diferença que vai ficar em 2 milhões e meio de votos, os eleitores de Augusto Cury, Renan Santos e Ronaldo Caiado voltam
2: começam
0: a decidir
2: as
0: eleições.
2: Começam a fazer uma diferença, né? Daqui a três domingos, né?
0: Porque o Ronaldo Caiado com 2 milhões e meio de votos, Renan Santos com 2 milhões e 650, Augusto Cury com 3 milhões e 400, todos eles com uma quantidade nominal de votos que tem capacidade para alterar.
2: Mudar o resultado.
0: As eleições.
1: Uma situação interessante, a gente falava agora há pouco de Santa Catarina, com políticos tradicionais como Spiridion Amin, que não conseguiu se reeleger para o Senado, a esposa Ângela Amin não conseguiu se eleger para a Câmara Federal, ela que já foi deputada federal, e São Paulo, vendo agora aqui, elegeu o Derrit e também o André do Prado para o Senado, né? E Simone Tebet, do PSB, e Marina Silva, também, que são figuras conhecidas, né? Então, praticamente aí, quase que definido, ainda falta, claro, mas praticamente aí com as urnas apuradas, praticamente está sendo colocado aí como os senadores eleitos por São Paulo, Guilherme Derrit e André do Prado. Foram eleitos já senadores por São Paulo. Marina Silva, que ocupava ministério no atual governo, assim como Simone Tebet, que também foi candidata a presidente da última eleição, né? E depois ocupou ministérios importantes no governo de Lula. Figuras bastante conhecidas do eleitorado, principalmente de São Paulo, né? E acabaram não conseguindo se eleger.
0: Eu ia comentar isso, né? João, grandes nomes aí, mais alinhados ao espectro político da esquerda, ficando sem cargos, né? Simone Tebet e Marina Silva, dois nomes bastante alinhados ao presidente Lula, acabam não tendo cargos. Rio Grande do Sul, que tem uma tradição de legislativo mais voltado à esquerda muito forte, né? Paulo Pimenta, Manuela Dávila, também ficando fora, né, da eleição para o Senado. E uma ascensão de novos nomes aí na política, a maioria desses nomes alinhados ao espectro político da direita, né? Os dois em São Paulo, os dois no Rio Grande do Sul.
2: Os dois
0: aqui do estado, mas veja, Rio Grande do Sul e São Paulo, que sempre houve, né,
2: uma divisão
0: da esquerda e direita mais ou menos equilibrada, né, agora formando uma maioria absoluta de candidatos de direita.
1: E o que pode se esperar com esse novo desenho, já que políticos tradicionais acabaram sendo esquecidos, sendo deixados de lado, e novos políticos acabam tendo um espaço grande e acabam, né, conquistando suas vagas, e agora vem essa nova realidade?
0: Olha, saindo vencedor, né, João, o presidente Lula conseguindo se reeleger, ele vai ter uma dificuldade muito grande de governar.
2: Mais do que atualmente.
0: Mais do que atualmente, porque o cenário atual do Congresso já é de uma maioria de oposição,
1: certo.
0: E que vai se acirrar mais, exato, vai se intensificar mais ainda. Então, vencendo as eleições o atual presidente Lula,
1: se já teve dificuldades agora, pode multiplicar essa
0: dificuldades
1: a partir de janeiro, né?
0: Muitas dificuldades para
1: para
0: conseguir governar, porque o presidente precisa do Congresso. Agora, ganhando o candidato do

0: velho Flávio Bolsonaro, e é um alinhamento muito expressivo dele com o Senado e com a Câmara de Deputados. Inclusive, não só de apoio de partidos mais alinhados, mas do próprio partido, né? Porque o PL está elegendo muitos candidatos.
1: Muito forte, né?
0: Muitos
1: ele,
0: candidatos.
1: Eu acho que eu não lembro na...
0: Nem o PT nas suas...
1: Não teve nunca, né? Eu acho que jamais um partido teve a aprovação que teve o PL agora, nessas duas últimas eleições, mais nessa agora do que na anterior, né? Porque essa agora veio um sentimento muito grande das pessoas de mudança.
0: Imagine, né, que desses 54 senadores aí, talvez tenhamos até que atualizar o número, mas pelo menos 16 são do próprio Partido Liberal, do PL, né? Fora aqueles que são republicanos, que são do Novo
2: e que acabam caminhando,
0: né? Que vão caminhando junto, né? Que são de alinhamento político ao PL, apesar de não ser o mesmo partido.
3: Tem uma informação só de Minas Gerais, porque a gente falando do Senado, eu queria buscar um outro político que sempre teve aí um posicionamento na questão até nível federal, e em Minas Gerais a gente tem aí para o cargo de governador Cleitinho, aí sendo eleito matematicamente pelo TRE nesse momento com 55,41% dos votos, em segundo lugar Patros Ananias do PT com apenas 26,23% dos votos, e o candidato aí do PL, Flávio Rosco, aí com apenas 7,01% dos votos. Mas eu queria buscar no Senado, porque o Senado até agora, com 97,98% dos votos lá em Minas Gerais, elegeu dois opostos. Temos aí o mais votado candidato do PL, Domingos Sávio, com 24,35% dos votos, e até então, Marília Campos do PT, aí está como a segunda candidata mais votada com 19,37% dos votos. Mas o que chama atenção é a votação de Aécio Neves, que já foi candidato à presidência da República, inclusive disputou o segundo turno lá em 2014 com a então presidente.
1: E uma diferença de votação dele para Dilma Rousseff, né?
3: Isso mesmo.
1: Inclusive gerou aquela polêmica depois que foi pedido revisão das urnas, recontagem de votos, teve toda aquela polêmica.
0: Sim, sim.
1: Que depois acabou com o processo posteriormente de impeachment da Dilma Rousseff.
3: Aécio Neves aí, que inclusive no início da campanha da corrida eleitoral estava aí sob júdice, né, a situação dele perante ao Tribunal Superior Eleitoral, fez apenas aí, segundo dados do TRE, 4,02% dos votos. Aí ficando inclusive com pelo menos 6 nomes à frente dele na disputa pelo Senado aí nas duas vagas de Minas Gerais.
0: E é um nome muito tradicional da política, né?
3: Da família, né? Da família no
1: sentido de
3: Tancredo Neves.
1: De Tancredo Neves. Neves, que foi o primeiro presidente
0: pós
1: a nossa redemocratização, né? Que acabou falecendo antes da posse, né? Que lembro que eu acompanhei todo aquele processo na época ali, e era uma grande expectativa que o brasileiro tinha, né? E acabou que assumiu o José Sarney, que era o vice, acabou assumindo.
0: E veja, né, como esses grandes partidos tradicionais, eles estão chegando aos seus últimos suspiros,
1: estão na UTI, na verdade.
0: O PSDB praticamente
1: desapareceu.
0: O MDB ainda vai,
1: mas muito enfraquecido.
3: O próprio PP aqui na nossa...
1: O PP, que era a antiga Arena, PDS, e agora PP também muito enfraquecido.
0: Muito,
1: né?
0: Enfraquecido.
1: E aí surgiram o quê? Novos partidos, como o PL, que não é novo, mas que era um partido pequeno, né? Ele começou a crescer.
0: E que se torna hoje, né? Não fiz a apuração dos dados, mas pelo que a gente está olhando, o maior partido político do Brasil.
1: Um partido disparado.
0: Disparadamente.
1: Né? Disparado.
0: E claro, o PT ainda conseguindo eleger, porque tem uma base muito forte, né? Mas a gente já vai vendo nas majoritárias o PT também muito enfraquecido, né?
1: Com certeza. Eu acho que o que mais sai enfraquecido desta eleição é o próprio PT, né?
0: É o próprio PT. Tem alguns candidatos que se elegeram no legislativo, mas nas majoritárias, os governos de estado,
1: maioria,
0: o PT
1: perdeu, né?
0: Perdeu.
1: Olha, agora nós temos aí menos de 1% de votos para serem apurados, e nós temos aí um percentual praticamente 2 milhões e 700 mil votos, né, de diferença pró Flávio Bolsonaro em relação ao Lula. 47,21, 44,95. Vai ficar na casa aí de uns 2%, 2,alguma coisa% aí de diferença, né? De um candidato para o outro, né?
0: Nesse momento se encaminha aí para 2,26%, né? Uma margem bastante apertada.
3: E que daí apertada. Os votos do terceiro, quarto e quinto

0: Augusto Cury, Renan Santos e Ronaldo Caiado começam a ser muito importantes.
1: Todos
0: pra,
1: eles,
0: pros dois lados.
1: Todos eles têm aptidão para modificar o resultado das eleições.
0: Pros né? dois lados, é. Porque quem conquistar o maior número desses eleitores, desses três, pode aí decidir a eleição no,

0: nesse caminhar agora.
1: Fica a expectativa, então, para os 16 deputados eleitos para a Câmara Federal e os 40 deputados para a Assembleia Legislativa. Em nível de Brasil, ainda, alguns estados ainda restam alguns pequenos percentuais para definições, mas praticamente definido já onde vai ter segundo turno, aonde já se elegeu em primeiro turno, enfim, praticamente essas definições aí já estão bastante claras.
2: E veja, né, João, Minas Gerais... O Ernesto comentou antes, até hoje, desde a redemocratização, quem ganhou Minas ganhou as eleições, né?
3: Sim.
2: E se falava que o Lula teria uma vantagem de pelo menos 6 pontos aí em Minas, né? E agora apurados já 98% dos votos, Flávio Bolsonaro com 48,5% e Lula com 43%, né? Então quase uma maioria absoluta aí de 50% em favor do Flávio já no primeiro turno, que se falava em 36%.
1: E que a história conta que quem vence em Minas Gerais vence a eleição.
2: Quem vence em Minas vence as eleições.
1: O que se coloca muito em termos de pesquisa também durante essa semana aí, acompanhando algumas análises, é que se falava que terminando um primeiro turno com os números que estavam sendo apresentados, dificilmente, né, os números que se apresentam agora, dificilmente o candidato vencedor perderia no segundo turno. Então é uma lógica que vem né, uma tradição das últimas eleições e que pode ser repetido agora nesse segundo turno, né?
2: A virada é muito difícil, né?
1: Difícil, né?
2: Agora, muito embora, né, João, a gente tenha aí uma abstenção muito grande, nesse momento são 33 milhões de brasileiros que não votaram, né? Esse número, ele é praticamente igual ao das eleições de 2022. Agora, tudo apurado, né? Nós falávamos ali quando estava em 64% e também 20,9%. Então, veja, a abstenção em percentual, ela continua muito semelhante à 2022, o que indica que, né, muito provavelmente não estejam aí os votos que vão definir as eleições. Os votos que vão definir as eleições são os do Cury, do Renan Santos e do Ronaldo Caiado. Né, do Ronaldo Caiado.
1: Serão o fiel da balança.
2: São esses três. Né.
3: Eu tenho aqui já algumas informações sobre os governadores que foram eleitos em primeiro turno. São os governadores de Amapá, Dr. Furlan, do PSD, Goiás, Daniel Vilela, do MDB, Maranhão, Eduardo Braide, do PSD, Mato Grosso, Otaviano Piveta, do Republicanos, Mato Grosso do Sul, Eduardo Ridel, do PP, Minas Gerais, Cleitinho Azevedo, do Republicanos, Pará, Dr. Daniel, do Podemos, Paraíba, Lucas Ribeiro, do PP, Paraná, Sérgio Moro, do PL, Pernambuco, Raquel Lira, do PSD, Piauí, Rafael Fontenelles, do PT, Rio de Janeiro, aí que a gente agora nesse momento tem definição aí indo para segundo turno, Rio Grande do Sul, Zuco, do PL, Rondônia, aí também a gente tem Roraima, ambos do PL, Marcos Rogério e Arthur Henrique, aqui no estado de Santa Catarina, do PL, e Jorginho Melo, que foi reeleito, São Paulo, Tarcísio de Freitas, do Republicanos, e Sergipe Fábio, do PSD, aí até esse momento aí a definição de resultados aqui em todo o território brasileiro para governador aqui dos 27 estados da federação.
1: Nós tivemos 406 candidatos, né, disputando uma vaga, disputando 40 vagas, né, na Assembleia Legislativa. Né? Um número grande também.
2: Um número grande, número muito grande. Agora, estava vendo aqui, né, sobre algumas das grandes figuras políticas aí do espectro mais à esquerda, né? Manuela Dávila, Gleisi Hoffmann, Simone Tebet, Paulo Pimenta, Marina Silva, Benedita da Silva, Soraya Tronic, nenhuma eleita, né? Nenhuma eleita. É uma mensagem.
1: Gleisi Hoffmann, né? Porque era uma das articuladoras do governo.
2: É uma das articuladoras do governo, né? E isso é uma reação muito interessante.
1: É uma demonstração de que a população brasileira quer mudanças? Será que é mais ou menos por aí?
2: Olha, primeiro que demonstra que o Lula é uma grande figura política, porque mesmo com a perda de força do partido, Lula ainda concentra muito voto.
1: Em evidência.
2: Muito voto, né? E aí veja, né, que sendo ele reeleito são 16 anos, né? Mesmo nos regimes ditatoriais do Brasil, nem Getúlio Vargas ficou tanto tempo. Getúlio ficou 15.
1: E se contar que ele ainda conseguiu eleger Dilma Rousseff por dois mandatos.
2: Por dois mandatos, né? Então é uma figura política fortíssima e essas, essa, esses resultados somente, na, pelo menos é a minha opinião, reforçam que é uma figura política muito forte, porque mesmo os seus apoiadores perdendo força, ele ainda conserva muita força. Mas me parece sim, João, que é uma mensagem, né, do eleitor que

0: quer mudanças porque muitas figuras políticas novas estão se elegendo e figuras políticas muito tradicionais vão perdendo espaço, né?
1: É, e um ponto que eu acho que é importante, a gente estava falando antes, né, a questão do Congresso, tanto do Senado quanto a Câmara dos Deputados, é dessa eleição expressiva do PL, né, essa presença expressiva do PL, a depender do resultado do próximo dia 25 de outubro. A gente vai observar também como isso vai se comportar a partir de janeiro de 2027, mas também observo que também isso é um sinal de alerta para os outros partidos em relação ao legislativo, a nível inclusive estadual também, porque mostra talvez um alerta para eles de que é preciso uma reorganização, é preciso se reorganizar politicamente falando, porque também é importante ter esse debate de ideias entre oposições, né, dentro do legislativo, afinal de contas, estão sendo representados toda a população brasileira, assim como isso ocorre nas câmaras de vereadores, assim como ocorre nas assembleias estaduais. Mas isso acende um alerta para que nas próximas eleições, né, lá daqui a 4 anos, esses partidos tenham uma reestruturação para poder chegar aí de uma forma talvez diferente numa Sim. busca por uma cadeira no legislativo.
0: A oposição é importantíssima, né? No ambiente democrático, você não pode governar com um partido só, né? Oposição é importantíssima. Agora, quem perdeu muito espaço político precisa refletir, se renovar, ver o porquê, né? Que não estão sendo eleitos, o porquê de uma maioria tão ampla de um lado, né? Para que em 2028 também, né? Quando teremos eleições aí a nível municipal, mas 2030 conseguimos se posicionar
2: se
0: melhor.
2: Se faz uma eleição municipal com o que nós estamos vendo agora numa eleição geral, como a desse domingo?
0: Olha,
2: dá para se fazer uma relação em relação a isso?
0: É muito cedo, né, João? Porque a gente conhece muito pouco, assim, de quem serão os próximos candidatos, falando aqui de Videira, né? Agora, é claro que influencia, né?
2: O próprio PL pode se reforçar ainda mais aqui, né?
0: Imagine, né, que o PL, né, tem um governador que foi amplamente aceito pela população, né? O candidato do PL aqui em Videira provavelmente vai ter e vai contar com o apoio do governador, certamente, e isso, né, atrai a população a votar. Quando ela vota para um governador e o governador apoia um candidato a prefeito, a tendência é que quem votou no governador vote no candidato a prefeito também, né? Então, quando né, e depois para presidente, se vencedor o Flávio Bolsonaro, reforça ainda, né, a presença do mesmo partido a nível nacional e a nível de governo de estado. Isso, na minha opinião, reflete muito nas eleições municipais. É claro que depende de quem o partido vai escolher para ser o seu representante, né? Depende também de quem a oposição vai escolher para ser o seu representante, mas há, né, um indicativo de que o PL ganha muita força também para as eleições municipais de 2028.
2: Muito bem, eu vou pedir mais um breve tempo aqui para os nossos comerciais. Logo, logo estaremos de volta aí já com o resultado final, né? Já estamos com 99,24% dos votos já apurados em nível de Brasil. Santa Catarina praticamente fechando também. Daqui a pouquinho a gente vai ter o nome dos deputados eleitos para a Assembleia Legislativa e também os 16 deputados eleitos para a Câmara Federal. Não saia daí, nós voltamos em 3 minutos, continuando a falar sobre eleições aqui, sempre no oferecimento da Perite Data Curta, Autoescola Petri, Balestrin Multimarcas, Sebem Joalheria Ótica e Moveste Calçados e Confecções.

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0: Estamos de volta nesse momento, 21 horas 28 minutos pelo horário de Brasília, na cobertura da Marcha Marcha da Apuração aqui nas Gerais de 2026 na RBV Rádios, com o patrocínio de Peretti Data Curta, também Autoescola Petri, Balestrim Multimarcas, CBEM Joalheria e Ótica e Moveste Calçados e Convecções. A gente segue trazendo os detalhes nessas informações e daqui a pouquinho a gente vai ouvir a fala do governador reeleito, Jorginho Melo, do PL, governador reeleito aí com aproximadamente quase 70% dos votos aqui em Santa Catarina. A gente vai agora ouvir a entrevista coletiva concedida por Jorginho Melo, do PL, aí governador reeleito em Santa Catarina, concedida através da Acaerte.
1: Eu sou um homem comum, mas focado no trabalho. Então, estou muito feliz por ter... Eu sempre digo que época de campanha, para mim, é época de colheita. E a colheita deu boa. Eu quero agradecer, vou agradecer depois daquele Tibão que está lá atrás, está entupido, né? Agradecer esse pessoal que está aqui na minha retaguarda e depois vou agradecer todos lá. Pelo trabalho que cada um fez. Dedicação, não tem dia, não tem hora. Uma campanha é uma coisa muito trabalhosa. Mesmo você tendo feito um bom governo, um bom trabalho, mas mesmo assim ela é trabalhosa. Você tem que ir partindo 200 e quantos deputados? 291 deputados. Em todas as regiões você tem que ouvi-los, motivá-los, incentivá-los. Isso não foi fácil. Mas graças a Deus, a gente, dentro do que a gente já previa, o Fábio sempre esteve ao nosso lado, nos orientando, nos falando, o Bruno, o Felipe, o Tijuca, que é meu mano, a Nara, a Dani, o Marcelo, a Lu, o Grando, o Eloy, toda a Vânia, todos vocês, o Cleverson, todas as pessoas que nos ajudaram como centravantes. E o time que está ali atrás, um time de gente que é de ganhar jogo. Então eu estou muito feliz. Feliz também por ter feito os dois senadores, a nossa

0: Essa liturgia, a gente trabalhou muito para isso. Eu pedi voto em todos os momentos, o Carlos para Carol, para Carol para o Carlos. Aquilo que a gente fez, aquele joguete na televisão, né, Fábio? Quem vota em Carlos, vota em Carol. Quem vota em Carol, vota em Carlos. Eu gravei isso para dizer para as pessoas da importância. A importância de nós elegermos dois senadores para ir para Brasília defender Santa Catarina. Então, estou muito feliz, eu quero agradecer. Ficar à disposição de vocês, se vocês querem perguntar alguma coisa. Não passo o contato, mas pode lá.
1: Senador, boa noite, parabéns pela vitória. Jean Laurindo, do RNC Total. Eu queria entender se o senhor interpreta esse resultado como uma aprovação ao seu governo, ao seu primeiro mandato, um aval ao arranjo político que o senhor fez nessa eleição, ou uma nova demonstração de força do bolsonarismo? O que pesou mais? Qual que é a avaliação que o senhor faz? E que recado que o senhor entende para o eleitor catarinense que está nas urnas hoje?
0: Eu entendo como um mix de tudo isso. Mas, acima de tudo, muito trabalho. A gente fez um governo que passou a limpo Santa Catarina. Nada ficou para trás. E a gente procurou ser uma campanha propositiva, a gente não agrediu ninguém, a gente foi à luta, vamos trabalhar. Mostrando, debate é muito pouco, é muito difícil, esse debate tem que ser revisitado. Né? Acho que Sabatina funciona muito melhor, eu acho que funciona muito melhor. Então a gente foi mostrar para a população de Santa Catarina nas grandes reuniões e no dia a dia, a parceria com os prefeitos, a parceria entregando obra, entregando serviço público. E as pessoas enxergam, as pessoas são inteligentes. Então, Santa Catarina é um estado de direita, é um estado de gente que trabalha, é um estado conservador, claro que é, de bom princípio, de coisa certa, de coisa correta, de decência. Né? Então, foi um mix de tudo isso que a gente conseguiu um trabalho exitoso. Porque não adianta se você não tiver entrega, e eu desde o primeiro dia, eu sempre disse, eu quero poder ter chance de mostrar um pouco do que a gente realizou em todas as obras.
2: Muito bem, está aí o governador Jorginho Melo, então, comentando sobre a vitória esmagadora aí no primeiro turno, com praticamente 70% dos votos. E em nível presidenciável, faltando aí um percentual pequeno de apuração, agora 99,41%, quase chegando ao final da apuração. São 2.525.000 votos de diferença para Flávio Bolsonaro, 45% a 47%. Vai dar praticamente aí 2% de diferença, né, de um candidato para o outro, aí, como a gente já vinha prevendo isso desde a metade da apuração. A gente já vinha trabalhando com esses percentuais e essa votação, né, Arthur e Ernesto? Acho que eram, já os números mostravam isso, né?
3: São basicamente 56 milhões que votaram no Flávio Bolsonaro, 53 e 400 milhões que votaram no Lula, faltando 0,6% de apuração. Foram 124 milhões e 500 mil votos no Brasil. Então, esses 0,6 aí representa um pouco menos de 1 milhão de votos. A diferença deve se manter em 2,5 milhões, né? 2% de diferença. É uma disputa acirradíssima, né? Me parece que não tem nada definido para segundo turno. Esses votos aí, eu não considero as abstenções como um voto que vai definir as eleições, porque não houve uma abstenção diferente do que a gente está acostumado, que é em torno de 20%. Mas...
2: E aquela abstenção é aquele voto daquela pessoa que não quer saber mesmo de eleição, né? Que não vai nem para votar, não é que ele está indeciso, não é que ele... O que vai decidir é o indeciso, na verdade.
3: É o indeciso, e esses, né, esses eleitores aí que somam quase 9 milhões aí de pessoas que votaram para Augusto Cury, Renan Santos e o Hino Caiado, eles vão ser, né, tu falou antes, o fiel da balança aí, né, porque são 2 milhões e meio de votos de diferença. Todos esses três candidatos que eu comentei fizeram pelo menos 2 milhões e meio de votos. Então são votos importantíssimos, tenho certeza. Telefones já estão tocando nesse momento aí para definir os apoios para o segundo turno.
4: Até possíveis ministérios, organizações na esplanada dos ministérios ali para um possível...
2: As negociações começam agora, né?
3: Já começaram, né?
2: Já começaram. Já estão sendo alinhados aí. E é claro, nada definido, né? Porque mesmo que o percentual agora é um percentual pequeno, dentro

0: daquela margem de erro, né, que vinha sendo colocado, de 2 pontos para mais ou para menos, e vai ficar em 2 pontos, né?
1: Vai ficar em 2 pontos, né? 47 a 45 aí. Muito diferente do que as pesquisas diziam, né? Mas ainda assim, segundo turno. Em nenhum momento as pesquisas apontaram para uma eleição no primeiro turno, né? Mas também não apontavam para essa votação tão expressiva por parte do candidato do PL, que é o Flávio Bolsonaro. Vamos ver, né? E muito importante, né, João, que no segundo turno o eleitor olhe também para quem está apoiando o seu candidato, né? Exato. Porque esses apoios, eles vão custar ministérios, eles vão custar indicações na Caixa, no Banco
0: e
1: do Brasil.
0: Por isso que muitas vezes a corrupção começa por aí.
1: Começa, né? Por aí, né? Começa por aí, porque essa venda de apoio é...
0: Claro que... esse apoio tem que ser não em troca de favores.
1: Exato. Né? É claro que fazer política diz respeito também a ocupar espaço. Então, né, eu apoio quem depois me permite ter um espaço e uma fala política. Agora, essa troca de favores, a gente tem que ter muita atenção.
0: Uma das coisas que a gente vê muito isso no Brasil é que dá a impressão de que pessoas que ocupam algum ministério, não tirando a competência de cada um, mas hoje o cara lá é ministro da Saúde, amanhã ele é presidente da Caixa Econômica, daqui a pouco ele vai lá ser o presidente da Petrobras, parece que a pessoa entende um pouco de tudo, né?
1: Isso é a típica troca de favores.
0: É a troca de favores, né?
1: Isso é a troca de favores, né? Eu te apoio no segundo turno, mas aí tu me dá lá o ministério e tal.
2: Os ministérios com maior caixa financeiro também,
1: né? Porque a corrupção está muito aí, né? Esse repasse de dinheiro que os ministérios fazem para as instituições, eles são, junto com as emendas parlamentares, aí são dois dos grandes gargalos para o desvio, né, do dinheiro, para o mau emprego dos recursos públicos. Então, tem que olhar também para quem são os aliados dos candidatos que vão para o segundo turno agora, para que as pessoas que vão depois ocupar as equipes desses candidatos, quando eleitos, sejam pessoas competentes, honestas, né? Porque o presidente não governa sozinho. O presidente vai governar com uma equipe.
0: Muito bem. Jorginho Melo eleito já no primeiro turno, reeleito no primeiro turno. Carol Detone e Carlos Bolsonaro, os dois senadores eleitos por Santa Catarina. Nós estamos encerrando praticamente aí a votação com um pequeno percentual ainda. Dá para se ter uma ideia já agora aí de quem são os prováveis eleitos, já tanto para a Câmara Federal como para a Assembleia Legislativa, para que a gente possa então dar um encerramento aí a esse nosso trabalho.
2: Aí faltam, nesse momento, segundo dados do TRE, são 4 urnas, 4 sessões a serem totalizadas aqui no estado. Aí, com 99,98% dos votos. A gente já consegue ter um panorama, inclusive, aí de como cada candidato aqui da nossa região, do Meio Oeste de Santa Catarina, se comportou e recebeu a votação. Só para a gente atualizar, a gente teve aí 2.842 votos até este momento contabilizados para Marcos Botti, do MDB. Para Adriane Biava tivemos 3.402 votos, aí Lairton Bólico 627 votos, também tivemos aí para Juliano Lima 599 votos e Jorge Oliveira, Dr. Jorge, com 16.826 votos. Aí números esses, faltando essas apenas 4 sessões aí para serem contabilizadas pelo TRE. Arthur, a gente já consegue ter essa divisão aí para o Legislativo aqui do estado?
1: Já. Então, para senador, né? Já falamos, Carol Detone e Carlos Bolsonaro, né, ambos os candidatos do Partido Liberal, que emplacou 19 senadores dos 54. Para deputado federal, faltando aí só 4 urnas a serem apuradas, das 16 vagas que Santa Catarina ocupa. Então, 7 do Partido Liberal, Júlia Zanatta, Jair Bolsonaro, Sargento Lima, Daniela Reiner, Zé Trovão, Ricardo Guidi e Daniel Freitas. O Republicanos com 1 vaga para deputado federal. Giovânia de Sá, com 74 mil votos. O Partido Novo com 1 vaga para deputado federal. Gilson Marques é o candidato. O Podemos com 1 vaga. Paulinha, do Podemos, eleita. O Partido Social Democrático, PSD, 1 vaga, Júlio Garcia. O Movimento Democrático Brasileiro, MDB, no fim das contas, com 1 vaga só. Isso significa que somente o presidente, Valdir Cobalcini, certo, fica de fora, né, que vinha tendo uma vaga.
0: Uma votação boa, né?
1: Até há pouco, o MDB vinha com 2 vagas, né, e agora
0: acaba
1: perdendo 1 vaga. Federação Brasil da Esperança.

0: PT, PCdoB e o Partido Verde, 3 vagas, Ana Paula Lima, Pedro Uxay e Carla Aires. E, finalmente, 1 vaga da Federação União Progressista, que é o União e o PP, né? Com 1 vaga sendo Fábio, me ajuda com o sobrenome.
1: Schiocchetti.
0: Fábio Schiocchetti. Para deputado estadual, 40 vagas.
1: Certo.
0: Né? O MDB emplaca 4 candidatos. Fernando Krelin, Mauro de Nadal. Acabou que o Fernando Krelin ultrapassou o Mauro de Nadal agora, certo, no finalzinho. GR Comper e Thiago Zilli são os 4 que ocupam as vagas do MDB. O PDT, o Partido Democrático Trabalhista, com 1 vaga, Rodrigo Minotto, do PDT. O Partido Liberal com 16 vagas, muito puxado. Muito puxado pela Ana Campagnolo, eu ia dizer, certo, a Júlia Zanatta, mas a Júlia Zanatta é deputada federal, né? Ana Campagnolo com 387 mil votos, uma votação muito expressiva também. Ana Campagnolo, Guilherme Colombo, Massoco, Camilo Martins, Jesse Lopes, Carlos Humberto VI, Oscar Gutz e delegado Ulisses Gabriel, 7º e 8º, Marcos da Rosa e Maurício Peixer, o 9º e 10º, Juliana Maciel e Sorgato, 11º e 12º, William Antonese, Bruno Souza, 13º e 14º, Chica Dois, Kudlark e Márcio Machado em 15º e 16º, sendo a última votação com 37 mil votos praticamente, 36.998. Veja a diferença do primeiro para o 16º, né? O Podemos com 2, Osmar Teixeira e Fábio Botelho. O Partido Novo acabou perdendo 1 vaga, né? Vinha com 2, vai 1 vaga só. Odair Tramontim é o candidato eleito pelo Partido Novo. O PSD, Partido Social Democrático, com 3 vagas, Clésio Sálvaro, Mário Mota e Napoleão Bernardes. O Partido Republicanos também com 3 vagas, Lucas Neves, Sérgio Mota e Ana Carolina. O Dr. Jorge acabou ficando em 6º,
1: certo,
0: com, acho que o Ernesto falou agora há pouco, né, umas 16.800 votos. 5 vagas para a Federação Brasil da Esperança, que é o partido do PC, do BPT e PV. Paulinho da Silva, Larissa Stefani, Luciane Carminati, Jean Volpato e Fabiano da Luz são os 5 mais votados. Federação Pessoal e Rede com 1 vaga, perdão, que é a Rede e o Pessoal, né? Amanda Ribeiro, a deputada estadual eleita. E, finalmente, ocupando as últimas 4 vagas, a Federação União Progressista, União e PP, né, com 4 vagas, Sérgio Guimarães, Doutor Vicente, Jean Loureiro e Ramos Policial. Não temos
1: renovação grande também, né?
0: Uma renovação muito grande e nenhum representante direto aqui da nossa região, infelizmente.
2: Pois, né? Na Câmara dos Deputados também, né? A gente tinha aí Valdir Cobalcini, que nessa mudança ali, né, das 2 vagas do MDB, que acabou ficando com uma só, ele acabou ficando de fora.
0: Acabou, né, perdendo a vaga.
1: Muito bem, eu quero aqui agora, de antemão, agradecer ao professor Arthur Toneto, que veio aqui, deu uma mão enorme aqui com essa análise precisa aí sobre os números. Acho que é muito importante, o eleitor, nosso ouvinte, é quem ganhou muito com isso, né? São explicações que realmente aí contribuem com o trabalho e com a democracia, né? Para que as pessoas cada vez mais estejam atentas na hora do voto, para escolher cada vez representantes melhores, para que a nossa vida seja melhor e que a nossa democracia seja sempre preservada.
0: João, eu
1: obrigado,
0: que agradeço,
1: e queremos contar outras vezes contigo aqui.
0: Ah, pode ter certeza, quando precisar de mim é só me chamar.
1: Segundo,
0: né,
1: turno está aí, já fica o convite aqui.
2: Já fica o convite, né, para o dia 25.
0: E já está aceito, então, o convite para o dia 25, né? Fico muito feliz, né, em poder de alguma forma contribuir. A gente está sempre estudando, aprendendo, não sou ninguém também para estar... não sou autoridade no assunto, mas a gente tenta, né, colaborar de alguma forma. Eu agradeço também o ouvinte que esteve com a gente aí, né? Eu sou um grande admirador do trabalho que vocês fazem aqui na RBV. Sou um agradecido à cidade de Videira por ter me recebido, né, e podendo ajudar de uma forma ou outra, né, principalmente nesse momento que é muito importante, né? Eu fico muito feliz, João. Fico muito feliz com o convite. Obrigado de coração a ti, ao Ernesto, toda a equipe da RBV que me recebeu.
1: Muito bem, nós que agradecemos e vamos deixar já marcadinho aqui então para o segundo turno, que vamos estar aqui nesse bate-papo de novo. Né?
2: Essa mesma bancada, não é mesmo, João? Aí foram, estava fazendo as contas aqui, mais de 5 horas que estivemos ao vivo. Exato. Desde as daí próximo das 4:30 da tarde de hoje, desde antes do fechamento oficial das urnas em todo o território brasileiro. Nosso agradecimento, inclusive, a quem esteve com a gente nas nossas plataformas digitais, no YouTube, no Facebook. Nosso muito obrigado.

0: Obrigado a você que esteve aí do outro lado acompanhando a gente também no rádio, através das Rádios Videira, Rádio Vitória e Rádio V. Aí nosso agradecimento especial e já fica claro o convite. No dia 25 de outubro, aí novamente a partir das 16h30, estaremos nós três aqui novamente na bancada, trazendo todas as informações aí neste segundo turno das Gerais de 2026.
1: Muito bem, agradecendo a Perete Data Curta, Autoescola Petri, Balestrim Multimarca, Sebem Joalheria e Ótica Moveste Calçados e Confecções. João Luiz, que esteve contigo em Um abraço, professor Arthur, Ernesto. E amanhã, Café com Notícias, 8 horas da manhã, eu, Ernesto Júnior, vamos estar ali levando todas as informações para você, com detalhes em relação às eleições. E ao meio-dia tem o RBV Notícias, trazendo também um resumo de tudo que aconteceu em termos de eleições neste domingo. Forte abraço, continue com a nossa programação e até uma próxima oportunidade.

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3: Regressando com o nosso encontro, a agradabilíssima companhia dos nossos fãs e amigos, por essa que é a sua rádio favorita, sua rádio do coração. 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
3: E agora, no Encontro com os Serranos, uma dica de saúde. O que fazer quando tivemos um dente caído ou quebrado? Assim nos ensina um expert. Recupere o dente ou fragmento, evitando pegá-lo pela raiz. Não o lave, nem o limpe. Isso pode danificar os ligamentos do dente. Claro, isso quando o dente cai inteiramente, um acidente qualquer. Para evitar a desidratação exagerada do dente, mergulhe-o em soro fisiológico ou leite. Vá imediatamente ao dentista, levando o dente ou o fragmento. Segundo os cirurgiões dentistas, para obter sucesso, o reimplante deverá ser feito no máximo até uma hora após o acidente. Atenção! Não mergulhe o dente em nenhum líquido esterilizante como álcool. Isso mata as células que vêm aderidas ao dente, dificultando o reimplante. Sangramento.

Entre as crianças que estão na primeira dentição, conhecida como dente de leite, um dos acidentes mais comuns são os ferimentos na mucosa da boca, geralmente provocados por quedas. Nesses casos, graças à grande vascularização dos tecidos dessa região, é comum ocorrer um sangramento intenso que precisa ser estancado. O que fazer? Façam a compressão no local do ferimento com gaze ou algodão por um período de aproximadamente 5 minutos. Use também compressas de gelo. São as dicas de saúde que, por vezes, o nosso programa entrega à grande audiência que temos. Vamos brindá-los agora com mais músicas. Anuncio a clássica Namoro de Sítio e depois a faixa especial Boemia, na inigualável voz de Nelson Gonçalves. Vai lá, Ganso!

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1: Que houve? Não acredito, tá passando mal?
0: Não.
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0: Não é nada disso. Eu só ia dizer pra senhora
1: Sim.
0: que seus doces estão melhor até que os da minha mãe.
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0: Rodamos para vocês, de minha autoria, Edson Dutra, Namoro de Sítio, na interpretação dos Serranos. E como faixa especial, a clássica obra Boemia, na interpretação de Nelson Gonçalves, clássico esse que foi composto por Adelino Moreira. Teremos uma breve pausa e logo prosseguiremos com o programa. Respeitosamente, eu peço, permaneçam conosco. É uma honra tê-los na audiência.
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0: De volta com o nosso encontro sob o prestígio da companhia de todos os nossos queridos ouvintes. 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
0: 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No encontro com os serranos, como cultura gauchesca, vamos trazer algumas tiradas campeiras. Quem nasceu para burro nunca chega a cavalo. Rebolei as ancas como avestruz repontada, duvidoso como o choro de velório de rico, raio não cai em pau deitado, quem já queimou a língua não esquece de soprar a sopa, risonho como o velho de dentadura nova. Cavalo afobado perde a carreira. Dinheiro de pobre é como sabão, escorre na mão. Cobra que não caminha, não come sapo. Chato que nem coçar as costas. Cada ovo que se come é um pinto a menos. E a última, cheio como pinico em baile de campanha, muito ruim. Ai, ai, ai, vamos trazer mais música a vocês aí, gente boa. Que coisa. Tem cada uma que...

Vamos trazer agora mais música dos Serranos aí a vocês que estão ligados conosco por essa que é sua rádio do coração. Vamos trazer seleção de xotes, todos da minha autoria, na interpretação caprichada dos meus colegas Estevão Guedes e Renan Rosado, numa música, numa simbiose, né, que faz parte do nosso segundo DVD instrumental recentemente lançado, cujo nome, já declinei aqui, vou falar novamente, Os Serranos nos Galpões das Estâncias. Os xotes são Carucaca, Carrapicho e Cruzado. Os arranjos a duas gaitas são dos meus colegas já citados. Vocês vão gostar. Está muito bonito esse arranjo que eles fizeram desses três xotes. E constam, como já disse, do nosso DVD. Acessem o YouTube e vejam as imagens dessa música e de outras que nós gravamos nesse DVD já referido. E vamos rodar também uma vaneira do nosso mais recente disco, É Quando o Sol Mete o Focinho. Vai lá, amigo Ganso.

0: recordamos para vocês seleção de shots, Carucaca, Carrapicho e Cruzado, todos de minha autoria, Edson Dutra, na interpretação dos Serranos. E os Serranos também tocaram de minha autoria e do João Sampaio, Quando o Sol Mete o Focinho. Bonita também essa vaneira, gosto demais dela. Após ouvirmos as músicas anunciadas, faremos breve pausa e já estaremos ingressando no momento nobre, quando reproduzirei a entrevista com Renato Borghetti. Até já, meus prezados e queridos ouvintes.
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0: programa Encontro com os Serranos volta à audiência de todos que nos prestigiam com essa amável sintonia. 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
2: Meus caros ouvintes, de volta com o programa, agora no momento nobre, estou aqui no barco Calypso, no Pantanal Sul Mato Grossense, onde Renato Borghetti, Carlos Magrão e eu fomos contratados para trazer a nossa música gaúcha a mais de 50 pescadores de Santa Catarina, do Paraná e alguns até de outros estados, que estão aqui a pescar no Pantanal e à noite, nas tertúlias que acontecem aqui, se emocionarem com as músicas que nós já tocamos para eles. Estamos no último dia de pescaria, já estamos voltando aí para Corumbá e depois, obviamente, para nossas casas. Então aproveito essa oportunidade para trazer o Renato aqui no meu camarote e com ele fazer essa entrevista. Renato, seja muito bem-vindo ao programa Encontro com os Serranos. Os teus cumprimentos aos nossos milhares de ouvintes.
3: Boa noite, é um prazer, muito grande sempre estar junto. E eu acho que essa, como tu falasse, eles nos chamam nessa pescaria, claro, para dar essa trazer essa parte musical junto aos amantes da pesca e coisa, mas eles não sabem que eles também nos proporcionam momentos lindos, né?
2: É verdade.
3: De confraternização, de a gente poder estar junto com o Magrão, contigo, com o Bruno Moritz, né? O Paulo. Então, quer dizer, eles acabam, eles ficam com aquela ideia também, eles vão nos trazer, nos brindar com a arte, com a coisa, mas ao mesmo tempo eles estão nos brindando, nos proporcionando esses momentos tão legais.
2: Com certeza, Renato. Nós vivenciamos aqui momentos muito bonitos conjuntamente. E eu vi pessoas realmente emocionadas quando tu te dedicas assim a fazer aquelas músicas profundas, com muito sentimento, que tu és um artista consagrado por diversas facetas no palco, pelo teu dinamismo no palco, nas tuas músicas, quando realmente requer isso, mas também tem momentos bem solenes na tua execução, que as pessoas param, ficam em silêncio assim, para curtir aquelas notas longas que tu tira na tua gaita de modo mágico e que encantas as pessoas. Então, eu te agradeço pela parceria, sempre tão disposto a vir aqui ao programa e trazer assim a tua emoção por seres um representante da música gaúcha nacional e internacionalmente. Eu só não te vi pescar. O ano passado nós estivemos aqui, eu fui pescar, tirei muitos peixes. Essa vez eu fui só dois turnos, peguei uma meia dúzia de peixes aí. Então eu queria saber, eu não te vi sair com barco nenhum. Que tu diga aos ouvintes aí se tu chegasse a pescar aqui.
3: Mas como todo pescador, dá pra mentir um pouco também.
2: Dá pra mentir um pouco.
3: Não,
2: então,
3: mas na outra pescaria eu cheguei a sair pra pescar, mas nessa não, porque tem uma turma que ficou, uma turma pra conversar. e prosear, então dei uma tocadinha nas gaitas, então fiquei um pouquinho mais, até porque esse mês de setembro é um mês puxado, né? Promete muita viagem, muita coisa, então aproveitei também para ficar um pouco recolhido.
2: Sim, com certeza. Renato, o teu trabalho ultimamente tem sido

0: Do mais aqui no sul, ou tu continuas fazendo essas viagens por teatros aí de grande parte do Brasil?
1: Não, eu trabalho bastante fora do Rio Grande do Sul, mas claro que se tu for pegar a média por estado, obviamente eu trabalho muito mais no Rio Grande do Sul.
0: Sim.
1: Se for pensar em algum estado específico, mas agora boa parte dos meus trabalhos são fora do estado e fora, das vezes, muitas vezes fora do Brasil também.
0: Do Brasil.
1: Né? Uhum. Eu faço bastante coisa, principalmente Europa, né?
0: Sim. Vamos anunciar duas músicas que tu gravaste aos nossos ouvintes aí.
1: Vamos chegar pros lados da Barra do Ribeiro?
0: Pois
1: né?
0: Não.
1: Então vamos fazer Barra do Ribeiro.
0: Onde tu tens a tua fazenda lá.
1: Isso. Eu tô mais cidadão barrense que porto-alegrense. Eu nasci em Porto Alegre, mas...
0: Tu vives lá na Barra do Ribeiro?
1: Eu tenho, na cidade da Barra, eu tenho uma casa lá.
0: Fico na Barra.
1: Claro que eu me divido um pouco com Porto Alegre por causa dos filhos, né? E agora a minha mais nova entrou na faculdade.
0: Sim.
1: Então
0: ele
1: tem que dar esse suporte. Então eu fico um pouco mais em Porto Alegre agora, mas
0: tá.
1: Dentro do possível vou
0: pra
1: Barra.
0: Mas tu tens uma casa na cidade da Barra do Ribeiro?
1: Na cidade da Barra do Ribeiro.
0: Mas
1: sim.
0: E na fazenda?
1: É, eu fico... Eu quando tô morando, moro mais na cidade da Barra. Porque ali a minha casa pra fora é no campo, na beira da praia, na beira do rio, né?
0: Pois
1: na,
0: é, eu estive
1: então,
0: lá.
1: Então no verão a gente fica bastante lá, claro.
0: Na fazenda.
1: E algumas idas, assim, pontuais, mas pra ficar, assim, porque eu acho que, pra tu realmente dizer, eu sempre digo que eu não saio de Porto Alegre pra cidade maior, só pra cidade menor.
0: Sim.
1: E, no caso, foi a Barra do Ribeiro, eu acho que é a cidade que me adotou.
0: Certo.
1: E eu acho que é importante essa troca de carinho, de afeto com a comunidade. Então, acho, para me sentir realmente um cidadão da cidade barrense,
0: tem que conviver
1: com as pessoas lá. Quando a gente fica para fora na fazenda, é muito legal, muito bom, mas tu fica isolado.
0: Com certeza.
1: Então eu gosto de estar junto da comunidade da Barra.
0: Tá bem. Por favor, anuncie as músicas.
1: Vamos fazer então a Barra do Ribeiro, né? Mostrar esse lugar. E lá na Barra do Ribeiro, tem ali na fazenda, bem na fazenda do pai, que é o Pontal, que tu já tivesse lá também.
0: Sim.
1: E que é também na beira do rio, tem um Pontal muito bonito.
0: Sim.
1: Então é a sétima do Pontal.
0: Vai lá, Ganso!

nosso colega e amigo Renato Borghetti, Barra do Ribeiro e depois Sétima do Pontal. Pequeno intervalo e logo a sequência dessa entrevista a todos vocês aqui no nosso Encontro com os Serranos. Até já, meus ouvintes.

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0: voltando à agradável companhia dos nossos fãs e amigos com o programa Encontro com os Serranos. 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

0: 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Estamos de regresso com o programa Encontro com os Serranos, nas dependências do navio Calypso, aqui em Corumbá, depois de termos feito uma grande pescaria no Pantanal sul-mato-grossense. Eu fui contratado para estar aqui, tocar e cantar para mais de 50 pescadores, também o foi o Carlos Magrão e Renato Borghetti, que agora vem aqui ao meu camarote me conceder essa entrevista, falar mais um pouco sobre essa pescaria, as emoções que ele viveu aqui já no segundo ano consecutivo que nós estamos a visitar o Pantanal, trazer a nossa música, pescar juntamente com as pessoas que vêm para cá fazer turismo em pescaria, junto à natureza. E prossigo então essa entrevista com o Renato. Renato, voltando só um pouquinho sobre pescaria, a fazenda que vocês têm na Barra do Ribeiro, ali mora o peixe do lado ali.
1: Tem.
0: Da Lagoa dos Patos, né?
1: É, ali ainda é Guaíba, né? Ainda é na...
0: Ainda é o estuário, antes do estuário. É,
1: a lagoa começa entre Barra e Tapes ali.
0: Ah, é de Barra pro Tapes. Ali ainda é antes do estuário.
1: Ali é antes do estuário. Sim. Antes, né, da laguna que chama, né?
0: Tu chegasse algum dia com o Caco, que tinha barco, tem barco.
1: Tem o sabiá.
0: A ir pescar mesmo, pegar o caniço lá, botar a minhoca no anzol e pescar um peixe.
1: Tu sabe que...
0: ou tu é só homem do cavalo e da gaita?
1: Não, mas eu vou dizer uma coisa. Claro, não sou um pescador que nem eu, amigo, mas eu ali por ser muito próximo da lagoa e dependendo como se comporta, né, no verão entram ali na nossa região muitos peixes do mar. Inclusive. Sim. a tainha vem ali, pula na
0: chega
1: frente.
0: Chega a vir ali.
1: Chega a vir a tainha. Uhum. Chega a vir, quando a água está bem limpa, chega a vir o peixe-rei. Uhum. Então, que são peixes do mar, né? Mas sim, que vem, a tainha vem desovar, né, nos juncos, na lagoa. E dependendo se baixa, ele vem, chega até na barra ali. Já pegamos a tainha. Mas tem colônia de pescadores na Barra do Ribeiro. Mas ali se pega bastante daí. Uma piava tem. Mas já não grande, mas tem. Traíra, bagre, né? Sim. Os peixes assim, mais simples ali.
0: Mas tu chegaste a pescar?
1: Já fiz.
0: Já pescaste?
1: Como falei, não sou um pescador, mas a gente, até, por exemplo, quando tem a própria tainha, a gente, como pega pouco, né, pra consumo mesmo, ali, então a gente pega umas tainhas ali pra fazer na brasa, já vira uma diversão.
0: Eu vi que vocês têm como é que chama? Um avancê.
1: Um trapiche.
0: Tem um trapiche ali pra ter mais acesso ali, né?
1: Isso é a gurizada gosta de ficar ali puxando uns canicinhos, né? Então, pegar lambari.
0: Pois não.
1: É muito bom.
0: Ali é um lugar muito aprazível, muito linda a fazenda ao lado da lagoa ali, ou do estuário, como queiram. Renato, o teu pai teve grande influência na tua vida artística desde o 35, ou ele apenas se deixou à vontade e te apoiou quando tu quiseste pender para o lado da música? Me fale dessa particularidade.
1: Bueno, o pai sempre falava que quando eu era criança, quando eu era bem jovem, quando em algum evento que tinha, ou de rodeio, ou de CTG, que eles se distraíam e que eu me perdiam, ele sabe, olha, vamos pelo barulho de gaita. Onde tiver uma gaita, pode saber que ele tá ali pela volta. E de fato, quando ele chegava onde é que tava alguém tocando, eu tava ali. Sim. Então, eu devo muito, claro, porque meus pais, tanto a mãe e o pai, não são músicos, né? Não tocam. E a mãe disse que a minha veia musical vem da família Becker, que eu sou Becker.
0: Somos parentes.
1: E a mãe disse que o meu avô e os tios dela, né, tinham aquelas bandas alemãs mesmo, com sopros, clarinete, trompete, sax, e era muito uma banda bem conhecida.
0: Sim.
1: Então ela sempre diz, olha, tua veia musical não vem dos Borghetti, vem dos Becker.
0: Certo,
1: vem
0: certo.
1: Dos

0: Becker, mas eles sempre me apoiaram, tanto que me deram de presente uma gaitinha de oito baixos, né?
1: Sim.
0: Uma Ehring.
1: Sim.
0: Que eu, a Ehring normalmente faz brinquedos, né? Não, não, é uma, não tem a pretensão de fazer um instrumento profissional.
1: Sim.
0: Mas foi o meu primeiro instrumento de música mesmo. Inclusive, cheguei a gravar alguma coisa com essa Ehring.
1: Sim. É, os teus irmãos chegaram a ter curiosidade por música ou não?
0: Eu tenho o Marcão, né? Só eu e o Marcão. Somos eu e o Marcão.
1: Ah, só vocês dois?
0: Sim, o Marcão, inclusive, quando começou no 35, eu me lembro que tinha em anexo a churrascaria.
1: Sim.
0: E aí, eu me lembro que era o João Carlos, o ecônomo, ele nos contratou para nós sermos os músicos da casa. O Marcão tocava violão.
1: Ah, é?
0: E eu tocava gaita, né?
1: Uhum.
0: Então a gente fazia ali de quarta a domingo.
1: Sim.
0: E todos os dias, domingo ao meio-dia e dos outros dias à noite. E era muito engraçado porque o Marcão, ele pegava um caderno e botava na frente, assim, com uma estante de partitura. Quem olhava...
1: Tá lendo partitura.
0: Porque nada, eram os cadernos de física, biologia, matemática. Então era muito engraçado. Então, então isso acontece. Ele tem bom ouvido e tudo.
1: Sim.
0: Mas ele nunca
1: quis profissionalizar.
0: Eu nunca quis. Mas ele hoje trabalha comigo, né?
1: Claro, é teu empresário, né?
0: Empresário, ele se formou advogado em advocacia.
1: Eu não sabia que ele era formado em direito. Que bom. É, Renato, passa o teu telefone aí para os contatos.
0: Certo. O contato do Marcão, né, que é 519-8123-8956.
1: E as redes sociais?
0: As redes sociais é Renato Borghetti Oficial, Instagram e Facebook. Acho que também. Sabe que eu sou meio analógico nessas coisas aí?
1: É
0: a filiarada que faz?
1: Então, sim.
0: Mas eu sei que o Instagram é Renato Borghetti Oficial.
1: Tá bem. Duas músicas aos nossos ouvintes.
0: Bueno, eu acho que é oportuno. Vou colocar uma primeira. A primeira vez que eu escutei Taquito Militar foi executado pelo Serrano.
1: Sim.
0: Eu digo, mas pá, um dia eu vou tocar essa música, né? E acabei gravando Taquito Militar.
1: Sim.
0: Né? Fizemos um arranjo para Taquito. Então, muito inspirado na
1: Taquito Militar.
0: Taquito Militar, né?
1: Música argentina, milonga argentina.
0: Uma milonga.
1: Pois
0: né?
1: Não.
0: E eu vou fazer uma segunda música, já citando Serrano, uma música de tua autoria, né? Com o querido, saudoso Lilo Fonseca.
1: Lilo Fonseca.
0: De Vacaria, né?
1: Isso aí.
0: Hospitaleira Vacaria, que é uma outra milonga
1: também. Isso aí.
0: Né?
1: Vai lá, Ganso! Thank you.

0: Deus, de Marianito Mores, com Renato Borghetti, Taquito Militar, e depois do Lilo Fonseca, de minha autoria, também com o nosso querido colega Renato, Hospitaleira Vacaria. Agora teremos então as considerações finais do meu querido colega Renato.
1: Tio Edson, é sempre um prazer nos encontrarmos, e aquilo que a gente falou no início do programa, esses momentos que esse pessoal acaba nos proporcionando, né? Porque às vezes

0: a gente se encontra ou num trabalho, num show, numa viagem.
1: Sim.
0: E aí acaba sendo um período curto, porque tem, cada um tem as suas atividades.
1: Sim.
0: E aqui a gente poder desfrutar, né, de 4 dias, quase 5 dias no bar, poder tocar junto. Eu pego a minha gaita, ela é muito limitada de tonalidades,
1: sim,
0: né? E eu acho legal isso, daí quando puxa uma música num outro tom, já tem que estar pensando o que dá pra tocar, as notas que dão. O Magrão, então, puxa, sim, também num tom muito, sim, maluco lá.
1: Sim.
0: Então eu tento fazer o que dá na volta. Também esses desafios são muito bonitos. Esses, sim, momentos do barco estão sendo incríveis.
1: Pois não. Um grande abraço, Renato. Muito obrigado pela tua participação aqui no programa mais uma vez. Muito sucesso.
0: Pra nós. Um abração.
1: Valeu, um abraço. 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
1: 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Mais uma vez, nossa gratidão a todos e até a próxima semana com mais uma edição do nosso Encontro com os Serranos. Encontro de gauchismo, de cultura e de civismo. Até lá, com a graça do grande arquiteto universo, queridos fãs e amigos dos Serranos. Gauchada do Rio Grande, do Brasil e do mundo.
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você. Muito bom dia, ótima segundona. Já tô aqui, ó. Tá bem, lindona? Oi, amigão, como é que tá? Tudo beleza? Obrigado pelo carinho! Muito prazer, sou o Joel Cabral, já tô aqui na sua casa, no seu trabalho, na sua rádio, não é? Ó, e quero saber de onde você tá me ouvindo, você me conta? Sério? Ah, então passa lá no @ Joel Cabral Voz no meu Instagram, tá? Me manda mensagem dizendo de onde você tá me ouvindo. Ah, eu quero saber demais! E depois eu te mando um abraço aqui, combinado? Bora começar a semana bem? Vem comigo! Madrugada! Castela e a Simone Mendes são as primeiras, ó. Não vai ter nunca. Será? Ó que modão, gente.

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Rods e Jadson no Madrugada com Rio Negro e Solimões. A vida é assim. Antes teve Murilo Huff com Saudade Estranha, o Léo Magalhães com Meu Nome e ainda Ana Castela e Simone Mendes. Não vai ter nunca, que segue pra você na segundona. Ó, vem, vem.

Gustavo Lima, na madrugada mais gostosa, bala alojada. Antes, Amado Batista e Jorge, meu ex-amor. E ainda, Matheus e Cauã e Lauana Prado, admita. Daqui a pouquinho a gente já volta com mais, hein? Lá vem Henrique Juliano, Eduardo Costa, o Felipe Araújo e o Jorge Matheus. Até o Marcos e Belucci.

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0: vira junto com a gente. Bora, bora, bora. Madrugada com você. Felipe Araújo e Jorge Mateus. Esses caras são ligeiros, hein?
1: Ó. É

namorada, Eduardo Costa. Namorando o seu sorriso. Ei, namoro novo, é? Antes, Guilherme Benuto e Panda. Eu duvido. Marcos e Benuti com teoria e prática. E Felipe Araújo e Jorge Matheus. Esses caras são ligeiros. Continua aqui pra você, tá? Boa semana.

0: Às vezes é melhor terminar brigado do que terminar de boa. Sabe por quê?
1: Por quê?
0: Porque curativo, quando arranca de uma vez, dói menos.
1: Bem menos.
0: Bem menos. E essa música fala disso. Se liga aí, ó. 2 meses e nada, nenhuma foto, zero boato.

Madrugada Gostosa, Maurício e Eduardo fechando a primeira hora. Solteira no Mundo. Teve antes João Neto e Frederico e João Bosco e Vinícius, Vingativa. E PPA com Diego e Vitor Hugo, Carmé de Chocolate. Gostando está? Eu também mais ainda da sua companhia. Lá vem mais uma hora do Madrugada, tá? Você continua com a gente? Ah, então vou contar quem vai cantar com você, ó. Daniel, Simone Mendes, o Edson e o Hudson. Até a Maiara e a Maraí.

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6: Edson Hudson com essa versão no Madrugada. Tudo a ver, hein? Love Hurts. Bom dia.

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Mar e Maraísa no Madrugada Narcisista. Eita! Teve antes Rio Negro e Solimões e Country Beat. Apaixona muita gente. Israel e Rodolfo com Moral da História. E Edson e Hudson, Love Hurts. Continua, vem junto.

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madrugada gostosa, Ana Castela, é que eu não te esqueci, sabe? Teve antes o Daniel com Viva o Nosso Amor e João Pedro e Cristiano acordou namorando. Gostando? Que companhia boa você faz pra gente. Daqui a pouquinho lá vem, ó, Luan Santana, Guilherme

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5: Ai, você tá comigo, é? 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
5: Gustavo Lima tá chegando no Madrugada pra você refletir, tá?
7: Eu acho muito
5: retrovisor. Que reflexiva essa moda, gente.

madrugada, Guilherme Santiago, perfume novo, teve antes PPA com Diego e Vitor Hugo Carmé de chocolate, Marcos e Belucci com João Gomes, Saudade digitando, e o Gustavo Lima, Retrovisor, aqui segue, aqui ó, isso!

Bancada, Kleber e Cauã, mil adjetivos, hein, modão, fechando essa hora. Antes, Bruno e Marrone, ela nem sabe quem sou eu. E ainda os Bonifácios com a Thaíra Alexandre. Deus me deu esse lugar. Na próxima hora tem alô pra você. É, você que tá passando no arroba Joel Cabral Voz do meu Instagram, você sabe, né? Vai ter alô pra você, tá? Então não sai daí. Ah, e tem muita moda boa que você gosta que eu sei, tá? Lá vem, ó, Chitão e Xoró e Luan Santana, o Mato Grosso e o Matias com o Fernando em Sorocaba, até o Zezé de Cabral.

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Muito bom dia! Tá começando mais uma hora aqui no Madrugada. Eita, nós, alegria em primeiro lugar sempre! Deixa eu mandar um abraço especial pra moçada que tá passando aqui no arroba Joel Cabral Voz. Fala, André, você tá bem, rapaz? Tá no centro de Ipameri, Goiás, ouvindo a gente? Você tá trabalhando, André? Bom trabalho pra você, obrigado pela companhia, viu? Tem muito mais gente ouvindo! Ó, agora o alô vai pro Paraná, hein? A Renata, lá do Alvorada do Sul, ouvindo a gente. Muito obrigado pela companhia, viu? Em Morada Nova de Minas, tem gente ouvindo. O Wesley, a Luciana, a Kênia, todo mundo ouvindo a gente em Morada Nova de Minas, em Minas Gerais. E aí, você quer que eu fale o seu nome aqui, o nome da sua cidade? Vai lá no arroba Joel Cabral Voz no meu Instagram e me conta de onde você tá me ouvindo. Combinado? Bora começar essa hora? Chega pertinho do rádio, vem que tem! Essa hora do Madrugada, Marília Mendonça com Rosa Embriagada. Ó que modão, gente! Bom dia!

0: de Camargo, na madrugada mais gostosa, discutidas. Antes teve Emílio e Eduardo, Barulho da Buzina, Yasmin Santos, Que Eu Não Quero Ser Mais Eu, e ainda Marília Mendonça, Rosa Embriagada. Vem cá junto, boa semana. 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

Babado, solteira no mundo. Teve antes Chitão e Xodó com Luan Santana, Falando as Paredes. E ainda João Lucas Freitas e Kleber e Cauã, Preso ao Seu Beijo. É rápido demais o intervalo, hein? Você vai cantar juntinho com João Bosco e Vinícius, Edson Hudson e Simone Mendes.

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0: Nossa, como a madrugada tá passando rápido, hein?
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0: É porque quando a companhia é boa, o tempo voa. E você tá aqui comigo, né?
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0: Você continua com a gente, eita nós, obrigado pelo carinho, viu, a melhor companhia, você sabe quem é, né, é você, por isso que passa rápido.

Santiago no Madrugada. As modas que eu fiz pra você. Virou um show, né? Antes, Júnior Marques, Ilusão de Amor. De Paulo e Paulino com Chorar de Soluçar. E Bruno e Marrone, A Raiva é Minha. Aqui segue

Ed Brito e Samuel no Madrugada. Que regravação fechando essa hora, gente. Toda Mulher. Antes, João Bosco e Vinícius. Saudade Culposa. E ainda, Guilherme Benuto e Panda. Eu duvido. Já, já, na próxima hora, se prepare, hein? Lá vem Matheus e Cauã, Eduardo Costa, até o Gustavo Mioto.

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A gente sempre vai estar com você. Gustavo Mioto tá abrindo essa hora com Voltando Pra Mim. Bom dia!

Zezé de Camargo do Madrugada, abraça-me, hein, modão? Antes teve Rio Negro e Solimões com Emílio e Eduardo sonhando com você. Zé Neto e Cristiano com Filha e Gustavo Mioto com Voltando Pra Mim. Vem cá junto, tá? Boa segunda!

madrugada, tocando ela, Ana Castela, é que eu não te esqueci. Antes, Matheus e Cauã, Gatilho, e os Bonifácios com a Thaíra Alexandre. Deus me deu esse lugar, daqui a pouquinho lá vem mais moda pra você, tá? Se preparem, você vai cantar juntinho com Israel e Rodolfo, Eduardo Costa, com Luan Santana, até com Maiara e Maraísa, hein?

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5: Você viu que foi rápido, não é?
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5: Ah, eu continuo sempre com você, pra você, aqui, ó.
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5: Gustavo Lima tá chegando no Madrugada. Boa semana, tá?

Madrugada Gostosa, Luan Santana, Ilha. Teve antes Tionzinho e Alessandro com De Paulo e Paulino, Amor de Trem. Maiara e Maraíza com Ex de Alguém. E o Gustavo Lima, Bala Alojada, que continua pra você na segundona, ó.

Alô, madrugada, Leandro, Romário, Iker e o Gilmar, corações egoístas, é botão! Antes teve Israel e Rodolfo, chegou um áudio, e Júnior Marques com Ilusão de Amor. Obrigado pela sua companhia, viu, que terminou que nada, senhor, calma. Vai começar nossa última hora daqui a pouquinho após o intervalo, aquela viagem no túnel do tempo sertanejo, ali nos anos 90, vamos buscar cada modão. Eu sei que faz parte da sua história, tá? Você vai se emocionar. É daqui a pouquinho após o intervalo, aqueles modões dos anos 90. Segura aí, é VaptVupt. Pera só!

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0: de volta na última hora do Madrugada, já sabe, né? Aquela viagem toda especial. Vamos abrir o baú aqui do sertanejo dos anos 90, 2000 e você é meu convidado especial, tá, amigão? Você também, lindona, vem junto! Bora matar a saudade? Uau!
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0: Pra começar, quase 30 anos no túnel do tempo. Jean Giovanni, você em minha vida, em saudade!

0: madrugada, Bruno e Marrone. Se eu ficar sem você, aí complica tudo, viu? Essa de 97. Antes, Adalberto e Adriano, Preciso Rir. E abrimos com o Jean e Giovanni. Vem comigo, continua.
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0: O Chico Rei, o Paraná. Alma Transparente. Que modão.

Saudade do Madrugada, os gargantas de ouro do Brasil. Milionário José Rico, cabecinha no ombro. Teve o Lucas e o Luan antes, Amor Pirata. Teve o Daniel pra falar a verdade. E abrimos com o Chico Rei em Paraná. Gostando? Eu também da sua companhia. Daqui a pouquinho tem muito mais moda pra gente viajar no túnel do tempo sertanejo. Eu quero continuar com você, tá? Guilherme e Santiago vão estar chonados.

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César e Paulinho, só por você tô aqui no Madrugada. Essa é de 1995. Antes Cleiton e Camargo, ainda existe um grande amor, tá? Christian Ralph com Yolanda e abrimos com Zezé e Luciano. Vem cá, bom dia!

Madrugada, Wilson e Soraya, casa comigo, é boa essa, que saudade, esses anos 90, vou te contar, viu? Teve René e Ronaldo antes, você, abrimos com o Guilherme Santiago, desesperadamente apaixonado, eu volto amanhã, na sua terça meia-noite, e vai ser um prazer te fazer companhia. Ó, ótima segunda-feira, mas continua aqui na nossa rádio, tá? Vem aí muito mais moda ajeitada, lindona, um abraço, forte aperto de mão, amigão, até a zero hora de terça.

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0: Sistema Osesc promove intercâmbio entre cooperativismo catarinense e sul-mato-grossense. Levantamento atualiza preços dos touros nos leilões de Santa Catarina. Essas e outras notícias logo após a nossa mensagem cooperativista.
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0: Alô, amigos, eu sou o Renê Roberto para 82 emissoras de rádio do sul do Brasil. E essas são as notícias. Vai acontecer amanhã, dia 6, às 10 horas.

Amanhã, a cerimônia de posse da nova diretoria do Movimento Catarinense pela Excelência, gestão 2026-27. Será na sede do Sebrae Santa Catarina, na capital do estado. A nova gestão terá à frente o presidente Giovanni Bernardo. O evento contará também com a palestra especial do CEO da VEG, Alberto Cuba. O encontro celebra o compromisso das organizações e profissionais que buscam incansavelmente a excelência na gestão em Santa Catarina. É no espírito de colaboração que enfatizamos a importância de caminharmos juntos na consolidação de um percurso unificado e robusto, disse Giovanni Bernardo, atual presidente do movimento. O movimento Excelência Santa Catarina tem se consolidado como uma iniciativa de sucesso, aproximando-se cada vez mais de empresas públicas e privadas do estado de Santa Catarina. Entre os novos diretores que serão empossados está Marinei Zulfo da Rocha, diretora da Aurora Coop, que vai representar o cooperativismo catarinense nesse movimento. Cooperativa de crédito Sicoob Credisc de Florianópolis alcançou a marca de R$500 milhões em ativos, resultado que reforça o crescimento da cooperativa e a confiança construída ao longo de sua trajetória. A marca representa um importante avanço para a instituição e reflete a movimentação dos recursos administrados pela cooperativa, incluindo operações de crédito, disponibilidades financeiras e investimentos. Para o presidente do Conselho de Administração do Sicoob Credisc, Edson Fernandes Santos, o resultado representa a força da relação construída com os cooperados. Afirmou, essa marca representa muito mais do que um número. É o resultado da confiança dos nossos cooperados e do trabalho realizado diariamente para fortalecer a cooperativa e contribuir com o desenvolvimento das comunidades onde estamos presentes. O crescimento também amplia a participação do Sicoob Credisc na economia regional, fortalecendo sua capacidade de oferecer soluções financeiras para pessoas e empresas e de manter os recursos em circulação nas comunidades onde atua. Com mais de 18 mil cooperados, a cooperativa Credisc integra o sistema Sicoob e atua para promover o desenvolvimento econômico e social por meio do cooperativismo financeiro. Cooperativa Cooperja de Jacinto Machado, sul de Santa Catarina, realizou a quinta semana Jeito Cooperja de Ser e Fazer, uma programação pensada para promover conhecimento, desenvolvimento e, principalmente, integração entre os colaboradores de diferentes unidades da cooperativa. Ao todo, foram realizados 9 encontros de diferentes temáticas que contribuíram tanto para o desenvolvimento profissional quanto para a vida pessoal dos colaboradores. Entre os conteúdos estiveram em destaque temas como inteligência artificial e cooperativismo, além de atividades interativas, oficinas de carnes e arrozes especiais, sorteios de brindes, cafés e momentos de integração que fortaleceram a parceria com os colaboradores. A programação da cooperativa Cooperja contou com mais de 300 participantes nos períodos da manhã, tarde e noite, em várias unidades e cidades onde a cooperativa está inserida. As unidades dos estados de Pernambuco, Maranhão e Bahia também participaram do evento de forma remota. Dos encontros em destaque, teve a participação do colaborador da Credija, Cedelei Vitali, com a palestra intitulada A Paciência Vem com o Tempo, em uma ação que representa na prática o sexto princípio do cooperativismo, a intercooperação. Cedeli compartilhou sua história de vida e trouxe exemplos de persistência, superação e da importância de respeitar o tempo de cada conquista, proporcionando aos participantes reflexões sobre os desafios e aprendizados que fazem parte da trajetória de cada pessoa. Como encerramento, a cooperativa Cooperja recebeu a personagem humorística Bruna Feitoria, que trouxe um momento leve e descontraído sobre saúde mental e segurança no trabalho. Com uma abordagem próxima ao público e bom humor, Bruna envolveu os participantes e transformou a noite em uma experiência reflexiva, de aprendizado e de entretenimento. Segundo a psicóloga da cooperativa Cooperja, Amanda Goulart, mais do que uma semana de atividades, o jeito Cooperja de ser e fazer reforça aspectos importantes da cultura da cooperativa: a integração entre as pessoas, o compartilhamento de conhecimentos e o fortalecimento de vínculos entre quem faz parte da Cooperja. Afinal, quando diferentes pessoas, conhecimentos e histórias se encontram, o coletivo se fortalece. A raça Ultra Black registrou o maior preço médio por touro em Santa Catarina, segundo o levantamento do Grupo de Melhoramento Genético da Universidade do Estado de Santa Catarina, UDESC. Nos 5 leilões acompanhados, a média chegou a R$ 22.176 por animal. O estudo, realizado em apoio da Federação da Agricultura e Pecuária do Estado de Santa Catarina, a FAESC, reúne dados de 8 raças e acompanha o comportamento do mercado de genética bovina no estado. Na sequência da Ultra Black, a Bradford teve média de 19.000
R$ 18.418 por touro. A Angus apareceu logo depois, com valor médio de R$ 18.842 por animal. A Brangus encerrou o maior número de eventos, com 13 leilões e média de R$ 18.773 por touro. Também aparece no levantamento as raças Charolês, com média de R$ 17.972, Nelore, com R$ 17.903, Hereford, com R$ 16.724 e Devon, com R$ 15.387.

0: reais por animal. Os resultados completos podem ser acompanhados pelo perfil do Grupo de Melhoramento Genético da UDESC no Instagram, no arroba GMGUDESC, além das rádios parceiras e do sistema FAESC Senar. E a seguir, depois da nossa mensagem cooperativista, vem aí a nossa última notícia. Sistema OSESC promove intercâmbio entre cooperativismo catarinense e o sul matogrossense.
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0: Muito bem, estamos voltando aqui dos estúdios de rádio da Fecoagro em Florianópolis, capital do estado de Santa Catarina. E agora, atenção para a última notícia. O sistema OSESC promoveu uma agenda de integração entre o cooperativismo catarinense e o sul matogrossense com visitas técnicas à Cooperalf e à Aurora Coop em Chapecó, oeste do estado. A agenda reuniu uma comitiva formada por 11 representantes da Organização das Cooperativas Brasileiras de Mato Grosso do Sul e da cooperativa Novilho Coop, incluindo o presidente, superintendente, gerentes e coordenadores da cooperativa. A programação teve como objetivo apresentar experiências consolidadas do cooperativismo de Santa Catarina, promover o intercâmbio de conhecimentos e estimular a troca de boas práticas de gestão, governança, produção e intercooperação entre os estados. A comitiva foi recebida na sede da Cooperalfa pelo presidente Romeu Betti e membros da diretoria. Ao receber a comitiva, o presidente destacou que a visita representa uma oportunidade de promover a intercooperação e a troca de conhecimentos entre cooperativas de diferentes regiões do país. Esse intercâmbio é muito positivo para todos e evidencia o importante papel do sistema OSESC ao promover essa aproximação entre cooperativas e sistemas estaduais. Opinou Romeu Betti. Na visita na sede da Aurora Coop, o grupo foi recebido pelo presidente Neivor Canton e integrantes da diretoria. Durante o encontro, foram apresentados o modelo de atuação da cooperativa, sua estrutura produtiva e os resultados alcançados por meio da integração entre cooperativas filiadas. Para o presidente Neivor Canton, a visita evidencia o papel da intercooperação no desenvolvimento do setor. Afirmou, a visita teve especial significado porque a Aurora Coop está ampliando sua presença no Mato Grosso do Sul, onde recentemente ampliou a unidade de processamento de suínos baseada em São Gabriel do Oeste. Foi um momento muito produtivo para o intercâmbio de experiências, muito bem articulado e programado pelo Sistema OSESC, defendeu Canton. O superintendente do Sistema OSESC, Ricardo Mioto Ternos, acompanhou toda a programação e ressaltou que a promoção de intercâmbios entre cooperativas e organizações estaduais faz parte da estratégia institucional da entidade para estimular a inovação e compartilhar boas práticas. Afirmou, o cooperativismo cresce quando compartilha conhecimento e constrói pontes entre pessoas e organizações. Santa Catarina consolidou uma trajetória de referência em diversos ramos e poder compartilhar esse conhecimento, ao mesmo tempo em que aprendemos com outras realidades, faz crescer ainda mais todo o movimento cooperativista, pontuou o superintendente Ricardo Mioto. 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
5: A Prefeitura de Videira, por meio da Secretaria de Desenvolvimento Econômico e Habitação, encerrou no último dia 30 a consulta pública para a elaboração do primeiro plano de habitação do município. A consulta está disponível no site da Prefeitura de Videira, via QR Code ou link no Instagram da Prefeitura. A construção do documento iniciou pelo diagnóstico completo do setor habitacional do município, seguido de oficinas e uma consulta pública sobre o tema aplicada por agentes comunitários de saúde e online. A partir desses resultados serão elaboradas propostas e soluções para os próximos 10 anos, por meio da criação de políticas públicas que garantam o direito constitucional e moradia digna, especialmente para famílias de baixa renda.

0: e não conseguem acessar o mercado imobiliário tradicional. Além disso, o plano também atuará na regularização fundiária, que prevê a legalização da posse de terras ocupadas irregularmente, e na realocação da população residente em áreas de risco do município. A iniciativa marca o compromisso de Videira com o tema e com a comunidade, já que a partir deste programa, o município estará apto a captar recursos de programas federais, receber emendas para a área, além de atender dispositivos legais. 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

6:05, 6:05, muito bom dia, gente amiga, estamos chegando aqui na Videira com mais um programa, o nosso Alvorada Sertaneja, na manhã de segunda-feira, dia 5 de janeiro de 2026. E a temperatura nesse momento está na marca aqui no bairro Universitário. Estamos com a temperatura marcando 15 graus. Um bom dia para você aí, meu amigo, que está na sintonia, já tomando o seu chimarrãozinho cedo, tomando o seu café da manhã, se preparando para mais um dia de lida. O nosso muito obrigado. Semana começando, 5 de outubro aí, depois aí de o pessoal acompanhou aí, né, as eleições. Teremos segundo turno para presidente e vamos nessa. É segunda-feira, né? Opa, hoje é dia mundial dos professores, estamos na lua minguante, meu povo, e a partir de agora, oferecimento com a gente está aí a Erva Mate Mazzucchi, o Supermercado Itália, Água Azul em Paraquero 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Videira. Bom dia, bom dia, bom dia a todo esse povão, gente boa, que a partir de agora se liga aqui em mais uma programação e mais um Alvorada Sertaneja 6:07.

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1: 6:19, vamos seguindo aí com o nosso programa. Bom dia pra você, meu amigo, minha amiga, bom dia, obrigado pela companhia aí, ótima manhã de segunda-feira, vamos que vamos, gente, segunda-feira, 5 de outubro, estamos aí para te fazer companhia, até as 8 horas da manhã, os Martins aqui na nossa Rádio Videira, 88.5 FM.

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6 horas e 34 minutos, 6h34, bom dia, gente, bom dia, meu povo, vamos trabalhar, Ruizada, tá da hora aí, piazada, ó o transporte escolar passando, o povo das empresas aí, vamos trabalhar, a gente tá na hora, 6h35, você que tá aí tomando o seu chimarrãozito, tomando o seu café da manhã, se preparando pra mais um dia de lida, gente, ótima manhã aí a todos, uma ótima semana então, tá bom? 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Água Azul Poços Artesianos. 6 horas e 36 minutos, vamos aí trazendo mais moda aí, bom dia, bom dia, bom dia, isso aí, né? Pessoal na sintonia aí, né? Tem que, o pessoal tá lá tirando leite, né? Curtindo a nossa programação, lá na sala, aí sala de ordenha, vamos trabalhar, né, gente? Tá na hora aí. Vamos trazer mais moda pra esse povão, gente boa aí, isso, quem canta Jacó, Jacózinho cantando na sequência.

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2: Vamos trazendo a sequência a previsão do tempo, Leandro Puchowski, bom dia.
3: Bom dia para todos os ouvintes.
4: O tempo instável, pessoal, volta a predominar nesta segunda-feira por todas as áreas aqui do meio oeste. A gente acaba tendo, pessoal, um dia que mescla momentos de tempo seco, uma ou outra abertura, mas à medida que a segunda-feira ocorre, novamente nuvens carregadas aparecem e por isso a chuva volta a fazer parte da previsão dessa segunda-feira, com uma distribuição mais irregular, tá? Enquanto efetivamente ocorre num ponto, nem tanto numa área próxima, mas a gente ter trovoadas, ter descargas elétricas nessas áreas onde a chuva ocorre, não dá para descartar, tá? Temperaturas da tarde em torno dos 18, 20 graus. Nós vamos ter uma terça-feira também com tempo mais instável. De novo, amanhã tem momentos de tempo seco, com certas aberturas, mas em outros o céu ainda fica com nuvens um pouco mais carregadas e uma chuva passageira continua fazendo parte da previsão. É um dia um pouquinho frio, começa em torno de 13, 14 graus a mínima do dia e durante a tarde vai para casa de 20, 22 graus. Grande abraço a todos, informações do tempo da Puchowski Meteorologia.
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6h52, vamos seguindo aí com o nosso programa. Bom dia para você na sintonia, curtindo nossa Rádio Videira, né? Vamos ter aí então o segundo turno para presidente, o Luiz Inácio Lula da Silva contra o Flávio Bolsonaro aí, né? Para o segundo turno então, o segundo turno começa já a propaganda dia 8. Na quinta-feira teremos aí então novamente das 7 até as 7h10 aí da manhã, o horário político, né? E do meio-dia até das 12 até as 12h10, né? Então já começa no dia 8, próximo à quinta-feira, o horário político aí teremos das 7 da manhã até as 7h10 e das 12 até as 12h10 aqui pela rádio novamente, aí o horário político aí para o segundo turno para presidente aí, tá bom, gente? 6h53, a gente vai seguindo aí com o nosso programa. 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estar aí na Comunidade Aparecida, já no domingo, né, programa de domingo ao vivo lá na Comunidade Aparecida, porque esse ano teremos aí uma programação diferenciada, né, gente, lembrando que vai ter venda de combos, né. Dia 11, domingo, tem a entrega. As vendas vai ser aí até sexta-feira, até sábado, dia 10, né? O pessoal pode comprar o seu combo, valor de R$150. Tem a carne aí de gado, tem a maionese, pão, salada aí, né? Lembrando que no domingo, gente, vai ser entrega aí a carne de gado, vai ser vendida a carne de gado aí somente na compra dos combos aí, que é até sábado, dia 10. Você pode comprar no 9144-9070, fala aí com o Léo, vai lá, fala com o pessoal pessoalmente lá também, né, o pessoal da comunidade aí, né, pra você fazer a compra dos combos aí. Daí no domingo, a partir das 11 horas, teremos a retirada já dos combos, a partir das 11 horas, e a partir das 12 horas, gente, daí sim tem venda de leitão assado, galinha assada, além de serviço de bar e cozinha, e venda de pudins, bolos, cuca, pastéis, cachorro quente, pão de salada, esse no domingo, dia 11, então, tá bom? Isso, e daí na segunda-feira, a programação que todo mundo já conhece aí, né? Da comunidade da Aparecida, começando com a procissão, a missa às 9h30 pela Rádio Videira, ao meio-dia, aquele delicioso almoço, às 14 horas tem terço aí, às 15, às 18 tem uma tinezão lá com o Grupo A3, entrada franca, e às 19 horas para fechar a festa, então tem lá o matinezão com o Grupo Talagaço, né, gente? Pode já adquirir o seu ingresso antecipado aí no Boineco de Neve, Cantino Nono Vitor, ou no Pix 99900-5440, como de costume aí, tá bom? E durante a tarde também, no dia 12, haverá aí cavalinho, brinquedos, pinturas facial para as crianças. Então, já se programa aí para você participar também da grande festa de honra Nossa Senhora Aparecida, da Comunidade Aparecida Videira. Estaremos aí já no domingo, né? Programa de domingo ao vivo, direto lá da Comunidade Aparecida. E no dia 12, segunda-feira, já acompanhando desde a saída da procissão às 5 horas da manhã, tá bom? Vamos trazer a Chiquita na sequência. Depois tem a oração da manhã, 4 para as 7. Bom dia, ótima semana, minha gente.

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1: Bom dia, queridos irmãos e irmãs. Que a paz do Senhor esteja com você. Espero que você tenha um alegre despertar no Senhor. Hoje, segunda-feira, nós continuamos a fazer oração, invocando Nossa Senhora Aparecida, padroeira do Brasil, cuja festa também é feriado dia 12. Coloque as suas intenções e certamente ela levará a Jesus, Pai, Filho e Espírito Santo. Amém. Nossa Senhora da Conceição Aparecida, Mãe de Deus, Rainha dos Anjos, Advogada dos Pecadores, nesta manhã a invocamos sendo padroeira do Brasil, de todos os brasileiros. Ó refúgio e consolação dos aflitos e atribulados, Nossa Senhora Aparecida, cheia de graça e de bondade, lançai sobre nós, brasileiros, devotos, um olhar favorável, para que sejamos socorridos por vós em todas as necessidades em que nos acharmos. E de modo particular, nesta manhã, faço o meu pedido. Nossa Senhora Aparecida, padroeira do Brasil,

0: animados e com confiança a vós recorremos, tomando-vos para sempre como nossa mãe, nossa protetora, consolação e guia, esperança e luz na hora da morte. Nossa Senhora Aparecida, padroeira do Brasil, livre o Brasil de tudo o que possa ofender ao vosso Santíssimo Filho Jesus. Nossa Senhora, Mãe Aparecida, preservai-nos de todos os perigos da alma e do corpo. Dirigi-nos, ó Mãe, em todos os assuntos espirituais e temporais. Livrai-nos da tentação do demônio. Nossa Senhora Aparecida, padroeira, fazei que, trilhando o caminho da virtude, possamos um dia ver-vos e amar-vos na eterna glória com teu Filho. Nossa Senhora Aparecida, rogai por nós. Nossa Senhora Aparecida, intercedei por nós. Nossa Senhora Aparecida, fazei-nos dignos das promessas do teu Filho. Pai nosso, que estais no céu, santificado seja o vosso nome. Venha a nós o vosso reino. Seja feita a vossa vontade, assim na terra como no céu. O pão nosso de cada dia nos dai hoje. Perdoai-nos nas nossas ofensas, assim como nós perdoamos a quem nos tem ofendido. E não nos deixeis cair em tentação, mas livrai-nos do mal. Ó Deus, por intercessão de Nossa Senhora, a Virgem Mãe Aparecida, abençoai todos os brasileiros, os que vivem ao relento, os desempregados, os doentes. Abençoai o Brasil, as crianças, os jovens, os idosos, de modo especial as crianças no dia da criança. Nossa Senhora Aparecida, peça a teu Filho que abençoe a água, a roupa dos enfermos, as fotos de família. Em nome do Pai, do Filho e do Espírito Santo. Amém. Nossa Senhora Aparecida, cuidai do Brasil, em especial de nossas crianças. Amém.
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7:09, 7:09. Bom dia pra você na sintonia, curtindo aqui o nosso Alvorada Sertaneja. Abraçando os amigos aí em Videira, pessoal de toda a região aí. Grande abraço a todo esse povão, gente boa aí, né? É, deixa eu mandar um alô aqui pro Orlando Semans, que tá ligado com a gente, curtindo o programa da Avenida do Bairro Farroupilha. Também o nosso amigo aí, o Sérgio Souza, lá de Pomé, curtindo a programação da Videira. Obrigado pela companhia também. E a gente vai seguindo aí com o nosso programa, né, gente? 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Isso aí, né? Também falando pra vocês, tem um convite pra festa, festa em honra Nossa Senhora Aparecida, na comunidade da linha Caxias, Pinheiro Preto, dia 11 de outubro, com a seguinte programação. Ah, dia 10, 16 horas, tem jogo de futebol, equipes convidada, Juventude Rio Tigre versus Amigos da Bola de Joaçaba. A partir das 17 horas tem venda de bucho, somente com reserva, pães, pastéis, cachorro quente, cucas, bolos e bebidas em geral. A partir das 18 horas, tradicional gata. Dia 11, 6 horas, tradicional gato. Às 9:30, jogo de futebol com equipes convidada, Master União e São Roque, Master União São Roque versus Real Videira. E 10 horas tem Santa Missa em honra Nossa Senhora Aparecida, animado pelo grupo de cantos da Matriz de Videira. 12 horas, delicioso almoço, com venda aí de churrasco de gado, porco, galinha, saladas, maionese, cucas, bolos, pudins, aí, né, bebidas em geral, né? Às 13:30, rodada de cavalinho. Às 14 horas, matinê com entrada franca, animado pelo musical Biaíva. Haverá brinquedos para as crianças, traga sua família e prestigia. A reserva no 9 8806-1622 com Alcedir ou com a FAB no 9.

99152-9030. Apoio Bebidas Vila Romana, Frigorífico Ana Rosa, Vinícola da Serra, Cressol aí, Pinheiro Preto. Estão todos convidados para a festa na linha Caxias, então, nesse próximo dia 10 e 11 de outubro. 7h12, a gente vai seguindo aí, falando pra vocês aqui, ó, confira as novidades da nova estação na Itália Modas, são roupas lindas e leves e cheias de estilo para você aproveitar os dias mais quentes com muito conforto e elegância, gente. 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

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Olha, eu quero mais. 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Do Glacial cantando aqui na videira. Camisa Branca, bom dia.

0: 7h30.
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0: 7h31, nota de falecimento. A funerária São Judas Tadeu e os familiares de Carlos Alberto Sigalski, mais conhecido por Cala, residente em Videira, no centro, comunica um profundo pesar ao seu falecimento, ocorrido ontem às 15h50, aos 68 anos de idade. O velório será no Memorial São Judas Tadeu. A despedida será hoje, às 18 horas, e logo após seguirá para o crematório São Judas Tadeu. Comunicamos com profundo pesar o falecimento de Carlos Alberto Sigalski, mais conhecido por Cala. Aos familiares e amigos, as nossas sentidas condolências. Falecimento. A funerária São Judas Tadeu, familiares de Elvira Zardo, residente em Omerê, comunica um profundo pesar ao seu falecimento, ocorrido ontem às 21h33, aos 90 anos de idade. O velório será na Capela Mortuária de Omerê. A despedida será hoje às 16 horas e logo após sepultamento no Cemitério Municipal de Omerê. Comunicamos com profundo pesar ao falecimento de Elvira Zardo. Aos familiares e amigos, as nossas sentidas condolências. Falecimento. A funerária São Judas Tadeu

0: familiares de Matilde Verona, residente em Videira, no bairro Floresta, comunica com profundo pesar o seu falecimento, ocorrido ontem às 22h40, aos 78 anos de idade. O velório será na Capela Mortuária de Salto Veloso, hoje a partir das 9 horas. A despedida será hoje às 16 horas e logo após o sepultamento no Cemitério Municipal de Salto Veloso. Comunicamos com profundo pesar o falecimento de Matilde Verona. Aos familiares e amigos, as nossas sentidas condolências.
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7:36. Bom dia pra você. Vamos que vamos aí, seguindo com o nosso programa. Na manhã de segunda-feira, né, gente? Segunda-feira, hoje dia 5 de outubro. E com a gente, eu falo pra vocês aqui, o nosso programa tem oferecimento do Éder Castelo, terraplanagem, artefatos de cimento. 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

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Bom dia, bom dia, bom dia. É isso aí, estamos aí com o nosso Alvorada Sertaneja, falando aqui das lojas Bom Preço. 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Bom dia, bom dia, bom dia. Opa, vamos trazer mais uma moda aí pra esse povão, gente boa. Quem é que canta na sequência? Vou trazer aqui a música do Adalberto Adriano cantando. Olha assim, bom dia.

0: 7h45, a Thaíde Alexandre acordo para sonhar. 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

7h54, 7h54, estamos chegando ao final de mais um programa, oferecimento da Erva Mate Mazur, Supermercado Itália, Água Azul, Empório e Quero Mais, Hora Única, Copervil, Itália Modas, Eder Castelo, Terra Planagem, Artefato e Cimento, Fábrica Itália, Cidade Alta e também das lojas Bom Preço. Eu volto às 5 horas com o nosso entardecer no sertão. Na sequência, João Luiz e Ernesto Júnior comando por aqui o Café com Notícias. Uma ótima semana, meu povo. Até mais. Tchau, tchau.

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8: Oito horas e 2 minutos. Abraço, bom dia para você. Estamos chegando na segunda-feira, 5 de outubro, após ressaca do dia de eleições, trabalhos árduos, né, até 10 horas da noite.
9: Mais de 5 horas ao vivo.
8: Exatamente. Bom dia, Ernesto Júnior.
9: Bom dia, João. Bom dia a quem está com a gente aqui na nossa programação, no Café com Notícias. Do intervalo de pouco tempo que a gente deu boa noite ontem, né?
8: Agora damos
9: bom dia. Aí, primeiramente, agradecer a todos aqueles que estiveram com a gente aí nessas mais de 5 horas de transmissão durante a marcha da apuração.

0: Na noite de ontem, aí hoje começa a se organizar todos os pós-primeiro turno, né? Aí a
1: tem
0: sensação
1: segundo turno
0: do
1: agora, né?
0: Território brasileiro e aqui também na nossa região.
1: Muito bem, Jorginho Melo é reeleito governador de Santa Catarina no primeiro turno com quase 70% dos votos dos catarinenses, uma votação histórica. Flávio Bolsonaro e Luiz Inácio Lula da Silva, com 2% de diferença pró-Bolsonaro, vão para o segundo turno no dia 25 de outubro. A campanha eleitoral já começa agora na próxima quinta-feira. 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
1: A segunda-feira começa aqui na nossa região com 15 graus de temperatura e o sol aparecendo entre nuvens. Leandro Puchalski chega agora para nos trazer mais detalhes do tempo. Bom dia, Leandro.
3: Bom dia para todos os ouvintes. O tempo instável, pessoal, volta a predominar nesta segunda-feira por todas as áreas aqui do meio oeste. A gente acaba tendo, pessoal, um dia que mescla momentos de tempo seco, uma ou outra abertura, mas à medida que a segunda-feira ocorre, novamente nuvens carregadas aparecem e por isso a chuva volta a fazer parte da previsão dessa segunda-feira, com uma distribuição mais irregular, tá? Enquanto efetivamente ocorre num ponto, nem tanto numa área próxima, mas a gente ter trovoadas, ter descargas elétricas nessas áreas onde a chuva ocorre, não dá para descartar, tá? Temperaturas da tarde em torno dos 18, 20 graus. Nós vamos ter uma terça-feira também com tempo mais instável. De novo, amanhã tem momentos de tempo seco, com certas aberturas, mas em outros o céu ainda fica com nuvens um pouco mais carregadas e uma chuva passageira continua fazendo parte da previsão. É um dia um pouquinho frio, começa em torno de 13, 14 graus a mínima do dia e durante a tarde vai para casa de 20, 22 graus. Grande abraço a todos, informações do tempo da Puchalski, meteorologia.
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0: João, e a gente tem a informação, né, em relação à disputa presidencial. Flávio Bolsonaro do PL e Luiz Inácio Lula da Silva do PT disputarão o segundo turno das eleições aí para a presidência da República. A confirmação ocorreu na noite de ontem, durante a apuração do primeiro turno, quando 96,78% das urnas já haviam sido totalizadas. Naquele momento, a totalização, aí Flávio Bolsonaro registrava 47,39% dos votos, enquanto Lula tinha 44,74%. Os dois candidatos, então, avançaram para a segunda etapa da disputa por terem concentrado as maiores votações no primeiro turno, porém nenhum deles atingiu, né, aquela máxima de 50% mais um, que aí totalizaria as eleições em primeiro turno. A gente lembra que o segundo turno ocorre lá no fim do mês, dia 25.
1: E ficou dentro daquilo que as pesquisas mostravam, claro, virando para Flávio Bolsonaro. Em torno de 2,5%, né, que era o empate dentro da margem de erro. Só que as pesquisas mostravam Lula na frente e Flávio em segundo, o que se inverteu durante a eleição de ontem. Né?
0: Durante a eleição de ontem, a gente lembra que um tempo significativo, Flávio apareceu sempre na dianteira, mas
1: em torno de 50% da apuração ele estava na frente.
0: Na frente.
1: E ganhando em primeiro turno.
0: E ganhando em primeiro turno e assim, sempre com uma diferença razoável e expressiva em relação a Lula em segundo lugar. Teve essa diminuição, chegando até em média de 2 milhões e meio de votos aí de diferença entre um e outro, aí levando então o segundo turno.
1: Que agora é uma outra história, uma outra campanha.
0: Recomeça, né, quase. Ela tem-se um restart aí.
1: Não tem,
0: né,
1: nada definido.
0: Não,
1: né?
0: Tem nada definido, ela tem-se um restart, começa a partir dessa semana novamente, inclusive campanha em rádio e TV.
1: Vai depender muito dos acertos agora,
0: dos
1: com
0: acertos,
1: os demais candidatos que foram derrotados agora no primeiro turno.
0: Porque,
1: né,
0: assim, terceiro, quarto e quinto lugar, a gente teve aí a Cury, a gente teve Ronaldo Caiado e também Renan Santos, aí formando esses terceiros, quartos e quintos lugares, com votações que nesse momento, nesses 2 milhões e meio de votos de diferença entre Flávio e Lula, podem fazer a diferença lá no dia 25 de outubro, ou para uma confirmação de Flávio Bolsonaro como novo presidente, ou a confirmação da reeleição de Lula.
1: Por outro lado, aqui em Santa Catarina, se para presidente teremos segundo

0: Durno aqui no estado, Jorginho Melo praticamente levou com uma enxurrada de votos.
1: E assim, né? João, já tem um levantamento. Foi a maior votação em primeiro turno da história de Santa Catarina, a porcentagem dos votos.
0: Jorginho Melo teve praticamente 70% dos votos válidos catarinenses. Foram mais de 2 milhões e 900 mil votos. O PL é quem sai muito fortalecido nessas eleições no Brasil inteiro, né?
1: É, foi aqui em Santa Catarina, reelegeu o governador e fez as duas vagas do Senado.
0: Assim, maior bancada no Senado.
1: Maior bancada do Senado é do PL e, assim, no Rio Grande do Sul fez governador também e no Paraná também. Então, os três governadores da região sul do Brasil, Paraná, Santa Catarina e Rio Grande do Sul, são aí do PL.
0: E São Paulo, cujo Tarcísio de Freitas é alinhado também.
1: Mas é alinhado, né?
0: ao PL. Né? Vamos ouvir aqui, em relação a Jorginho Melo, a repórter Carol Denardi, que nos traz informações sobre a reeleição em primeiro turno do governador Jorginho Melo.
2: O governador Jorginho Melo conquistou a reeleição no primeiro turno com quase 69% dos votos válidos em Santa Catarina. Em segundo lugar, ficou Gelson Merizio com 668.021 votos. João Rodrigues ficou em terceiro com 569.263 votos. Melo acompanhou a apuração em um comitê partidário no Jardim Atlântico em Florianópolis. Após a confirmação da vitória, o governador destacou:
3: eu sou um homem comum, mas focado no trabalho. Eu sempre digo que época de campanha, para mim, é época de colheita. E a colheita deu boa. Eu quero agradecer, vou agradecer o povo daquele Tibão que está lá atrás, está entupido direto. Agradecer esse pessoal que está aqui na minha retaguarda e depois vou agradecer todos lá. Pelo trabalho que cada um fez. Dedicação, não tem dia, não tem hora. A campanha é uma coisa muito trabalhosa. Mesmo você tendo feito um bom governo, um bom trabalho, mas mesmo assim ela é trabalhosa. Porque não adianta se você não tiver entrega. E eu desde o primeiro dia, eu sempre disse, eu quero poder ter chance de mostrar um pouco do que a gente realizou em todas as obras, em todos os serviços de Santa Catarina, que estão muito melhor na educação, na saúde, na infraestrutura, na segurança pública, na captação de novos investimentos e por aí afora.
2: Ao todo, Jorginho Melo recebeu um total de 2.942.386 votos. Seu novo mandato inicia em janeiro com um novo vice-governador. O ex-prefeito de Joinville, Adriano Silva, assume o posto após 6 anos na cidade mais populosa do estado. De Florianópolis, da Rede de Notícias Acaerte, Carol Denardi.
0: 8:11. Após o intervalo, você vai conhecer aqui quem foram os 40 deputados eleitos para a Assembleia Legislativa Catarinense e também os 16 deputados federais.
1: Isso mesmo, aí também há mais atualizações sobre o primeiro turno das gerais de 2026.
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7: 8:14, de volta com o Café com Notícias na manhã de segunda-feira. Uma segunda-feira após primeiro turno de eleições. Ontem um dia bastante corrido, muitas filas em vários locais, em praticamente todas as sessões eleitorais no período da manhã, né? O momento em que o pessoal vai com mais intensidade para o local de votação e tivemos bastante aglomeros então, né? Um trabalho muito bem feito por parte da Justiça Eleitoral, o chefe do cartório eleitoral, Antônio Carlos Ucolotto Júnior, e toda a sua equipe, realmente aí um trabalho bastante exemplar. E a eleição transcorreu tudo dentro da normalidade. Vamos aqui agora trazendo a relação dos deputados que foram eleitos na eleição de ontem para a Assembleia Legislativa. São 40 vagas. Ana Campagnolo disparada na frente, ela que é do PL, 387.523 votos. Em segundo lugar, Luciane Carminati com 124.590 votos. Os demais aprovados, eleitos: Sérgio Guimarães, do União, Lucas Neves, do Republicanos, Dr. Vicente, do União, Guilherme Colombo, do PL, Fernando Krelin, do MDB, Mauro de Nadal, MDB, Marquito, do PSOL, Massoco, do PL, Camilo Martins, do PL, Gessé Lopes, do PL, Clécio Salvaro, PSD, Pepe Colasso, do PP, Carlos Humberto, do PL, Oscar Gutz, do PL, Osmar Teixeira, do Podemos, e Jean Volpato, do PT, delegado Ulisses Gabriel, do PL, Altair Silva, PP, Marcos da Rosa, PL, Jerry Comper, MDB, Maurício Peixer, PL, Juliana Maciel, do PL, Sorgato, do PL, William Tonese, PL, Thiago Zilli, MDB, Bruno Souza, PL, Chica do Escudlark, do PL, Fábio Botelho, do Podemos. Teve também Márcios Machado, do PL, Fabiano da Luz, do PT, Mário Mota, do PSD, Napoleão Bernardes, PSD, Neudi Sareta, do PT, Sérgio Mota, Republicanos, Padre Pedro, do PT, Sérgio Mota, Republicanos. Já repeti aqui, né? Teve também Odair Tramontim, do Novo, Rodrigo Minotto, do PDT. O que chama a atenção aqui é que Concórdia elegeu 2 deputados, né? E novamente o Neudir Sareta e também o Massoco, né? Os 2 que são aí da região de Concórdia e fazendo aí, então, 2 deputados.
8: E a região do Planalto Norte, ali, a região de Canoinhas, Porto União, Mafra, elegeu a ex-prefeita de Canoinhas, Juliana Maciel. Aí, durante muito tempo, o Planalto Norte não tinha representatividade na Alesc e aí conseguiu, então, com a eleição de Juliana Maciel.
7: E um bom percentual de renovação na Assembleia, né?
8: A gente tem aí esses dados, são 40 cadeiras na Alesc, 26 aí vão ser compostas por parlamentares reeleitos, 11 irão exercer pela primeira vez o mandato de deputado estadual e 3 nomes retornam à Alesc. Informação aí disponibilizada, inclusive, pela própria Assembleia Legislativa. Nisso tudo, a gente teve aí uma renovação de 35% das cadeiras do parlamento catarinense.
7: 25 retornam, né?
8: 26 retornam, João, 11 vão exercer pela primeira vez o mandato aí de deputados

0: Da UI3 que retornam aí ao Palácio Barriga Verde. Os parlamentares aí devem ser diplomados pela Justiça Eleitoral catarinense, já temos essa informação até o dia 18 de dezembro, e vão tomar posse no plenário aí do Palácio Barriga Verde em 1º de fevereiro para a 21ª legislatura da Assembleia.
1: 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Tivemos também renovação na Câmara dos Deputados e uma surpresa para a região, né? Valdir Cobalcini não consegue se reeleger para a Câmara Federal, né? Acabou que o MDB teve apenas um deputado eleito.
0: Podia fazer de uma a três vagas, acabou fazendo uma vaga.
1: E o PL, mais uma vez, foi o grande vencedor também para a Câmara Federal, né?
0: É, e falando a nível nacional, a gente consegue ter a porcentagem de renovação na Câmara dos Deputados. A nível nacional, a Câmara de Deputados ficou aí com uma renovação em média de 38,7%. Isso falando dos 27 estados da federação. Mas aqui em Santa Catarina, a gente teve aí 9 deputados federais que foram reeleitos entre os 16 e o restante aí foram sendo eleitos aí pela primeira vez ou retornando à Câmara dos Deputados.
1: Em percentual, meio parecido com a Alesc também, né?
0: Meio parecido com a Alesc.
1: Quem foram os eleitos?
0: A gente tem aí, vamos às informações daqueles que foram eleitos aqui em Santa Catarina para a Câmara dos Deputados nessas 16 vagas aí segundo o TRE. Os deputados que conseguiram renovar o mandato são Júlia Zanata, do PL, Ana Paula Lima, do PT, professor Pedro Xay, do PT, Pezente, do MDB, Gilson Marques, do Novo, Daniela Reiner, do PL, Zé Trovão, do PL, Ricardo Guid, do PL, e Daniel Freitas, aí também do PL. Esses foram os deputados que conseguiram, né, das 16 vagas, voltar aí, serem reeleitos à Câmara dos Deputados. E 7 chegam aí pela primeira vez, sendo ele Jair Renan Bolsonaro, do PL, Sargento Lima, também do PL, Giovanna Mondardo, do PC do B, Júlio Garcia, do PSD, Zé Milton, do PP, Paulinha, do Podemos, e Giovânia de Sá, do Republicanos. Inclusive, aí uma movimentação de nomes que estavam na Alesc e que sobem agora, né, aí à Câmara dos Deputados, como é o caso de Júlio Garcia, que exerceu durante um tempo aí a presidência da Alesc, Giovânia de Sá e Paulinha, que eram deputadas estaduais, que agora assumem aí uma cadeira na Câmara dos Deputados. E uma novidade que é a Giovanna Mondardo, que era vereadora no sul do estado e assume agora também uma cadeira na Câmara dos Deputados.
1: Pois é, e o PL é o partido que mais elegeu governadores e senadores. A diferença de Flávio Bolsonaro a Lula é a menor da história no primeiro turno. Com 100% dos votos válidos apurado, Flávio teve 47,3% e Lula 45,16%. Cerca de 2, alguma coisa por cento. Lula teve 1.700.000 votos a menos em São Paulo, Rio de Janeiro e Minas Gerais do que em 2022. Entre frustração e acenos, Terceira Via avalia a derrota e se posiciona. São as principais manchetes dos principais jornais e sites do Brasil hoje trazendo esse dia aí após a eleição.
0: João, e a gente, só para complementar, falando ainda nessas questões, João Rodrigues aí comentou na noite de ontem, na sua primeira entrevista após o resultado. João Rodrigues ficou na terceira colocação aqui no governo, na disputa pelo governo do estado. Disse que não deve ser uma oposição aí ao governador reeleito Jorginho Melo, mas que já se projeta aí como um nome na disputa pela Casa da Agronômica lá em 2030, na próxima eleição aí para o governo do estado aqui em Santa Catarina.
1: E o que chamou a atenção também foi a votação do deputado federal Nicolas Ferreira de Minas Gerais, que teve mais de 3 milhões de votos.
0: Maior votação da história.
1: Ele praticamente triplicou a votação
0: de 2022,
1: passada,
0: que tinha sido 1 milhão e poucos, então, mil votos. Né?
1: É uma votação mais que expressiva, né? Algo assim para a história do Brasil, essa votação. Nós vamos a um breve intervalo, lembrando que aqui em Santa Catarina, Carol Detone e Flávio Bolsonaro foram eleitos senadores, primeiro e segundo senadores, eles que são do PL também na eleição de ontem.
0: E uma conclusão nisso, né, da linhagem de Espelidão Amin e Ângela Amin, que não foram eleitos nem pro
1: Senado,
0: pra
1: Câmara Federal,
0: nem pela Câmara
1: Senado,
0: Federal. Né?
1: Muito bem, 8 horas e 22 minutos, nós vamos a um breve intervalo, já já outras informações.

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7: Oito horas e 26 minutos. Você acompanha o Café com Notícias na manhã de segunda-feira. 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Olha, uma coisa que chamou atenção aqui nos noticiários nesse dia após eleições é a seguinte manchete, ó. Mãe de Isabela Nardoni, Ana Carolina Oliveira, é eleita à Câmara dos Deputados.
8: Aí,
7: ela,
8: aí,
7: na verdade, tudo aquele fato, né, que comoveu o Brasil, na verdade, e a mãe da Ana Carolina fez um trabalho, a mãe da Isabela Nardoni, a Ana Carolina, fez um trabalho interessante na época ali, né, pedindo justiça pela morte da filha, e agora ela, candidata pelo Podemos, vereadora, recebeu 245 mil votos nesse domingo. Ela já era vereadora, né, é por São Paulo, e agora então acaba sendo eleita para a Câmara dos Deputados pelos próximos 4 anos. É, tá aí a manchete hoje no Globo, trazendo esse detalhe.
8: E a gente teve, né, aí inúmeros candidatos famosos aí nessa eleição, principalmente para a Câmara dos Deputados, e que não foram eleitos aí, né, neste domingo. A gente pode citar aí, entre eles, o cantor Netinho de Paula, o humorista Tiririca, também o humorista Inês Brasil, Manuel Gomes, que ficou conhecido pela Caneta Azul, o apresentador da Atena e também a apresentadora Silvia Bravanel, entre
7: aqui em Santa Catarina, o apresentador e jornalista Paulo Alceu também, né, que trabalha na ND aqui de Santa Catarina, também era candidato à Câmara Federal e também não se elegeu.
8: Não, né? Se elegeu, né?
7: E teve no Rio de Janeiro também o pai do menino Henry, Leniel Borel, que ficou agora, que tem a Lei Borel, né? Então ele conseguiu vaga na Câmara dos Deputados também, né? Ele se

0: Elegeu vereador pelo Rio de Janeiro há 2 anos, iniciando sua caminhada na política. E com 72 mil votos, Leniel Borel, do PP, foi eleito para a Câmara dos Deputados também na eleição de ontem.
1: E aí, falando ainda do Rio de Janeiro, também um estado aí que vai ter um dos poucos estados que terão segundo turno aí para o governo do estado. Também aí uma surpresa, afinal de contas, Eduardo Paes, que estava franco à frente aí, né, na questão da disputa pelo governo carioca, aí agora segue em segundo turno, enfrentando Douglas Ruas, também uma disputa aí entre direita e esquerda, assim como deve ocorrer aí e vai ocorrer a nível nacional aí em relação à presidência da República, João.
0: Olha só, tem informações aqui, o resultado da eleição de ontem com uma nova onda de direita é reflexo de diferentes fatores, é o que avalia o diretor do Instituto Quest, Felipe Nunes. Ele disse que além de o eleitor brasileiro estar de fato mais identificado com esse campo ideológico, a percepção sobre o governo Lula do PT e outros pontos das pesquisas indicavam, diz ele, um desejo de mudança. Vencedor do primeiro turno, Flávio Bolsonaro, do PL, é agora favorito, segundo ele, para chegar ao Planalto. Afinal, nunca houve virada em segundo turno nas eleições presidenciais. Lula tem como caminho possível conquistar os brasileiros que se abstiveram e os 8% que votaram nos demais candidatos, o que representaria um percentual enorme numa disputa tão apertada. Mas são caminhos difíceis de se conquistar, disse ele, pelas rejeições que tem os dois lados. Já tem mais ou menos 15 dias que se está vendo uma movimentação possível no campo da direita, disse Nunes. Esse voto, que estava nas candidaturas alternativas, foi se consolidando em Flávio Bolsonaro. Tá aí então, agora, começa quinta-feira, né, o horário da propaganda eleitoral gratuita no rádio e na TV. Nós temos pela manhã das 7 às 7h10 e do meio-dia ao meio-dia e 10 de segunda a sábado. Teremos aí praticamente 2 semanas, né, começando quinta-feira, de propaganda. Nós temos 3 semanas agora para o segundo turno e vamos ver o que os candidatos vão estar apresentando. Tomara que venham propostas, pelo menos, já que no primeiro turno nós não tivemos apresentação de propostas isso, né? Nenhuma, né? Interferência da justiça, uma coisa ou outra, acabou que o eleitor brasileiro...
1: É que perdeu-se muito, né, a questão daquele momento da política forte de apresentar propostas, ficou nas discussões mais radicais do que no sentido de apresentar pensamentos para a partir de 2027.
0: Né? Muito bem, são 8 horas e 31 minutos.
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0: No portal rbv.com.br, você pode ir lá conferir o nome de todos os eleitos, né? Informações já sendo todas elas detalhadas, para que você possa ficar bem informado sobre tudo o que ocorreu nas eleições presidenciais, as eleições gerais que aconteceram ontem no Brasil inteiro. Então, o certo é que agora nós teremos o segundo turno, dia 25 de outubro, para presidente. Alguns estados também terão segundo turno, mas são poucos os estados, diferentes de outras eleições.
1: Diferente de outras eleições. Só para a gente complementar, trazendo os números aqui dos candidatos locais, aí a cargo do deputado estadual, Jorge Oliveira conquistou 16.826 votos, Marcos Botti, 2.842 votos, Adriane Biava, 3.403 votos, Lairton Bólico, 627 votos e Juliano Lima, 599 votos.
0: Muito bem, são 8 horas e 32 minutos. Obrigado, Ernesto Júnior. Meio-dia, tem o RBV Notícias.
1: Eu que agradeço, João. Muito obrigado a todos que estiveram com a gente. Até o meio-dia.
0: 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Você, um forte abraço, uma boa semana, ótima segunda-feira. Em instantes tem Show da Manhã com Vilmar Santos. Meio-dia estaremos de volta no RBV Notícias.

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6: 8 horas e 39 minutos, está começando aqui na Rádio Videira o Show da Manhã, segunda-feira, dia 5 de outubro de 2026, menos 278. Mais 87 dias. Temperatura marcando 17 graus, tempo bom aqui em Videira e toda a região. Estamos chegando aí com o nosso Show da Manhã, com otimismo, com alegria, com as informações, com a participação do ouvinte, oferecimento da Líder Farma, Rede Zarpelon, Posto Serjão, Sebem, Joalheria e Ótica, Mega Móveis, Moveste, Oral Única e Sofé, Aluguel e Ferramentas e Recanto Cabeça, Empório Quero Mais, Rede DR Saúde, Tecnogás e Jacira Albuquerque, uma ótima manhã. Às 9, a participação do ouvinte. Hoje é dia mundial do Habitat, dia também dos professores. Começar o Show da Manhã depois das notícias com o nosso show, começando com o Corpo e Alma, Casa Comigo. Bom dia.
7: Nosso passeio hoje é surpresa, não sei se você vai gostar. 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
1: A hora certa, 8h46.
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E aqui vamos fechando a primeira hora de Show da Manhã, os atuais com Voarei. Daqui a pouquinho tem a participação do ouvinte no WhatsApp Rádio Videira 99109-4932.

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0: Muito bem, a partir de agora, com a participação do ouvinte aqui no Show da Manhã, desta segunda-feira, dia do professor. 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

0: Vou atender a participação do ouvinte daqui a pouquinho no nosso programa Show da Manhã. 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
1: Venha me cumprir de beijo.
0: Vem com a gente também, sempre aqui nas manhãs. 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Muito bem, gente, vamos que vamos aqui, já já vamos atualizando as informações, vou atender a turma que está aqui com a gente, segunda-feira, semana começando. Pois é, tivemos aí mais uma eleição, né? E a história se repete. E um acordo, um consenso, acho que é mesmo impossível. Vocês estão me referindo aos candidatos a deputado estadual aqui pela nossa região, pela nossa cidade. E nós novamente ficamos sem um representante na Assembleia. Município forte, pujante, de gente trabalhadora, porém, na hora de fazer escolhas, acaba fazendo escolhas equivocadas. Dando prioridade para paraquedistas novamente, né, gente? Eu fiz esse comentário talvez há 10 anos atrás. Que só passam por aqui nas campanhas eleitorais. Depois, simplesmente desaparecem. O que ouvimos durante sua trajetória como político, depois, logicamente, de eleito, é um empenho em representar a sua cidade. Com destinação de recursos, com abertura de casas de saúde, UTIs, neonatal, lembra disso aqui? E outros benefícios que poderiam vir para cá? Para Videira, mais nada. Mas a frustração é maior ainda, porque não somente pessoas comuns trabalharam incansavelmente para candidatos de fora. Investiram recursos financeiros, fizeram campanhas, pessoas de certo conhecimento, até mesmo empresários. Lamentavelmente, temos que continuar engatinhando politicamente e quem sabe um dia vamos crescer culturalmente e levar em consideração a importância de mantermos toda a vida um representante daqui, alguém que realmente brigue por nós. Foi, né? É incrível, né? Tomara que eu esteja aqui na rádio ainda pra ver isso. Se isso vai ser possível. É frustrante.

fica assistindo, né, gente? Bom, o que eu vou ler aqui, na verdade, é, vou pegar aleatoriamente. Vale parabéns para quem fez a campanha, para os paraquedistas. E vale também, o que a gente vai ler, para destacarmos como é incrível, né? Vou correr a tela, estou com o aplicativo da Justiça Eleitoral. Vou correr a tela aqui aleatoriamente, nem estava olhando, nem deu tempo, né? Mas nomes que você, que a gente, bah, desconhece, né, gente? Fazem muitos, fizeram muitos votos aqui. Vamos lá. Vou pegar aleatoriamente. Pri Fernandes Adotti. PSD, né? Salientando o seguinte. Eu digo aqui porque daí é da 36ª. Ou seja, Videira, 36ª zona. Salto Veloso, Arroio 30 e Omerê. Gente. 21 votos. Não é nada, mas podia ser canalizado para alguém que estivesse representando a gente. Vitor Piccoli, 14. Estou lendo os baixinhos, né? Os pequenos. Mariana Sartor, 21. Luciano Boligon, esse aqui é Chapecó, né, cara? 6. Bom, deixa eu correr mais a tela aqui para pegar números maiores. Temos vários, né? 20 aqui, 50 ali, 1000 aqui. Rodrigo Pedrini, esse aqui é já sábado, né? 18. É incrível, né, gente? O que que podemos atribuir? Não sei, né? Campanha bem feita, vamos colocar dessa forma, já que não podemos falar outra coisa. Coronel Mocelin, 37. Larissa Stephanie, 30. Professor Cadu, 50. Não vou ler partido, né? Que não vem ao caso. Everaldo Diberti, 15. Rapaz. Para nós aqui, logicamente, como jornalistas, como imprensa, é frustrante, né, gente? Ramos Policial, 31. Aí, Saulo Esperoto, 1.463 votos aqui, Videira. Nada contra nenhum candidato, a gente só está comentando de forma aleatoriamente. Ah, mas é da nossa região. É de Caçador, gente. Berlanda, esqueça, pegou? Posso me equivocar na cidade. 52. Quer mais, quer mais, quer mais? Aí daí, João Cobalcini, 329. Muito bem, gente. 9h16, vamos à participação do ouvinte. Analise aí esse pequeno comentário, tire suas conclusões, veja se está certo, está errado. Meus carinhos, que faz meu coração incendiar. 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Doutor Jorge, grande abraço, parabéns pelo trabalho, pela campanha. Pessoa incrível, né? Humilde, pessoa que adotou, na verdade, a nossa cidade como cidade sua, né?

0: deixa eu atender a turma, vamos correr a tela aqui, porque agora tá lá em cima. Bernadette, bom dia, Vilmar Santos, toca pra gente, vai dar tudo certo? Claro que vai, mandando pra minha família, pra todos da rádio, viu? Um dia vai dar certo, quem sabe, né? Vamos lá. Bom dia, homem de Deus.
1: Manda música aí hoje com César Menotti e Fabiano, Solidão. Manda pra quem estiver ouvindo, pra você da rádio, uma excelente manhã de segunda-feira. Tchau, obrigado.
0: Valeu, Solidão do César Menotti e Fabiano. Vamos programar pro homem daqui um pouquinho.

0: Boa. Agora, como é que faz? Hã? É triste ter que partir quando a vontade é ficar. Que brincadeira, hein?
1: Então, vamos lá! Pra ninguém ficar triste. Ninguém

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11: Olha, continue participando. Show da manhã de volta aqui na Rádio Videira. Segundinha, semana começando. 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
0: 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Muito bem, gente. Temos algumas opiniões chegando. Vou fazer um filtro aqui, né, gente? Vilmar Santos, eu não poderia deixar de falar. Mais de 5 mil votos para candidatos de fora dividir aquilo que eu estava colocando aqui. E depois, todos esses candidatos, uma divisão de votos sem união, né? Enquanto as lideranças políticas pensam na sua vaidade e interesses pessoais, nunca teremos um representante na Assembleia. Videira perde muito, mais uma vez, é aquilo que eu coloquei. Célia colocou aqui. O Luiz coloca o seguinte: Vilmar Santos, aí no seu comentário você deixou de fora. Olha, eu peguei aleatório como eu coloquei, viu, Luizão? Mas ele disse: quem é Camação? Bah, cara. Eu fui dar uma olhadinha aí, ouvinte. Ele é natural de São Paulo, né? O domicílio político é Santa Catarina, né? Floripa. Foi vereador e candidatou-se a deputado estadual. É que o Camação, o nome dele, na verdade, é Leonel Davi Jesus Camação Cordeiro. Ou Camazão, sei lá, né? Seguinte.
1: Por favor.
0: É que ele fez o Camação, 220 votos aqui, Videira.
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0: E ele pede também aí, ó, o Sorgato. O Sorgato, a gente sabe, né? Aí da região Xaxim, né?
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0: Na verdade, fez aqui também, ele colocou, né? 213. É uma votação boa. Que, na verdade, é o que a gente precisaria aí. É pros nossos candidatos daqui, né?
1: Então, bandido, foi nesse momento.
0: Mas tudo bem, vamos lá. É o Leandro Sorgato de Xaxim, né? Ele reside hoje atualmente em Chapecó.

0: mas ele é filho do Gelson, né? Isso, vamos lá. Muito bem, gente, 9h32, vale alguns pequenos comentários aqui, né? Não tá ofendendo ninguém, fazendo uma análise. Bom dia pro Adilson, ele tá aqui mandando para os aniversariantes, Adilson, Luciano Gonçalves Bertual. Japa, tá de aniversário hoje o Luciano, né? O Fernando Schweitzer, o Valmir Alves de Meira, o Juliano Jorge da Silva, o Cinevan Sávio de Souza, o Quiralto, nossa, tá de aniversário, vamos constar aqui na agenda de hoje. O Edson pediu, na verdade, uma releitura da música do Leandro Leonardo, né? Com César Menotti e Fabiano, Solidão.
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7: Estamos de volta com o nosso show da manhã, segunda-feira, semana começando, né? Bora com o nosso show.
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7: Bora e continue participando com a gente, Show da Manhã da segunda-feira. Nós vamos atendendo mais participação do ouvinte. Vou atualizar as informações aqui com relação aos estragos aí com o vento forte, vendaval aqui em Videira, na região, né, gente? Vou atualizar já as informações. 9h42 agora, né? 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
1: Pois é, a Celesc iniciou nesta segunda-feira, dia 5, com 96 atendimentos remanescentes relacionados aos danos provocados pelo forte vendaval registrado na madrugada de domingo. O evento climático afetou o sistema elétrico em diversos municípios atendidos pela Agência Regional de Videira. Os fortes ventos provocaram a queda de árvores e galhos sobre a rede, além do tombamento de postes. Também foram registrados danos em transformadores e outros equipamentos do sistema elétrico. Para esta segunda-feira, a Celesc ampliou o número de equipes mobilizadas na região. O reforço inclui principalmente caminhões e profissionais capacitados para a realização e substituição de postes e transformadores danificados ou queimados. O objetivo é acelerar a execução dos serviços e avançar na normalização do fornecimento de energia para os consumidores que ainda permanecem afetados. Segundo a companhia, todos os empregados da Celesc e equipes das empresas parceiras estão mobilizadas na recuperação do sistema elétrico e no restabelecimento do fornecimento. A empresa ressalta, porém, que os trabalhos precisam seguir procedimentos de segurança, principalmente em situações que envolvem estruturas comprometidas, postes quebrados, árvores sobre a rede e cabos energizados. Essas ocorrências exigem cuidados adicionais antes que as equipes possam iniciar os serviços de recuperação. Celesc informa que as equipes permanecerão mobilizadas até a conclusão dos atendimentos remanescentes e agradece a compreensão da população durante a execução dos trabalhos. Os consumidores que ainda estiverem sem energia devem registrar a ocorrência junto à Celesc. O comunicado pode ser feito pelo 0800 048 0196. Vou repetir até. 0800 048 0196. Ou pelos canais digitais oficiais da companhia. O registro é de extrema importância para que a Celesc consiga identificar os pontos que continuam afetados e direcionar as equipes para os locais que precisam de atendimento. É bem importante, né, gente, que o pessoal entre em contato nesse 0800, nos canais digitais, até porque tem muitos locais da companhia Celesc que nem tinham conhecimento que estava com problema. As pessoas imaginam que eles têm condições de logicamente, saber exatamente. Não. Eu já falei sobre esse assunto aqui com o pessoal, com o Daniel, que era daqui, com a turma da Celesc. Muitos locais da Celesc não têm conhecimento, né, gente? Então tem que chamar. Assiste lá no 0800. 9h46 agora. 9 horas e 46 minutinhos. Recebido um amigo, você tem um canal da Celesc aí, homem de Deus, tá descongelando tudo aqui, né? É que foram vários locais, né, gente? Meu Deus, Cessa Fraiburgo teve uma queda de postes também ali na 355, né? E perigo, tava no meio da pista lá, né? A princípio, né? Eu quero confirmar essa informação depois. O Hilário tá ligado com a gente no programa Show da Manhã, tá pedindo aí música do trio Parada Dura, vou rodar pra ti, viu, Hilário? Bom dia pra Leonilda Siqueira de Rio das Antas, tá pedindo música, vamos de carona, oferecendo aí pra filha, pro esposo, filho, nora, genro e também para as netas.

0: quem vai cantar aqui? O Leonardo.
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8: Faltando 4 minutos para as 10 horas da manhã, de volta o show.
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8: Vamos que vamos aqui, ó. Deixa eu atender a turma. Leonina já foi, né? Ah, verdade, o nosso ouvinte aqui coloca fotos. Meu Deus, no popular lugar chamado de Poço dos Padres. Ah, sim, ali no Santa Terezinha, né? E Iomerê, o vento arrancou várias árvores, derrubou postes de luz, foi varrendo tudo que encontrava na frente. Gente, deu um vendaval muito forte aqui na região, hein? Várias chácaras foram atingidas. Estou vendo fotos aqui que o nosso ouvinte mandou. O Ademar, né? Rapaz, estragou legal aí, hein? Meu Deus. Correndo as fotos aqui, ó. Tem várias chácaras ali nessa região, né, gente? E provavelmente muitas delas foram atingidas. Agora deu medo, né? Parecendo que ia estourar a porta da sacada lá, homem de Deus.
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8: E aí, especificamente aqui com a gente, quando não dá problema com o vento na nossa transmissão, que é torre, é local alto, tem um gatuno lá que vai lá e rouba os fios, né?

É, uma hora dessa vai dar um BO que eu quero só ver, né? Eu só corta, logicamente, com a rede energizada, fio da alta tensão da transmissão, gente. E o que o pessoal não sabe é que tem câmeras de segurança espalhadas em todos os locais, né? Não dá pra nem identificar, são altas. Gatuno foi ali, né, cara? Levando os fios. Isso aí nem dá tanto dinheiro, né, cara? Só prejudica a nossa transmissão, né? Mas é coisa impressionante. Vamos que vamos, Hugo Guilherme com o Gustavo Lima, pra fechar mais uma hora. Já nós voltamos com a participação do ouvinte.

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2: Santa Catarina terá 9 deputados federais reeleitos para a próxima legislatura. O resultado das eleições 2026, realizado ontem domingo, manteve mais da metade dos atuais representantes do estado na Câmara dos Deputados, enquanto 7 cadeiras passarão a ser ocupadas por novos parlamentares a partir de 2027. Os deputados que renovaram o mandato são Júlia Zanata, do PL, Ana Paula Lima, do PT, professor Pedro Kizai, do PT, Pezente, do MDB, Gilson Marques, do Novo, Daniela Rainer, do PL, Zé Trovão, do PL, Ricardo Guide, do PL e Daniel Freitas, também do PL. Ao todo, Santa Catarina continuará com 16 cadeiras na Câmara dos Deputados. A eleição representa uma renovação de 7 vagas na bancada catarinense. A renovação da bancada catarinense será formada por Jair Renan Bolsonaro, do PL, Sargento Lima, do PL,

0: Giovanna Mondardo, do PCdoB, Júlio Garcia, do PSD, Zé Milton, do PP, Paulinha, do Podemos e Geovânia de Sá, do Republicanos. 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
1: É, deixa eu abraçar a galera ligada no Show da Manhã dessa semaninha, desse comecinho de semana, né, gente? É, continue participando com a gente no WhatsApp 991094932. Vamos que vamos aqui, atendendo mais uma participação. O Marcos tá aqui com a gente, tá mandando música. Ele que tá mandando aí música da programação pra toda a família, pra amiga Mari, o amigo Darcy, pra compadres e comadres, pra vocês da rádio. Ótima manhã de segunda-feira. Oi, Jacinta, tudo bem, Jacinta?
2: Bom dia, Vilmar Santos.
1: Oi,
2: tudo bem?
1: Bom?
2: Aqui tá tudo bem.
1: Tudo certo.
2: Hoje eu quero a música Mesa 6, ofereço pra vocês e do rádio a toda a família. Família Rosa de Sônia, Tere Ferraz, a Salete, a Dirce, a Nilce, a Fátima e a Olga.
1: Vou mandar então daqui um pouquinho.
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1: E o Copete tá mandando aqui pra turma da rádio, para os amigos, para as amigas, para todas as colegas. Vou trazer daqui um pouquinho, já já, o Corpo e Alma pra cantar. 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
1: Vamos trazer música do ouvinte? Tá aí o Corpo e Alma, 10h28. Amigo, não beija na boca.

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1: 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A hora da previsão com o Leandro Puchalski. Bom dia.
2: Bom dia para todos os ouvintes.
3: O tempo instável, pessoal, volta a predominar nesta segunda-feira por todas as áreas aqui do meio oeste. A gente acaba tendo, pessoal, um dia que mescla momentos de tempo seco, uma ou outra abertura, mas à medida que a segunda-feira ocorre, novamente nuvens carregadas aparecem e por isso a chuva volta a fazer parte da previsão dessa segunda-feira, com uma distribuição mais irregular, tá? Enquanto efetivamente ocorre num ponto, nem tanto numa área próxima, mas a gente ter trovoadas, ter descargas elétricas nessas áreas onde a chuva ocorre, não dá para descartar, tá? Temperaturas da tarde em torno dos 18, 20 graus. Nós vamos ter uma terça-feira também com tempo mais instável. De novo, amanhã tem momentos de tempo seco, com certas aberturas, mas em outros o céu ainda fica com nuvens um pouco mais carregadas e uma chuva passageira continua fazendo parte da previsão. É um dia um pouquinho frio, começa em torno de 13, 14 graus a mínima do dia e durante a tarde vai para casa de 20, 22 graus. Grande abraço a todos, informações do tempo da Puchalski Meteorologia.
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respondo. 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
12: Muito bem, gente, 10 horas e 54 minutos, nosso show da manhã da segunda-feira, comecinho de semana,

0: Tenho a grata satisfação de receber aqui nos estúdios agora, faltando 6 minutos para as 11 horas, Dr. Jorge, a equipe dele de campanha, o Medeiros e a Jussara, que está aqui com a gente. Recebo esse pessoal porque é com satisfação, na verdade, que eu te recebo aqui. O Jorge, meu particular amigo. Medeiros também está aqui. Pessoal que trabalhou incansavelmente. Como é que é o nome do rapaz? Esqueci.
1: Alexandre.
0: O Alexandre também está aqui.
1: Edson, Alexandre, Guilherme.
0: O Jorge, tudo certo? Bom dia.
1: Bom dia, Vilmar. Bom dia, população videirense. Eu tenho repetido isso. A vida da gente, ela acontece diariamente, mas com coisas boas e com coisas ótimas. E uma grande alegria eu estar aqui, Vilmar, com certeza. Eu não esqueço, falei anteriormente ali, que quando eu me elegi vereador, você foi o primeiro homem jornalista a me entrevistar naquela época. Não sei se tu lembra, eu criei um carinho muito grande por você. Queria agradecer, assim, a oportunidade e já agradecer a população videirense. Queria agradecer a minha família, a Daniela Amaral, minha companheira, minha esposa, o meu filho Arthur Iura e o meu grande amigo que está aqui ao meu lado, confidente, amigo, fiel companheiro, escudeiro, Vilso Medeiros, a Jussara, nosso coordenador, Alexandre, também nosso companheiro, que manda um abraço para o Edson e para o Guilherme. E queria agradecer a toda a população videirense, porque ontem foi 4 de outubro, um dia em que o Brasil expressou nas urnas os seus votos de confiança para quem vai administrar o nosso país nos próximos 4 anos e Santa Catarina. E eu espero que eles cumpram com essa votação expressiva que teve a nível nacional. Então, eu estou aqui tranquilo, feliz e mais feliz de estar junto contigo aqui neste momento ímpar para a nossa cidade.
0: Deixa eu conversar com o Medeiros também, Wilson. As pessoas, será que desconhecem a importância da gente eleger um representante daqui? Será que as pessoas não têm a noção do que é a diferença entre você ter e não ter um representante? Será que a pessoa não sabe disso, não? Bom dia.
2: Olá, bom dia a todos que nos escutam, nos ouvem, né? E te acompanham, parabéns aí pelo programa, né? Mas o que é bem importante a gente... Eu não quero crer que as pessoas desconhecem. Uhum. A gente bateu muito nessa tecla, né? Uhum. Mas eu tenho assim, acredito demais que nós precisamos continuar trabalhando muito nisso, nessa conscientização, uhum, da importância. Nós temos um representante aqui local e regional que abraça a nossa região. Você veja que são muitos recursos que estão aí à disposição, uhum, que o governo do estado vai estar disponibilizou e vai estar disponibilizando para um deputado estadual. Não é pouca coisa. Isso esbarra nos nossos projetos de muitas coisas que a gente almeja para a nossa cidade e nossa região, né?
0: Às vezes 100 milhões não é pouca coisa, não.
2: Não, né? É pouca coisa, não, né? Você veja o nosso projeto que a gente, junto aí com o pessoal aí da própria, um exemplo, né? Hospital Divino Salvador. Nós temos um projeto de ampliação e ele atenderia não só Videira, mas toda a região.
0: Sim.
2: E é um projeto aproximadamente nesse montante, né? Estamos trabalhando muito tempo, vendendo cachorro quente, fazendo promoção, rifa, né? Mas isso tudo demanda muito esforço. E um deputado, às vezes com um canetaz, pode nos mandar muitos recursos. E isso é importante. E a gente não pode desistir. A gente tem que continuar trabalhando. Acho que foi mais uma etapa, né? Apesar de que, na minha opinião, doutor Jorge, né, a população deu uma resposta positiva.
0: Eu ia te,
2: né,
0: perguntar exatamente isso. A votação foi expressiva, ao meu ver, Medeiros, do Jorge.
2: É importante, doutor Jorge, foi o comentário dele, mas eu acredito que o pessoal deu muita resposta, a gente sentia isso. Uhum. Muita gente deixou de ir às urnas, né? Então, me parece que é uma das maiores abstenções históricas, né, de pessoas que não foram votar, e pela quantidade de votos que tinham sido depositados lá, ou digitados, né, que não é só digital, mas muitas pessoas acabaram anulando o voto, mas anulando não de propósito, anulando até por uma questão, né?
0: Falta de conhecimento ali da questão.
2: Eram 6 votos, né?
0: 6 votos.
2: 6 votos, o pessoal aí se atrapalhou um pouquinho, né?
0: Me fale um pouquinho da campanha de vocês. Eu, na verdade, sempre que eu passava, admirava vocês, né? Logo cedo, no sábado, estava ali. Sábado é dia de descanso, de dormir, no domingo é dia de descanso. Uma campanha diferente, uma campanha legal, limpa, bonita. Talvez essa também é a diferença de anos anteriores, Medeiros e Jorge?
1: Eu quero te dizer, foi uma das melhores campanhas caminhadas que a gente fez, eu tenho dito.
0: Pessoas te recebiam bem nas casas?
1: Graças a Deus, nos cantos, recantos, encantos da nossa cidade, região, aquele abraço fraterno, aquele abraço carinhoso, a gente percebe.

0: Na rua, a gente percebia que a população estava envolvida no número, no nome único. A população queria o representante. Nós sentíamos isso, né, Medeiros e Sara? A gente percebia na rua, no abraço apertado, a população, ela solicitava: queremos Jorge. E modéstia à parte, meu nome era o primeiro, era o homem que poderia. Foi uma das maiores oportunidades que Videira teve e que me deu nas urnas. Infelizmente, ficamos na terceira suplência, mas existe uma possibilidade de amanhã ou depois. Videira perdeu até no propósito de alguns políticos de renomes na nossa cidade trazer deputados de fora. Entendeu? Eu não sei qual que é o objetivo, mas isso aí é extremamente aborrecedor, lamentável, mas eu não quero parabenizar eles. Eu quero um voto de tristeza para eles, porque eles não pensaram que nos próximos 4 anos a gente podia trazer um grande passo para o crescimento e desenvolvimento na área da saúde, com o Hospital Divino Salvador, com a metade das verbas, mais de 50 milhões, Vilmar, para a gente poder investir só na saúde e nos outros segmentos da sociedade, é mais 50. Então, de uma forma extremamente... Estou feliz porque a população, né, Medeiros, entendeu a nossa proposta e compareceu nas urnas. Para mim, foi depois que eu participei com o Medeiros na nossa última eleição, com 28 mil multas, uma rua para sair, outra para chegar, que foi a maior eleição da minha vida, que eu tinha dito, e essa segunda eleição agora para deputado se concretizou. Lamento a posição dos homens que fazem política na nossa cidade, que trouxeram candidatos de fora, mas agradeço a eles, porque eu fui extremamente, com o voto da cidade, com o voto da região, tendo o maior sucesso. 17 mil votos, Vilmar, não é para, como diz o outro, para qualquer gaúcho que chega e se aquerencia numa cidade e tem esse sucesso. Sou grato por Videira, sou grato por toda a região e continuo te dizendo, nós vamos ainda sem cargo trazer muitos benefícios para a nossa cidade, para a nossa região, com a eleição do Jorginho Melo. O Jorginho Melo fez quase 20 mil votos em Videira.
1: Você então, tem uma participação, pode ter certeza, Medeiros, analisando sobre esse prisma, é uma participação muito forte nessa votação esmagadora do Jorginho Melo, né?
2: Todos nós trabalhamos em torno do nome dele e, vamos dizer também, verdade seja dita, é o melhor governador do Brasil. Todos os números provam, porque contra dados e números, fatos, não há muito o que contestar. É o melhor governador do Brasil. Então, estava um pouco, não é, vamos dizer assim, que é fácil, até porque os outros concorrentes também não são candidatos, oponentes não são ruins, né? Tem seus méritos, mas o Jorginho Melo merece essa chance, está reeleito, né? A população respondeu, levamos o nome dele o tempo todo conosco, né? E estamos muito felizes pelo resultado, não podemos esquecer que já
1: temos
2: começou.
1: Temos um canal de ligação entre o Jorginho Melo através de você, Jorge?
0: Sim, é muito forte, eu não posso te dizer que ele se tornou nosso amigo, nosso grande amigo. Eu tenho o Jorginho Melo e quero aproveitar aqui esse momento para parabenizar a grande eleição que ele teve, a gente já sabia, pela universidade gratuita, parabenizar a Carol Detone, o menino o Carlos Bolsonaro e enfim, todos aqueles do 22 que tiveram uma bela numa eleição. A minha conduta a partir de agora vai ser continuar trabalhando pelo crescimento e desenvolvimento da nossa terra e vou continuar assim pedindo para o Jorginho Melo essas melhorias que é o meu sonho como deputado, trazer as melhorias não só para o hospital, mas para o que precisa para a nossa região.
2: Até porque já tem um compromisso do governador
1: estabelecido,
2: estabelecido que ele estaria nos repassando recursos para a ampliação do hospital. Eu acredito que o governador tem se mostrado um homem de palavra e é isso que a gente espera, né? E está aqui a resposta do povo também nas urnas, né?
1: Analisando de uma forma geral, acho que o Brasil de repente acordou, né, Medeiros?
0: Opa!
2: verdade.
1: O Brasil acordou. Gente, quero parabenizar vocês novamente pela campanha. Infelizmente não chegamos lá, mas batemos. Você usava um termo bem coloquial, vou beliscar, né?
0: Isso. Não, eu acho que foi um grande evento.
1: Grande passo, na verdade.
0: Um grande passo da democracia do país. Esperamos eleger Flávio Bolsonaro dia 15 agora, que eu acho que vai transformar algumas situações do nosso país. E ao mesmo tempo, repetindo, quero agradecer a toda a população videirense, aos meus amigos, amigas, a região, o estado de Santa Catarina e todos aqueles que participaram ontem do grande evento que é a soberania nacional.

0: Estou feliz, posso te dizer com coração, assim, ontem eu me emocionei, mas eu quero dizer para ti, Vilmar, você me acompanha, o Wilson, o Jussara, o pessoal, que eu posso te dizer com garantia, eu tive a honra de participar de todo esse movimento, como tu falou, caminhamos aí há mais de 24 meses, os últimos 60 dias foram incansáveis, mas eu quero te dizer com muito orgulho, não fiquei em casa vendo o meu time jogar, o Brasil de Pelotas, o Colorado tomando chimarrão, porque eu tinha esse caminho, eu tinha essa vontade e continuo tendo com muito coração de continuar ajudando a população videirense da região de Santa Catarina. Agradeço o Wilson, agradeço o Jussara, Alexandre e principalmente você, você é meu amigo, meu irmão, quero mandar um abraço para os matraqueiros que se envolveram mais uma vez na nossa forte e melhor eleição. 17 mil votos, sou grato pela população, sou grato por Santa Catarina e quero mandar um abraço para minha irmã Carmen Lopes, que está me acessando aqui, dizer para ela...
1: Você é jornalista lá?
0: É, que o irmão dela brigou muito.
1: Medeiros, conclua aí, Medeiros, para a gente fechar aí.
2: Olha, eu estou muito feliz com a votação, acredito que ela é expressiva, né? Uma das maiores aqui na região, e faltou pouco, foram 3 mil e poucos votos, acho que é importante dizer, então, população de Videira, todos que nos ouvem da região, é muito importante que a gente continue mobilizado, que a gente continue se unindo, porque já nós vamos conseguir ter o nosso deputado, o nosso representante aqui em Videira região. Então, forte abraço, obrigado por todo o carinho que nos receberam e parabéns a todos que se envolveram também nessa caminhada, que tiveram junto, levando o nome do Dr. Jorge, governador, do nosso presidente, nosso candidato a presidente. Todos somos vitoriosos. E obrigado aí,
0: só para te complementar, daqui uns dias nós vamos ter deputado. Eu sou terceiro suplente, terceiro existe suplente. Uma grande probabilidade de eu continuar buscando, sim, aí como deputado estadual, com o voto de toda a nossa população, trazer e sacramentar aquele desejo da cidade, uma mudança na saúde, na educação, na agricultura, enfim. Forte abraço, irmão, que o Papai do Céu continue te dando muita força, muita voz e que você continue trilhando cada vez melhor os caminhos junto com a RBV, levando e trazendo informações. Beijo no coração.
1: Abraço para vocês, boa semana e obrigado pela entrevista aí, boa sorte no trabalho que vocês desenvolveram, logicamente, parabéns aí pelo trabalho, pela campanha, campanha bem feita, viu? Voltamos já depois do intervalo, gente. Agora 11 horas e 7 minutos.

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Muito bem, gente, tivemos aí um probleminha técnico, 11 horas e 7 minutos no nosso show da manhã. Nós vamos aqui atendendo já já a participação da galera que vai mandar aqui as homenagens na agenda de hoje. Quem está com a gente participando do programa... quem está com a gente aqui participando do programa, deixa eu dar um bom dia aqui para a Cirlei, ela está aqui mandando música, mandando um bom dia aí para o Dr. Jorge, aqui quem fala é José, estamos juntos, está mandando aí para todo o pessoal, deixa eu fechar o sistema e a gente vai voltar já já com o nosso programa. Deixa eu falar para você o seguinte... 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
3: Ei, garçom, dá um chego aqui na mesa 6, traz mais uma cerveja e convida o Céu e Cantos para cantar.

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1: Aí, 11h27, tivemos a mesa 6 aqui no Show da Manhã. Agora vamos conversar com o Douglas, direto da Por Menos, aqui no programa desta manhã. Bom dia para você.
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1: Valeu, direto da Por Menos, o Douglas Paluca. 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E agora nós conversamos aqui com o Edson, direto da Schumann.
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1: Bom, nós parabéns para todos os aniversariantes de hoje. Felicidades a você que completa mais um.

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1: Bom, nosso parabéns para todos os aniversariantes de hoje. Felicidades a você que completa mais um.
2: Parabéns a você, querida.
1: Demais aniversariantes também, parabéns, felicidades, muitos anos de vida, as homenagens do programa. Parabéns para todo mundo que completa mais um hoje.

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3: 11h37, um tempinho para conversarmos com o Charles, direto da Les.
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1: Zelensky trabalha para restabelecer energia em locais atingidos pelo vendaval na madrugada de ontem na região de Videira. Flávio Bolsonaro e Luiz Inácio Lula da Silva avançam para a disputa de segundo turno nas eleições. PL terá maior bancada na Câmara e no Senado de um partido desde a Constituição de 1988. Em Santa Catarina, Jorginho Melo é reeleito governador com 70% dos votos. Carol Detone e Carlos Bolsonaro são os novos senadores eleitos por Santa Catarina. Com quase 17 mil votos, Dr. Jorginho analisa a votação recebida em Videira e região. Professor do curso de Direito da UNOESC Videira analisa resultado das eleições e o que esperar para o segundo turno. E Polícia Militar registra 176 ocorrências eleitorais neste domingo. São informações que você acompanha no RBV Notícias, que vai ao ar pelo rádio e nas redes sociais a partir do meio-dia.
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2: Olá, boa tarde. Pontualmente, meio-dia. Hoje é segunda-feira, dia 5 de outubro. Estamos iniciando mais uma edição do RBV Notícias. Estamos ao vivo através da Rádio Videira, Rádio Tangará e a Rádio Vitória. Também pelo YouTube e pelo Facebook do RBV Notícias. Até a uma da tarde você acompanha as principais informações que norteiam o dia. 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Vamos aos destaques de hoje. Senesc trabalha para restabelecer energia em locais atingidos pelo vendaval na madrugada de ontem na região de Videira. Flávio Bolsonaro e Luiz Inácio Lula da Silva avançam para a disputa do segundo turno das eleições. PL terá a maior bancada na Câmara e no Senado. Em Santa Catarina, Jorginho Melo é reeleito governador com 70% dos votos. Carol Detone e Carlos Bolsonaro são os novos senadores eleitos por Santa Catarina. Professor do curso de Direito da UNOESC Videira analisa o resultado das eleições e o que esperar para o segundo turno das eleições. Polícia Militar registra 176 ocorrências eleitorais em Santa Catarina e no esporte dupla de Videira fatura 3 títulos no Brasileiro de Pádel. Isso e muito mais você acompanha. O RBV Notícias está apenas começando.
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2: Meio-dia, 2 minutos, tempo encoberto, 18 graus a temperatura. Com 121 deputados federais eleitos e 28 senadores, o Partido Liberal terá a maior bancada de um partido nas duas casas legislativas federais desde a Constituição de 1988. É a maior também desde a primeira votação direta no Brasil após o fim da ditadura militar. Em 1996, o MDB tinha 260 cadeiras na Câmara. Já no Senado, o mesmo partido teve o recorde em 1999, com 27 parlamentares. A conta para a legislatura, que começa em 2027, ainda pode ter algumas mudanças. Porém, ela contabiliza 2 mudanças já certas de senadores que foram eleitos governadores, caso de Cleitinho, do Republicanos, em Minas Gerais, e Sérgio Moro, do PL, no Paraná. O PL liderou a vitória de governadores e também senadores. O partido elegeu 5 governadores no primeiro turno, conquistou 19 das 54 vagas em disputa no Senado e teve os 2 deputados federais mais votados da história. Flávio Bolsonaro, no entanto, terminou na liderança na corrida ao Planalto e vai disputar o segundo turno com Luiz Inácio Lula da Silva. Na Câmara, 2 candidatos do PL ultrapassaram a marca de 3 milhões de votos e se tornaram os deputados federais mais bem votados da história. Na próxima quinta-feira, a propaganda eleitoral para o segundo turno inicia e a eleição será no dia 25 deste mês de outubro. Flávio Bolsonaro teve 47,3% dos votos válidos e Lula 45,16%, com uma diferença de cerca de 2 milhões e meio de votos em favor de Bolsonaro. Com 33,4 milhões de ausentes, primeiro turno teve a maior abstenção desde 1998. Se computar também os votos nulos e brancos, esse percentual aí sobe bastante, ultrapassa os 30% de eleitores brasileiros que não votaram em nenhum candidato ou não compareceram às urnas neste domingo. Aqui em Santa Catarina, o governador Jorginho Melo foi reeleito para um segundo mandato no primeiro turno, chegando próximo a 70% dos votos válidos. O candidato do PL recebeu 2 milhões e 900 mil votos e segue no governo estadual por mais 4 anos. Vamos acompanhar a reportagem de Carol Denardi.
3: O governador Jorginho Melo conquistou a reeleição no primeiro turno com quase 69% dos votos válidos em Santa Catarina. Em segundo lugar ficou Gels

0: Merizio, com 668.021 votos. João Rodrigues ficou em terceiro, com 569.263 votos. Melo acompanhou a apuração em um comitê partidário no Jardim Atlântico, em Florianópolis. Após a confirmação da vitória, o governador destacou:
1: "Eu sou um homem comum, mas focado no trabalho. Eu sempre digo que época de campanha, para mim, é época de colheita. E a colheita deu boa. Eu quero agradecer, vou agradecer depois daquele tibão que está lá atrás, está entupido direto. Agradecer esse pessoal que está aqui na minha retaguarda e depois vou agradecer todos lá. Pelo trabalho que cada um fez. Dedicação, não tem dia, não tem hora. Uma campanha é uma coisa muito trabalhosa. Mesmo você tendo feito um bom governo, um bom trabalho, mas mesmo assim ela é trabalhosa. Porque não adianta se você não tiver entrega. E eu desde o primeiro dia, eu sempre disse, eu quero poder ter chance de mostrar um pouco do que a gente realizou em todas as obras, em todos os serviços de Santa Catarina, que estão muito melhor na educação, na saúde, na infraestrutura, na segurança pública, na captação de novos investimentos e por aí afora."
0: Ao todo, Jorginho Melo recebeu um total de 2.942.386 votos. Seu novo mandato inicia em janeiro, com um novo vice-governador. O ex-prefeito de Joinville, Adriano Silva, assume o posto após 6 anos na cidade mais populosa do estado. De Florianópolis, da Rede de Notícias Acaerte, Carol Denardi.
2: Dos 40 deputados que foram eleitos para a Assembleia Legislativa neste domingo, 26 foram reeleitos, sendo que 14 cadeiras foram renovadas. A região, infelizmente, não elegeu ninguém, a exemplo de Videira e também de Caçador. Nós vamos agora à nova composição da Assembleia Legislativa com a repórter Araceli Tomasi.
3: Ana Campagnolo, do PL, foi a candidata mais votada, com 387.523 votos. Na sequência, aparecem Luciana Carminati, do PT, com 124.590 votos, e Sérgio Guimarães, do União, com 87.761 votos. Também foram eleitos Lucas Neves, Doutor Vicente, Guilherme Colombo, Fernando Krelink, Mauro de Nadal, Marquito, Massoco, Camilo Martins, Gessé Lopes, Clésio Salvaro, Pepe Colasso, Carlos Humberto, Oscar Gutz, Osmar Teixeira, Jean Volpato, Delegado Ulisses Gabriel, Altair Silva, Marcos da Rosa, Jerry Comper, Maurício Peixer, Juliana Maciel, Sorgato, William Tonese, Tiago Zilli, Bruno Souza, Chica do Scudilark, Fábio Botelho, Márcios Machado, Fabiano da Luz, Mário Mota, Napoleão Bernardes, Neudi Sareta, Sérgio Mota, Padre Pedro, Odair Tramontim, Rodrigo Minotto e Ana Carolina. O PL conquistou a maior bancada da Assembleia Legislativa, com 16 cadeiras. O PT elegeu 5 deputados, o MDB, 4, Republicanos e PSD, 3 cada, União, PP e Podemos, 2 cada, e PSOL, Novo e PDT elegeram 1 deputado cada. Dos 40 deputados estaduais eleitos, 26 foram reeleitos, 11 terão o primeiro mandato na Assembleia Legislativa e 3 retornaram à casa. A nova composição assume para um mandato de 4 anos a partir de fevereiro de 2027.
2: Na região de Videira, o candidato Jorge Lopes Oliveira, do Republicanos, teve 16.826 votos, o total no estado. Adriana Biava, Podemos, 3.403. Marcos Botti, MDB, 2.842. Lairto Bólico, Podemos, 627. E Juliano Lima, do PDT, com 599 votos. Valdir Cobalcini, do MDB de Caçador, que concorria a deputado federal, ficou de fora. Nós vamos agora aos 16 eleitos no estado para a Câmara Federal. Araceli Tomasi.
3: Júlia Zanatta, do PL, foi a candidata mais votada, com 560.223 votos. Na sequência, aparecem Ana Paula Lima, do PT, com 201.377 votos. E professor Pedro Kizai, também do PT, com 164.389 votos. Também foram eleitos Jair Bolsonaro, Sargento Lima, Pezente, Gilson Marques, Giovana Mondardo, Júlio Gabriel, Garcia,

0: Daniela Rainer, Zé Milton, Paulinha, Zé Trovão, Ricardo Guide, Daniel Freitas e Giovânia de Sá. O PL conquistou a maior bancada, com 7 cadeiras. O PT ficou com 2, enquanto MDB, Novo, PCdoB, PSD, PP, Podemos e Republicanos elegeram 1 deputado cada. Ao todo, são 9 deputados reeleitos e 7 novos nomes na bancada catarinense. Eles tomam posse em 1º de fevereiro de 2027, com um mandato de 4 anos.
1: Para o Senado, Santa Catarina elegeu Carol Detone e Carlos Bolsonaro, ambos do PL, deixando para trás Esperidião Amin e outros políticos tradicionais que não obtiveram mais a aprovação do eleitor, desenhando assim um cenário novo na política catarinense.
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1: 12 horas e 11 minutos. 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A Celesc trabalha para restabelecer a energia em locais atingidos pelo vendaval na madrugada de ontem na região de Videira, que acabou provocando queda de árvores e galhos, tombamento de postes e danos e transformadores na rede elétrica. E equipes trabalham ainda nesta segunda-feira para o restabelecimento total. E quem informa sobre os trabalhos que estão sendo feitos é Tiago Rambo, gerente regional da Celesc Videira.
3: Mobilizamos tão brevemente, né, a todas as equipes disponíveis da Celesc, bem como das empresas contratadas. Trabalhamos durante todo o domingo, né, restabelecendo o sistema de energia na maior quantidade de unidades consumidoras possíveis. Chegamos ao ponto ontem de termos 300 documentos em aberto. Finalizamos o dia com 146 serviços executados, o que é um resultado fantástico, é um trabalho excepcional, pois num dia comum, normalmente se executam 30, 35 serviços. Numa contingência como esta, chegar a 146 trabalhos executados é um número muito bom. Iniciamos amanhã de segunda-feira com um remanescente de 96 documentos, 96 serviços pendentes. Dentre esses 96, temos trabalhos muito, muito importantes, como recolocação de postes, né? Temos alguns locais que o vento chegou a derrubar 6 ou 7 estruturas, né, que demandam um pouco mais de trabalho, um trabalho com mais ele e mais segurança. Temos vários transformadores queimados em toda a regional a serem trocados, substituídos. Vamos fazer incremento de equipes nesta manhã de segunda-feira, tanto pesadas quanto leves, para agilizar ainda mais a execução do trabalho e restabelecer a energia para os clientes da Agência Regional de Videira na maior brevidade possível. Salientamos, né, que eventos climáticos como estes serão comuns agora até o final do ano, em virtude da previsão climática do Super El Niño estar se confirmando, e pedimos, né, para os nossos clientes e ouvintes que sempre que se deparem com uma situação de risco, que liguem para o nosso 0800, bem como faltas de energia, pois é através dessa ferramenta que a gente faz toda a validação e faz o despacho dos trabalhos. O 0800 da Celesc é 0800-048-0196, 0800-048-0196. Os chamados de falta de energia também podem ser realizados através da loja web na internet e no nosso aplicativo, de forma fácil e ágil. Peço a compreensão e agradeço pela paciência de todos os nossos amigos, ouvintes e clientes, né? E tenho a certeza que a Celesc está imbuída da mais boa vontade e que não iremos cessar o trabalho até que todas as instalações, todos os nossos clientes tenham a energia restabelecida.
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1: Meio-dia, 14 minutos. Leandro Puchalski, que nos conta agora a situação do tempo e da temperatura para esta tarde. Boa tarde, Leandro.
4: Boa tarde a todos os nossos ouvintes.
5: A sequência desta segunda-feira segue com tempo instável, pessoal. A gente ainda tem uma boa presença das nuvens pelas áreas aqui do meio oeste, nuvens que começam a ficar mais carregadas e aí aumenta, né, a condição de chuva para o decorrer das próximas horas. Bom, isoladamente, a gente ter algumas trovoadas, algumas descargas elétricas, não dá para descartar, tá? Então tem

0: a atenção também em relação a isso. Felizmente, pouquíssimas áreas, na maior parte das regiões acaba sendo uma chuva, digamos assim, normal, mas isoladamente ter uma ou outra trovoada não dá para descartar. Bom, durante o decorrer dessa terça-feira, manutenção desse tempo mais instável, principalmente no período da manhã, na madrugada, no começo do dia, com maior possibilidade de chuva, à medida que a terça-feira ocorre, vai intercalar períodos de melhoria, a gente vai tendo momentos de tempo seco, tá? Quanto mais à tarde, mais isso ocorre. Temperaturas ao iniciar o dia na casa de 13, 14 graus, durante a tarde em torno de uns 22. Tendência, pessoal, que a gente tenha um tempo mais seco, apesar de muitas nuvens na quarta, mas quanto mais final de quinta, sexta-feira, volta a chover e chover mais forte. Abraço a todos, informações do tempo da Puchowski Meteorologia.
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8: 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Flávio Bolsonaro e Luiz Inácio Lula da Silva avançaram para a disputa no segundo turno das eleições deste ano à presidência da República. O candidato do PL encerrou o primeiro turno liderando a preferência do eleitorado com cerca de 47% dos votos válidos contra 45% do postulante à reeleição.
9: O primeiro turno das eleições 2026 terminou sem definição na disputa à presidência da República. O senador Flávio Bolsonaro, do Partido Liberal, e o candidato à reeleição, presidente Luiz Inácio Lula da Silva, da Federação Brasil da Esperança, seguem para o segundo turno. Flávio recebeu mais de 56 milhões de votos, cerca de 47% da votação válida total, enquanto Lula acumulou mais de 53 milhões e 800 mil votos, cerca

0: cerca de 45%. Flávio Bolsonaro celebrou o resultado em fala a apoiadores e à imprensa, acompanhada pela rede de notícias Acaerte, em Brasília.
1: Estou muito feliz com o resultado. 56 milhões de brasileiras e brasileiros me dando votos de confiança. Eu não poderia estar mais realizado de saber identificar que o Brasil quer mudança. Essa é a leitura do que aconteceu hoje. O Brasil quer mudança e eu fiquei muito feliz com o resultado em todas as regiões. Com uma chance real que nós tivéssemos uma vitória no primeiro turno. Foi por muito pouco.
0: Luiz Inácio Lula da Silva repercutiu o resultado eleitoral após a apuração em São Paulo. Ele afirma manter a confiança para o segundo turno.
2: A gente tem que incluir o povo da periferia. A gente tem que pensar como abrir oportunidade para as crianças pobres estudarem na universidade. E essa eleição de hoje mostrou o seguinte: o jogo está sendo jogado. Houve a primeira etapa. E eu e o Alckmin queremos dizer para vocês: nós vamos ganhar essas eleições. Estaremos na rua para que a gente possa derrotar o negacionismo desse país.
0: Mais de 125 milhões de eleitores compareceram às urnas eletrônicas neste domingo. O presidente do Tribunal Superior Eleitoral, ministro Cássio Nunes Marques, faz um balanço do pleito.
3: A Justiça Eleitoral esteve mobilizada em todo o país para assegurar que cada cidadã e cada cidadão pudesse votar com segurança, tranquilidade e liberdade. Um aspecto que considero especialmente importante para a democracia brasileira e para aqueles que nos acompanharam como observadores. Relatórios parciais apontam transparência e normalidade das eleições brasileiras.
0: O Partido Liberal conquistou as duas vagas catarinenses ao Senado Federal com as eleições de Carol Detone e Carlos Bolsonaro. Na Câmara dos Deputados, o PL obteve 7 das 16 cadeiras de Santa Catarina, com as eleições de Júlia Zanatta, Jair Renan Bolsonaro, Sargento Lima, Daniela Rainer, Zé Trovão, Ricardo Guidi e Daniel Freitas. A Federação Brasil da Esperança elegeu 3 deputados federais: Ana Paula Lima, Pedro Uxai e Giovanna Mondardo. Também garantiram os cargos Pezente, do MDB, Gilson Marques, do Novo, Geovânia de Sá, do Republicanos, Paulinha, do Podemos, Júlio Garcia, do PSD e Zé Milton Schaefer, da Federação União Progressista. O segundo turno das eleições presidenciais ocorre no próximo dia 25 de outubro. Especial de Brasília para a Rede de Notícias Acaerte, Cadu Reis.
4: Na comarca de Videira, onde cerca de 49 mil eleitores estão registrados, o nível de abstenção e votos brancos e nulos também foi, de certa forma, elevado. Ontem, durante todo o dia, a nossa equipe de reportagem esteve nos locais de votação, colhendo informações e orientando o eleitor. O clima foi de tranquilidade durante a votação, não havendo problemas para a Justiça Eleitoral, exceto alguns problemas com urnas eletrônicas, como avalia a juíza eleitoral Olívia Carolina German.
5: Tivemos um domingo bastante tranquilo no geral, a votação correu de forma normal, dentro do esperado. Tivemos um pouco de fila, mas isso já era esperado por nós, por serem 6 cargos em votação. Então isso acaba demorando um pouquinho mais realmente, mas no geral correu tudo bem. Tivemos alguma coisa de urna substituída, mas foram poucas e tudo dentro do esperado, rapidamente substituídos para que fosse possível prosseguir com a votação. Algumas urnas bastou reiniciar, assim como a gente reiniciou um computador quando trava, a urna foi reiniciada e também logo voltou a funcionar. E no mais, o que eu gostaria de deixar o agradecimento a todos que participaram, né? Muitas pessoas trabalhando, muitos envolvidos, muitos voluntários. Então, meu agradecimento a todos que se dedicaram para que esses trabalhos fossem possíveis no dia de hoje.
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4: 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Meio-dia, 24 minutos e meio, ao vivo pela Rádio Videira, Rádio Vitória e Rádio Tangará e através do YouTube e do Facebook. Obrigado você que nos acompanha nesta segunda-feira. Voltamos a falar de eleições. A RBV Rádio contou ontem com a participação do professor de Direito da UNOESC Videira e advogado Arthur Toneto. Ele trouxe importantes esclarecimentos sobre as funções e responsabilidades dos candidatos eleitos, além de fazer uma análise durante a nossa cobertura mais detalhada dos números registrados nesta

0: Estas eleições. Segundo Toneto, o eleitor deixou uma mensagem clara nas urnas ao demonstrar a importância da mudança. Ele também avaliou o cenário que se desenha para um segundo turno marcado para 25 de outubro e os possíveis reflexos do resultado do primeiro turno na próxima etapa da eleição.
1: Depois dessas quase 6 horas de apuração que tivemos aqui, né, a formação de um Congresso Nacional é muito mais voltado ao lado direito do espectro político, né, também não

0: reeleito, né, o governador Jorginho Melo. A população manifestou, né, um apoio muito grande, praticamente 70% da população, né, votou no candidato que é o atual governador, o que demonstra que aquele nível de aprovação, aquele índice de aprovação que tinha sobre o governo atual refletiu em votos, né. Agora, para a presidente da República, tudo aberto, né. Agora, findada a apuração, um pouquinho menos de 2,5 milhões de votos de diferença, 2% de diferença. Nós falamos ali na cobertura que o terceiro, quarto e quinto colocado, pela quantidade de votos que fizeram, todos têm a possibilidade de inverter o resultado dessas eleições, porque Caiado, Renan Santos e Augusto Cury, todos eles com mais de 2,5 milhões de votos. Então, de hoje até quarta-feira, né, se definirão os apoios desses candidatos que não vão ao segundo turno, né, e tá aí o fiel da balança que vai decidir as eleições, né? Quem votou nesses candidatos, né, quem ainda não definiu seu voto no segundo turno, né, precisa, né, ficar atento para quem vai apoiar quem, né, quais são as promessas de campanha agora no segundo turno, porque a gente passa a ver uma concretude muito maior de formação de equipes, né? Os candidatos agora devem ter uma tendência a indicar quem serão aqueles que comporão as suas respectivas equipes, os seus ministérios, né, as autarquias, as empresas que são de controle da União. E tão importante quanto votar no candidato do segundo turno é votar neste candidato a partir de quem a gente identifica que apoia a sua candidatura, porque eu falei lá na cobertura, né, o presidente ele não governa sozinho, ele tem uma equipe, né, e grande parte dessa equipe ela é montada agora no segundo turno, né, então a gente precisa ficar muito atento nessas 3 semanas aí para identificar os movimentos que cada um dos 2 candidatos ao segundo turno vai fazer sobre quem serão seus apoiadores e futuros componentes das suas equipes.
1: Só para a gente concluir, queria te pedir em poucas palavras a tua surpresa positiva e a tua surpresa negativa deste com o primeiro turno concluído.
0: Olha, a gente percebe que positivamente, né, tivemos muito poucas intercorrências, né, a nível nacional, até os dados da Polícia Federal são baixíssimos a nível assim, de crimes eleitorais, intervenções, né, nas eleições. Isso é muito positivo, né, é muito positivo, porque demonstra que a população exerce cidadania, mas também de uma forma pacífica, muito embora o debate exista, as ideias contrárias existam, isso é ótimo e importantíssimo para a democracia, né, nós temos visto que, pelo menos nesse primeiro turno, né, se respeita a intenção de cada um. Negativamente falando, né, isso é histórico já no Brasil, mais de 20% de abstenções, né, mais de 30 milhões de pessoas não votaram. Isso não é bom para a democracia, né? Esse desinteresse da população na política não é bom, porque essa não percepção da representação do cidadão nos seus políticos demonstra um descrédito da política, né? Que é uma percepção que a gente tem também. Muitas pessoas abandonando a política, achando que seu voto não faz diferença. São essas as pessoas que se abstêm de votar.
2: 12:30, logo após o intervalo, você vai acompanhar aqui no RBV Notícias uma entrevista com o candidato que concorreu a deputado estadual por Videira, Jorge Lopes Oliveira, e também o que a eleição, né, o resultado da eleição de ontem, do primeiro turno, pode impactar na economia. Nós voltamos em instantes.
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7: 12 horas e 33 minutos, com quase 17 mil votos, doutor Jorginho, em entrevista à Rádio Videira, à RBV Rádios, agradeceu a votação recebida em Videira e também na região neste domingo. Mesmo não tendo sido eleito, ele diz que o sentimento é de dever cumprido e que a luta tem que ser continuada, visto que Videira precisa de alguém que represente de forma legítima os seus interesses.
8: Recebemos aqui nos nossos estúdios Jorge Oliveira, neste pós-eleição de primeiro turno, para a gente fazer um balanço. Ele que foi aqui da região de Videira, o candidato mais votado aí à Alesc. Doutor Jorge, bom dia, seja bem-vindo aqui aos nossos estúdios.
9: Bom dia, população videirense, bom dia RBV, bom dia a todos.
8: Doutor Jorge, passado aí o resultado ontem, né, a gente teve toda a apuração dos votos, como que o senhor observa a votação que o senhor teve aqui em todo o estado de Santa Catarina, como que o senhor observa esse valor aí de votos que o senhor obteve?
9: Eu quero agradecer muito a toda a população videirense da região do estado de Santa Catarina. Para mim foi uma das eleições ímpares na minha vida, mais uma eleição com grande sucesso. Agradeço a todos aqueles que depositaram na urna o seu voto de confiança, mas ficamos ali, ficamos próximos e eu tenho um carinho muito grande por essa população, porque ela aceitou a nossa proposta e levou assim para as urnas o melhor nome, que era, modéstia à parte, do Dr. Jorge. E isso me traz muita alegria, muita coragem para a gente continuar assim, junto com o governador Jorginho Melo, que ganhou as eleições, que é nosso amigo, nosso companheiro, da gente continuar trazendo, apesar de não ter cargos, né, apesar de ter ficado na suplência do nosso partido, a gente vai brigar muito para continuar trazendo grandes melhorias para a Videira, para a nossa região e também contribuir com o estado de Santa Catarina.
8: E, doutor Jorge, agora passado nesse primeiro turno das eleições, quais devem ser o que o senhor observa aí de próximos passos, o que o senhor observa da política como um todo?
9: Eu acredito que eu sempre briguei para a gente ter uma candidatura única na nossa região, tanto de prefeito como de deputado estadual. Infelizmente, a gente não teve esse sucesso. Fico triste porque muitos setores da nossa cidade, segmentos políticos, trouxeram muitos candidatos de fora. Mas não é o caso. Eu quero parabenizar todos os candidatos aqui da nossa cidade que participaram de um grande pleito. E isso aí nos dá certeza que Videira, que é uma candidatura única, que Videira precisa ter um representante. Eu só lamento não ter conseguido uma vaga já, mas quem sabe nos próximos dias ou anos, porque Videira, além de a gente não conseguir uma cadeira, a gente perdeu nos quatro próximos anos uma situação de cento e poucos milhões, que 50% disso dava para a gente agregar saúde, aumentando o hospital, trazendo melhorias para o hospital, a UTI, o neonatal, a gente

0: está perdendo a população videirense, essa grande oportunidade. Mas mesmo assim eu vou chegar no Jorginho Melo, chegar nos senadores, chegar nos nossos companheiros, deputados estaduais, federais, para a gente ainda continuar buscando esse recurso, que é a saúde na nossa cidade, o hospital da nossa cidade e de toda a região.
1: Doutor Jorge, para a gente complementar essa nossa conversa aqui, qual que é a mensagem que o senhor deixa agora nesse momento, nesse dia 5 de outubro?
0: Eu participei, como eu te falei anteriormente, no momento ímpar da população expressar aquela vontade de escolher os seus representantes. Agora, tomara Deus e Oxalá que esses representantes eleitos façam aquilo que a nossa região, que a nossa cidade, que o estado de Santa Catarina precisa. Estou feliz, estou tranquilo, de consciência tranquila, e quero te repetir. Quero te agradecer, quero agradecer a população videirense da região, e essa população sempre me tratou muito bem nas urnas, e esse carinho eu quero deixar para eles. Um forte abraço, não só a Videira, a região e o estado de Santa Catarina, porque a gente acabou fazendo votos em todo o estado. E isso aí me credencia, assim, a nós buscar, assim, com muita serenidade, com muito carinho, tentar Videira trazer nas próximos pleitos um representante único, porque Videira precisa, a região precisa, para a gente estabelecer uma grande caminhada, não só pela saúde, educação, agricultura, saneamento básico, com mobilidade urbana. A gente precisa de um representante. E se depender do Dr. Jorge, tu tenha certeza que eu vou brigar para que nos próximos pleitos a gente tenha uma candidatura única.
2: Meio-dia 38, pois é, infelizmente Videira mais uma vez fica aí sem ter um representante legítimo, né? 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Meio-dia 38 minutos, falando ainda de eleições, TRE apresenta balanço final do pleito deste domingo, o qual ocorreu sem maiores incidentes e a apuração foi concluída no estado por volta das 10 horas da noite. Quem conta mais é o repórter Arthur Westphalen.
3: O primeiro turno das eleições terminou com 255 ocorrências, foram menos de 1% das urnas. O Tribunal Regional Eleitoral de Santa Catarina considerou a eleição um sucesso. A apuração foi concluída por volta das 10 horas da noite e confirmou o resultado para todos os cargos em disputa. O presidente do TRESC, o desembargador Carlos Alberto da Silva, celebrou a baixa quantidade de ocorrências.
4: A votação no dia de hoje transcorreu na mais absoluta tranquilidade, ainda que tenham sido registradas filas em alguns locais de votação, o que já era previsto em razão do número de cargos em disputa. No aspecto técnico, não houve a substituição de urna eletrônica por votação em cédula de papel. Isso significa que em Santa Catarina a votação foi 100% eletrônica. Ao longo do dia, foram registradas 274 ocorrências com urnas eletrônicas, sendo 106 com substituição por urnas de contingência, o que também é normal, e que corresponde a apenas 0,6% das mais de 17 mil urnas que eu mencionei há pouco. Na maioria das outras ocorrências observadas, a reinicialização da máquina ou o ajuste do papel e da bobina foram suficientes para resolver o problema, esses pequenos problemas verificados.
3: O primeiro município a concluir a apuração foi Lajeado Grande, no oeste catarinense, às 5h13 da tarde. O desembargador Silva reforçou o papel importante de cada membro da Justiça Eleitoral.
4: As eleições foram conduzidas com sucesso pela Justiça Eleitoral, por meio de sua sede aqui em Florianópolis e também pelas 100 zonas eleitorais espalhadas por todo o nosso estado. E nesse momento eu quero agradecer e homenagear

0: Homenagear a todos os servidores aqui da sede e também todos os servidores das 100 zonas eleitorais espalhadas por todo o Estado, assim como os magistrados dessas zonas eleitorais, os membros do Ministério Público, que em um trabalho hercúleo, somado a eles também os mais de 80 mil mesários e auxiliares da Justiça Eleitoral, a quem eu sempre denomino como o Exército do Bem, o Exército da Democracia.
1: Ao todo, 4.634.550 catarinenses foram às urnas neste domingo. Nas eleições majoritárias, os candidatos Jorginho Melo, Carol Detone e Carlos Bolsonaro foram eleitos ao governo e ao Senado, respectivamente. De Florianópolis, da Rede de Notícias Acaerte, Arthur Westphalen.
2: Meio-dia 42 e o resultado das eleições faz os principais indicadores econômicos reagirem na manhã de hoje com o dólar, baixando dos R$ 5,00 e Bolsa de Valores ultrapassando a sua máxima histórica. Nós vamos ouvir mais aí na reportagem de Pedro Henrique Costa.
3: Nesta manhã de segunda-feira, após primeiro turno de eleições gerais, que foi marcada pela liderança de Flávio Bolsonaro na disputa pela cadeira de presidente, alguns índices econômicos já se movimentaram cedo reagindo ao cenário eleitoral. O dólar, que começa a ser negociado às 9 horas, perto das 9 horas e 15 minutos, já marcava um recuo de quase 5%. Na sexta-feira, a última operação foi cotada em R$ 5,21, 24 centavos mais alto que os R$ 4,97 em que o dólar operou nesta manhã. A Bolsa de Valores, que é acompanhada pelo índice Ibovespa, também reagiu, disparando ainda às 10 horas e 35 minutos para perto dos 209 mil pontos, valor que é um recorde histórico do índice após subir quase 9%. O acumulado no ano é de pouco mais de 19%. Os analistas entendem que uma eventual vitória do candidato do PL é relacionado a uma maior possibilidade de mudanças na política fiscal, principalmente levando em consideração a forte presença de membros do seu próprio partido preenchendo outras cadeiras, sejam elas de cargos executivos ou legislativos. Além da vantagem que o candidato Flávio mostrou nesse primeiro turno, contrariando grande parte das pesquisas eleitorais, o mercado também reage à diminuição da imprevisibilidade geral, que é normal no cenário eleitoral e costuma afastar os investidores. Da redação, Pedro Henrique Costa.
4: Acompanhe agora a análise do colunista Kleber Fontes, especialista em comércio exterior. Conteúdo exclusivo para o RBB Notícias.
5: As urnas deste domingo mandaram um recado claro. A economia pesou na escolha do eleitor. O primeiro turno terminou com Flávio Bolsonaro, do PL, à frente de Lula, do PT, um resultado que o próprio presidente classificou como inesperado. Para o cientista político Antônio Lavareda, o governo passou os últimos 3 anos sem conseguir mudar a percepção dos brasileiros sobre a condução da economia. E o voto refletiu essa insatisfação. Segundo ele, esta disputa foi marcada pelo desejo de mudança, bandeira explorada pelo candidato do PL durante toda a campanha. Mas quem vencer o segundo turno vai herdar um cenário de contrastes. De um lado, o desemprego está em nível historicamente baixo e a atividade cresce. De outro, há juros elevados, dívida em alta e um orçamento quase todo comprometido. O economista Josilmar Cordenonce, do Mackenzie, resume que o país está vivendo acima dos seus meios. Na proposta de orçamento para 2027, mais de 92% dos 2,6 trilhões de reais em despesas primárias já tem destino certo. E a margem de livre decisão do presidente deve ficar perto de 5%. Para ele, o ajuste fiscal será inevitável para qualquer um dos lados, embora nenhum candidato tenha detalhado onde pretende cortar. E é justamente nesse debate que Santa Catarina tem algo a ensinar. Pela primeira vez em 14 anos, o estado ultrapassou São Paulo e assumiu a liderança do ranking de competitividade dos estados, do Centro de Liderança Pública. O resultado veio de avanços na educação.

0: educação, onde subimos 7 posições da eficiência da máquina pública e da solidez das contas estaduais. O Estado lidera ainda em segurança pública, sustentabilidade social e potencial de mercado. A lição é simples: responsabilidade fiscal e boa gestão não são promessas de campanha, são resultados que aparecem no dia a dia. Que o próximo presidente, seja quem for, olhe para o exemplo catarinense. No fim das contas, tudo se resume a uma questão de logística. Para mais análises, me siga no Instagram, @kleber.fontes.
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2: Meio-dia, 50 minutos, de volta com o RBV Notícias, tempo encoberto, 18 graus a temperatura. A presença das mulheres na política ganhou destaque após o resultado das urnas neste domingo. Aqui no estado, 5 foram eleitas para a Assembleia Legislativa, 6 para a Câmara dos Deputados e ainda a Carol Detone conquistando a vaga no Senado. Vamos conferir agora os números e saber como ficará a representatividade feminina a partir do ano que vem, na reportagem de Ernesto Júnior.
10: As eleições de 4 de outubro ampliaram a presença feminina na representação política de Santa Catarina. Na Assembleia Legislativa, a ALESC, 5 mulheres foram eleitas para a próxima legislatura.

0: legislatura. São elas: Ana Campagnolo, do PL, Luciane Carminati, do PT, Juliana Maciel, do PL, Chica do Scudillar, que também do mesmo partido, e Ana Carolina. Com 5 mulheres entre as 40 cadeiras da LESC, a participação feminina será de 12,5% do parlamento estadual. Na Câmara dos Deputados, o percentual é maior. Das 16 cadeiras destinadas a Santa Catarina, 6 serão ocupadas por mulheres a partir da próxima legislatura. Foram eleitas Júlia Zanatta, Ana Paula Lima, Daniela Rainer, Giovanna Bondardo, Paulinha e Giovânia de Sá. Com isso, as mulheres representarão 37,5% da bancada catarinense na Câmara dos Deputados. Já no Senado Federal, Santa Catarina teve 2 vagas em disputa neste ano. Uma delas será ocupada por uma mulher, Carol de Tone, do PL, que foi eleita senadora, garantindo 50% de participação feminina entre as vagas renovadas na eleição deste ano. Atualmente, Santa Catarina tem apenas uma mulher entre os 3 senadores em exercício, Ivete da Silveira, do MDB, o que corresponde a 33,3% da bancada atual. Considerando os 3 níveis do Legislativo, os números mostram diferenças importantes. Na Alesc, as mulheres serão 12,5% das cadeiras. Na Câmara Federal, 37,5%. E entre as 2 vagas no Senado disputadas neste ano, a presença feminina chega a 50%. Os novos parlamentares assumem os mandatos a partir de 1º de fevereiro dia 2027.
1: Agora 12 horas e 52 minutos. 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As atletas de Videira, Daiane Loz e Mirley Carlotto, tiveram uma participação de destaque no Campeonato Brasileiro de Pádel da Confederação Brasileira de Pádel, a Cobrapa. A dupla disputou 4 etapas da competição nacional e conquistou o título em 3 delas. Os campeonatos passaram por Joinville, em Santa Catarina, Ijuí, Rio Grande do Sul, Curitiba, no Paraná, e Camboriú, novamente aqui no estado. As etapas foram realizadas entre março e julho e contaram com o patrocínio da marca Vivame. A Defesa Civil aqui da região meio-oeste realizou o levantamento dos danos provocados por um temporal com fortes ventos registrados na madrugada deste domingo, que atingiu principalmente os campos mais altos em Água Doce. Os principais estragos foram identificados em alguns assentamentos. Várias residências tiveram danos de pequena proporção e uma casa sofreu estragos de grande proporção. Barracões também foram atingidos, parcialmente destelhado, e um outro com a estrutura completamente derrubada. Árvores caíram sobre estradas, construções e redes e energia. Aqui na região de Videira, conforme já informado aqui no RBV Notícias, a Celesc regional aqui do município teve bastante trabalho neste domingo e ainda na manhã de hoje continua com suas equipes e profissionais trabalhando para o restabelecimento total da energia elétrica, já que houveram vários danos na rede elétrica com queda de postes, o que foi ocasionado pela vegetação. A escritora Alaide Xingu lançou, recentemente, no mês de setembro, o seu livro intitulado Samaúma. A obra resgata a lembrança da infância da autora na Amazônia e aborda temas como superação, amor e acolhimento. A repórter Araceli Tomás esteve conversando com a escritora sobre esta nova publicação e traz os detalhes.
2: O lançamento do terceiro livro representa mais um capítulo na trajetória literária de Alaide Xingu. A obra Samaúma nasce de lembranças que acompanham a escritora desde a infância, quando ela viveu dentro da floresta amazônica.
3: Essa história estava no meu coração há muitos anos. Eu nasci na Amazônia, morei até os 9 anos dentro da floresta. Perto de casa havia e ainda há uma Samaúma, e as pessoas contavam histórias sobre ela. Isso tudo marcou minha infância. Eu amava a floresta e essa árvore. Tinha que escrever sobre elas.
2: A partir dessas memórias, Alaide transformou a relação com a árvore em uma história que também fala sobre sentimentos e relações humanas.
3: O livro Samaúma é sobre superação, amor, acolhimento. É a história de uma criança com uma árvore, mas não uma árvore.

0: Árvore simples, a maior e mais bela árvore da Amazônia, que possui histórias e lendas a seu respeito, histórias contadas de geração em geração pelos povos da floresta.
1: Para Laide, colocar essas histórias no papel também é uma forma de expressar aquilo que carrega dentro de si. E ela espera que os leitores encontrem nos livros este mesmo sentimento.
0: Fazer literatura, para mim, é aliviar minha alma. Eu tenho 18 histórias escritas, algumas escritas há muito tempo. São histórias que eu tenho que escrever, que eu tenho que colocar para fora, para o papel, senão eu me sufoco. Mas ler também é uma forma de aliviar a alma. Então, eu espero que as pessoas, da mesma forma, experimentem esse alívio ao lerem meus livros.
1: O livro Samaúma foi lançado no dia 19 de setembro, em Videira, e marca a terceira publicação de Alaide Xingu, que já mantém outras histórias escritas e novos projetos literários em sua trajetória.
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3: A Prefeitura de Videira deu início na última semana a um projeto que amplia o atendimento à população em pelo menos 2 horas por dia em alguns setores da gestão pública municipal. A proposta, chamada de jornada sequencial, vai permitir que algumas áreas permaneçam abertas no horário de almoço e também ampliem o horário de funcionamento no final do dia. A primeira secretaria a aderir ao projeto é a Procuradoria Jurídica, que já está funcionando das 8 às 18 e não fecha ao meio-dia, possibilitando, assim, que a comunidade conte com um horário ampliado e diferenciado de atendimento. Para que o projeto entre em prática, os setores que têm capacidade dividem os servidores em turnos para assegurar a manutenção ininterrupta. O secretário de Administração, Dionísio Robaskevski Neto, explica que a iniciativa acontece em caráter experimental por 30 dias e, após isso, serão avaliados impactos sobre a produtividade, a qualidade dos serviços públicos prestados e o bem-estar funcional dos servidores. Nos próximos dias, as demais secretarias deverão analisar seus quadros funcionais e demandas e ainda verificar a possibilidade da implantação da jornada sequencial em seus setores. E assim nós vamos concluindo aqui o RBV Notícias, 1 minuto faltando para 1 da tarde, oferecimento da Farmag do Jeremias, Goaço Materiais para Construção, Lotéricas Brasil, Prax Empreendimentos Imobiliários, Via Atacadista, Água Azul, Poços Artesianos, Óticas Pinheiro, Cressol e ainda Mioranza Odontologia Especializada. Outras informações você acompanha através do portal rbv.com.br. Amanhã, meio-dia, estaremos de volta aqui em mais um RBV Notícias. Uma ótima segunda-feira para você.
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1: 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Oportunidade de trabalho. O Cine tem vaga para ajudante de carga e descarga, assistente administrativo, auxiliar de cozinha, auxiliar de linha de produção,

Auxiliar de linha de montagem, cozinheiro geral, cozinheiro de restaurante. É necessário ter perfil de liderança. Então, cozinheiro de restaurante com perfil de liderança. Gerente de empresa de construção civil. É necessário curso superior em administração. Motorista de furgão de entregas. Motorista de caminhão pequeno. Pintor industrial. E soldador. Para mais informações, você pode entrar no site empregabrasil.mte.gov.br. empregabrasil.mte.gov.br. É necessário entrar com a conta Gov. Se necessário, você pode comparecer também ao posto de atendimento do Cine, aqui em Videira. Fica na rua Benjamin Graziotin, número 51, na antiga rodoviária, lá na Casa do Cidadão. O atendimento é de segunda a sexta-feira, em horário comercial.

Está sendo realizada a 12ª Copa Regional de Futsal Placídio, categorias de base, Troféu Carbone Fiat. A competição reúne equipes de diferentes cidades da região, com jogos aos finais de semana no Rio das Pedras. Uma realização Placídio, com organização do Cabo Gilmar Pires. 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Oportunidade de trabalho. A rede salvatoriana tem vagas no Hospital Divino Salvador para técnico em radiologia, auxiliar administrativo,

para o setor de qualidade. Auxiliar administrativo adjunto, farmácia. Auxiliar administrativo adjunto, recepção. Auxiliar administrativo adjunto, escrituração. Auxiliar administrativo para o serviço de arquivo médico e estatística. Aprendiz para o setor de tecnologia da informação. Aprendiz para o setor de almoxarifado. Técnico em análises clínicas para agência transfusional. Auxiliar administrativo para o setor de segurança do trabalho. Técnico em enfermagem. Assistente de RH, recrutamento e seleção. Auxiliar de serviços gerais. Enfermeiro obstetra. Estagiário de enfermagem. Enfermeiro. Técnico em enfermagem para o setor de UTI. Tem vaga também no Hospital Santa Maria para enfermeiro. E tem vaga na Farmácia Salvatoriana para atendente de farmácia. Para se cadastrar a vaga, acesse o site redesalvatoriana.vagas.solides.com.br. redesalvatoriana.vagas.solides.com.br. Comunidade de Linha Caxias Pinheiro Preto convida a todos para a festa em honra à Nossa Senhora Aparecida, que será realizada nos dias 10 e 11 de outubro. 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Juventude de Rio Tigre Videira versus Amigo da Bola, Joaçaba. 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E atenção, que também será feita a entrega de bucho para aqueles que fizerem a reserva com antecedência. 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Master União São Roque versus Real Videira. 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Leve a turminha, vai ter brinquedos para as crianças se divertirem. É uma festa para toda a família. Dia 10 e 11 tem festa em honra a Nossa Senhora Aparecida na comunidade de Linha Caxias, Pinheiro Preto. Para fazer reservas de bucho, reservas de churrasco e também reservas de mesa, você pode falar com o Alcidir no telefone 98802 1622 98802 1622. 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É neste final de semana, dia 10 e 11 de outubro. 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

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A Master está contratando eletromecânico. 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A MBRF tem vaga para eletricista 2 para o setor de agropecuária, estagiário nível superior para o setor de industrializados, soldador 2 para o setor de manutenção agro. Para se candidatar às vagas, acesse o site da MBRF. A Videplast tem vaga para analista contábil. Interessados? Entre em contato no WhatsApp 99963-0829. 99963-0829. 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Oportunidade de trabalho. A Preluz Embalagens está contratando auxiliar de extrusão. 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Clique na aba Vagas.

Oportunidade de trabalho. O grupo Doca está contratando para a seção de peças. Então, o grupo Doca tem vaga na seção de peças. 9-9-1-12-24-12. Entre em contato. 9-9-1-12-24-12. A vaga é tanto para masculino quanto para feminino. O grupo Doca está contratando para a seção de peças. 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
8: Horas 23 minutos, aos prezados associados da Cooperview, do Sicoob e todos os demais ouvintes, uma boa tarde. Hoje, 5 de outubro, segunda-feira, na elaboração deste boletim, Nelly Orso. Nós vamos iniciar o informativo, claro, homenageando você associado, familiar, funcionário, cliente, que nesta semana está trocando de idade. Abra o seu coração para todas as felicitações, para a alegria que é a dádiva da vida, e usufrua dela o melhor que conseguir. Parabéns e muitas felicidades, e que a vida continue sorrindo e presenteando você com as melhores graças, com muito amor, saúde e sucesso. São os sinceros votos de toda a família cooperativista. 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

0: 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Por hoje eram essas as informações. Que você tenha uma excelente semana. Amanhã estaremos de volta.
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1: Olá, boa tarde! É segunda-feira e nós estamos aqui junto com a Higiclass, Supermercado Itália, Placídio e Doutor Hérnia, te fazendo companhia em mais um início de semana. Seja bem-vindo, seja bem-vinda. Para começar, tem Humberto Ronaldo, Mariana Fagundes, né? E também o Geninho.

0: Rádio Videira, agora 13h45. Nota de falecimento. A funerária São Judas Tadeu e familiares de Metilde Verona, residente em Videira, no bairro Floresta, comunicam com profundo pesar o seu falecimento, ocorrido ontem, às 22 horas e 40 minutos, aos 78 anos. Seu corpo está sendo velado na capela mortuária de Salto Veloso. A despedida será hoje às 16 horas e 30 minutos e logo após seguirá para o seu sepultamento no cemitério municipal de Salto Veloso. Comunicamos com profundo pesar o falecimento de Metilde Verona. Aos familiares e amigos, as nossas sentidas condolências.
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10: Treze horas e 51 minutos.
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1: 13 horas e 56 minutos, Porto do Sol. Deus me livre.

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2: Boa tarde, querido povo de Deus. Nesta segunda-feira, você que está voltando para casa, você que está me escutando pelo Walkman no ônibus ou está me acompanhando no carro, nós estamos invocando Nossa Senhora Aparecida. Hoje, durante toda a semana, pedindo que ela nos ajude. Vamos juntos rezar. Em nome do Pai, do Filho e do Espírito Santo. Amém. Nossa Senhora Aparecida, a tarde chega. E nesta tarde, Mãe Aparecida, eu quero renovar a minha consagração total e plena a Jesus. Entregar-me, Mãe, sobre os teus cuidados. Porque bem sei, Mãe, padroeira do Brasil, que se me colocar sob os teus cuidados, não me perderei. Eu consagro os meus trabalhos, sofrimentos e alegrias. Eu vos consagro, Mãe, o meu corpo, a minha alma e toda a minha vida. Eu vos consagro, Nossa Senhora Aparecida, a minha família. E peço, Mãe, livrai-nos de todo mal, das doenças e do pecado. Nossa Senhora Aparecida, abençoai nossas famílias. Protegei os doentes, as criancinhas. Abençoai a igreja. Abençoai o povo de Deus. Nossa Senhora Aparecida, lembrai-vos que sois a nossa padroeira, poderosa padroeira de nossa pátria. Abençoai todos os governantes. Cessai a corrupção, a mentira. De modo especial, Mãe, olhai pelos desvalidos.

0: oprimidos, excluídos, empobrecidos. Dai-nos a vossa bênção, Mãe. Ave Maria, cheia de graça, o Senhor é convosco. Bendita sois vós entre as mulheres, e bendito é o fruto do vosso ventre, Jesus. Santa Maria, Mãe de Deus, rogai por nós, pecadores, agora e na hora de nossa morte. Amém. Nossa Senhora, fazei-nos dignos das promessas de teu Filho Jesus. Amém.
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0: Rádio Videira, agora 14 horas 17 minutos. Nota de falecimento. A funerária São Judas Tadeu e familiares de Carlos Alberto Sigalski, mais conhecido como Cala, residente em Videira, no centro, comunicam com profundo pesar o seu falecimento, ocorrido ontem às 15 horas e 50 minutos, aos 68 anos. O seu corpo está sendo velado no Memorial São Judas Tadeu. A despedida será hoje às 18 horas e logo após seguirá para o crematório São Judas Tadeu. Comunicamos com profundo pesar o falecimento de Carlos Alberto Sigalski, mais conhecido como Cala. Aos familiares e amigos, as nossas sentidas condolências.
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5: 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E a hora de informações aqui na Rádio Videira, nós estamos recebendo o Gustavo e também a Ana, eles que estão representando o Léo Clube Ômega Videira Cinquentenário. Boa tarde, Gustavo.
6: Boa tarde a todos os ouvintes.
5: Boa tarde, Ana.
7: Boa tarde a todo mundo que está ouvindo a gente.
5: Hoje nós temos aqui alguns assuntos especiais para tratar com a comunidade. Um deles é o Dia das Crianças, que está se aproximando, e também o Outubro Rosa, que merece conscientização com toda certeza e cuidados.
6: Então, na verdade, no dia 10 agora, a gente vai estar realizando uma campanha do Dia das Crianças, né? A gente geralmente tenta fazer todo ano, é uma coisa que a gente gosta muito de fazer, e a gente sabe que é muito importante para as crianças também, e agora esse ano a gente está fazendo um pouquinho diferente. No dia 10 agora, no sábado, a gente vai estar realizando uma campanha com as crianças lá no Parque da Criança, né? Que a gente vai ter várias brincadeiras, gincanas.
5: Frente ao Visa?
6: Isso, em frente ao Visa. Muita brincadeira, gincana, fazer a gurizada gastar bastante energia também. E é uma coisa que vai ser bem legal, porque vai puxar todo o nosso distrito, né? Várias cidades do nosso estado vão estar realizando alguma campanha voltada para as crianças, né? Todo o nosso distrito LD8 vai estar participando. E aí a gente gostaria de convidar as crianças da nossa comunidade para participar, os pais ir lá com elas. As mais pequenininhas também podem estar lá, vai ter desenhos para elas estarem pintando, desenhando. Eu acho que vai ser um momento bem, bem legal para todo mundo que passar por lá.
5: Que horário?
6: Vai ser a partir das 14 horas até as 5, 6 horas da tarde, dependendo como tiver lá. E também é importante mencionar que se chover vai acontecer do mesmo jeito, mas aí vai ser no ginásio do Parque da Uva, né? Não vai passar em branco a data.
5: Muito bem. Olha só, Dia da Criança será comemorado então com o Léo Clube Ômega Videira Cinquentenário nesse sábado, a partir das 14 horas, no Parque da Criança, em frente ao Visa. Se tiver tempo bom,

0: Ou então, se chover, no Parque da Uva.
1: Isso, exatamente.
0: E o dia de cuidar tá chegando também,
2: tá,
0: né?
2: Tá chegando. A gente também tem outra campanha que é muito importante dentro do nosso clube. Esse ano estou à frente.

0: precisa, né, conscientização com profissionais da saúde a respeito do Outubro Rosa, principalmente para o público feminino de todas as idades. E a gente esse ano vai estar trabalhando em dois dias diferentes. Então, o primeiro convite para quem está ouvindo é o nosso tradicional Pink Day, que acontece agora na sexta-feira, dia 9. Então, a gente vai convidar todo mundo para usar uma peça cor-de-rosa e postar uma foto marcando o nosso clube, né, no Instagram, @leoclubevideira. É uma parceria que a gente já tem com várias lojas, estabelecimentos de Videira. E, além disso, nesse dia, a gente também está focando em arrecadar fundos para que essa campanha continue existindo todos os anos subsequentes. A gente criou um fundo Pink Day dentro do nosso clube, e a gente tem esse valor de reserva para que a campanha sempre continue acontecendo. Então, a gente consegue arrecadar de duas diferentes formas. A gente tem algumas lojas parceiras que estão vendendo produtos que você pode adquirir, e parte ou até totalmente do valor do produto é revertido para a causa, para esse fundo. E também, essa vez, a gente está vendendo pins do Outubro Rosa e Novembro Azul. Então, é um lacinho para quem gosta de, né, às vezes, estar no trabalho, quer participar da ação do Pink Day precisa usar uniforme, por exemplo, e não vai usar uma peça de rosa, cor de rosa. A gente consegue também vender o pin, e todo o valor revertido dessa venda de pins do Novembro Azul e do Outubro Rosa, é um pin, ele é meio a meio, então ele vale para os dois meses. A gente está fazendo essa arrecadação para que a campanha continue existindo todos os anos, porque no dia 17 do 10 a gente tem a segunda etapa, que é a etapa de execução da campanha em si. A gente vai estar com uma parceria com profissionais da saúde, então tem alguns profissionais que vão estar junto com a gente nesse dia, e a gente vai estar fazendo uma parceria com o CRAS do bairro Amarante, com algumas mulheres, e a gente vai proporcionar uma experiência legal, um dia de informação, um dia de tirar dúvidas, levar informação para essas mulheres e proporcionar um dia legal também de conscientização. Nós temos também pacientes que já passaram pelo câncer para dar os seus depoimentos, então é um momento muito forte, bonito e inspirador que a gente proporciona, que vai acontecer no dia 17 do 10, e aí por conta disso a arrecadação acontece no dia 9, no Pink Day, sexta-feira.
1: E como que faz para participar?
0: Então, aqui a gente pede a divulgação da nossa campanha. Esse do dia 25 a gente vai estar focado em atender as mulheres do CRAS, mas você pode estar contribuindo com a gente comprando os pins com os companheiros do nosso clube, ou pelo nosso Instagram, ou também na cosmética. A gente deixou um ponto de venda físico, então na cosmética da Joaquins você também consegue adquirir esses pins. E no nosso Instagram a gente tem um destaque especial com os parceiros e lojas parceiras que estão trabalhando com a gente esse ano. Então você pode estar adquirindo os produtos, escolhendo alguma loja que te interessa e ajudando a causa indiretamente. Então você pode estar adquirindo e contribuindo com essa campanha. Então, além de postar a foto no dia 9, que é o Pink Day, para participar dessa mobilização que já acontece há muitos anos, e é uma chuva de stories e gente usando peças cor-de-rosa para conscientização do Outubro Rosa.
1: Já segue lá a página no Instagram, @leoclubevideira.
0: Isso aí. A gente espera o dia mais rosa do ano, então a gente conta com a participação de todo mundo que está nos ouvindo, empresas, muitas lojas, os funcionários, todo mundo participa e adere muito bem à campanha, e é uma coisa muito bonita, porque a informação tem que chegar para todo mundo, e eu acho que é muito bonito da nossa parte contribuir com essa causa que é tão especial.
1: Ana, muito obrigada pela participação. Obrigado, Gustavo.
2: Obrigado.
1: O Show da Tarde tem mais música, mais sucesso para você. Ah!

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1: Rádio Videira, agora 14 horas 36 minutos. Nota de falecimento. A funerária São Judas Tadeu e familiares de Metilde Verona, residente em Videira, no bairro Floresta, comunicam com profundo pesar o seu falecimento, ocorrido ontem, às 22 horas e 40 minutos, aos 78 anos. Seu corpo está sendo velado na capela mortuária de Salto Veloso. A despedida será hoje, às 16 horas e 30 minutos, e logo após seguirá para seu sepultamento no cemitério municipal de Salto Veloso. Comunicamos com profundo pesar o falecimento de Metilde Verona. Aos familiares e amigos, as nossas sentidas condolências.

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3: A cada 5 segundos, uma pessoa fica cega no mundo. Você sabia que, dentre essas pessoas, 12 por minuto, uma é uma criança? 90% dessas cegueiras, infelizmente, estão concentradas nos países subdesenvolvidos ou emergentes. E grande parte dessas cegueiras, 80%, seriam evitáveis ou tratáveis, desde que o problema fosse diagnosticado no momento oportuno. Não deixe de consultar o seu oftalmologista.
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1: Boa tarde a todos os nossos ouvintes.
2: A sequência desta segunda-feira segue com tempo instável, pessoal. A gente ainda tem uma boa presença das nuvens pelas áreas aqui do meio oeste, nuvens que começam a ficar mais carregadas e aí aumenta, né, a condição de chuva para o decorrer das próximas horas. Bom, isoladamente a gente ter algumas trovoadas, algumas descargas elétricas, não dá para descartar, tá? Então tem a atenção também em relação a isso. Felizmente, pouquíssimas áreas, na maior parte das regiões acaba sendo uma chuva, digamos assim, normal, mas isoladamente ter uma ou outra trovoada não dá para descartar. Bom, durante o decorrer dessa terça-feira, manutenção desse tempo mais instável, principalmente no período da manhã, na madrugada, no começo do dia, com maior possibilidade de chuva. À medida que a terça-feira ocorre, vai intercalar períodos de melhoria, a gente vai tendo momentos de tempo seco, tá? Quanto mais à tarde, mais isso ocorre. Temperaturas ao iniciar o dia na casa de 13, 14 graus, durante a tarde em torno de uns 22. Tendência, pessoal, que a gente tenha um tempo mais seco, apesar de muitas nuvens na quarta, mas quanto mais final de quinta, sexta-feira, volta a chover e chover mais forte. Abraço a todos, informações do tempo da Puchowski Meteorologia.
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0: Agora, 14 horas com mais 47 minutos. Tem uma turminha que está aqui dentro da Rádio Videira hoje. A turma do quarto ano do SIC. Boa tarde! Estão estudando os meios de comunicação e vieram aqui conhecer a Rádio Videira. Me contem pra mim como foi estudar e como está sendo aqui a visita.
1: Oi, a gente veio aqui fazer uma visita na rádio porque a gente está aprendendo sobre os meios de comunicação, como era antigamente, como que funcionava o rádio, como que foi a invenção da televisão, como foi a invenção do cinema. Aí a professora conseguiu fazer uma visita pra cá.
0: Muito bem! Estão gostando da visita?
2: Sim!
0: É bastante interessante como tudo funciona, né?
1: É,
3: um pouco.
0: Muito bem! Vocês gostam de música?
2: Sim!
0: E qual música que vocês gostam mais?
4: Cat Side!
0: Os nossos ouvintes nem conhecem.
5: Eu conheço.
6: Eu tô ouvindo.
7: Eu sou a maior fã.
0: Vamos mandar um abraço pra toda a turma que tá em casa? Bem grande.
8: Oi, mãe. Tchau, mãe.
0: Um abraço pra toda a família que tá aí.
9: Um abraço.
10: Posso mandar?
0: Não. O microfone tá ouvindo vocês, então manda um abraço, todo mundo bem apertado assim, ó. Um abraço.
11: Deixa eu. É todo mundo.
12: Um, dois, três.
2: Um abraço!
0: Obrigado pela visita de vocês, então.
13: Obrigada.
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15: Tá explicado. Suas conversas temporárias que depois...

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3: Os dois motores do helicóptero que caiu em Urubici, na Serra Catarinense, e matou o cantor Rick Solo, da dupla Rick Renner, e outras quatro pessoas foram retirados do local do acidente ontem, domingo. A retirada foi realizada pela equipe técnica da JTA Empreendimentos após uma nova avaliação das condições do terreno. Os equipamentos são dois motores Rolls-Royce que faziam parte do helicóptero Umbel 430, prefixo PPMG. O trabalho foi conduzido por um mecânico de manutenção aeronáutica com apoio de uma equipe de campo. A operação seguiu os protocolos técnicos e de segurança necessárias para atuação em uma área de difícil acesso. A remoção do restante da aeronave ainda não tem data definida. Segundo a JTA, estão sendo providenciadas as licenças e liberações necessárias para estabelecer o plano técnico e o cronograma do serviço. As causas do acidente ainda são investigadas. 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

A Bernadette Siebauer tá na nossa companhia. Alô, Bernadette! Obrigado pela audiência. Tá pedindo música, oferecendo pra toda a família que está na nossa sintonia. Forte abraço pra você!

Rádio Videira, agora 15 horas 21 minutos. Nota de falecimento. A funerária São Judas Tadeu e familiares de Carlos Alberto Sigalski, mais conhecido como Cala, residente em Videira, no bairro Centro, comunicam com profundo pesar o seu falecimento, ocorrido ontem às 15 horas e 50 minutos, aos 68 anos. Seu corpo está sendo velado no Memorial São Judas Tadeu. A despedida será hoje às 18 horas e logo após seguirá para o crematório São Judas Tadeu. Comunicamos com profundo pesar o falecimento de Carlos Alberto Sigalski, mais conhecido como Cala. Aos familiares e amigos,

0: as nossas sentidas condolências.
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0: atenção que nós temos atualizações das vagas da rede salvatoriana. Tem oportunidade de trabalho para você no Hospital Santa Maria. Enfermeiro. Estão contratando também. Para a farmácia salvatoriana, atendente de farmácia. No Hospital Divino Salvador, tem vaga para técnico em radiologia, auxiliar administrativo para o setor de qualidade, auxiliar administrativo adjunto farmácia, auxiliar administrativo adjunto recepção, auxiliar administrativo adjunto escrituração, auxiliar administrativo para o serviço de arquivo médico e estatística, aprendiz para o setor de tecnologia da informação, técnico em análises clínicas para agência transfusional, auxiliar administrativo para o setor de segurança do trabalho, técnico em enfermagem, assistente de RH, recrutamento e seleção, auxiliar de serviços gerais, enfermeiro obstetra, estagiário de enfermagem, técnico em enfermagem para UTI e enfermeiro. Se você se interessou por alguma dessas vagas, acesse o site redesalvatoriana.vagas.solides.com.br. redesalvatoriana.vagas.solides.com.br.
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horas 42 minutos. 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
5: Horas 54 minutos.
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5: 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O Luiz Souza tá na nossa sintonia. Obrigado, Luiz, pela audiência. Dona Salete Brides tá lá na Master São Roque, toda a turma aí, né? Toda a galera aí da Redondeza, né? Estão ouvindo sempre a Rádio Videira. Um abraço!

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1: E essa é a nossa homenagem ao nosso irmão Juliano César.
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1: Salve nosso Juliano eterno, César.
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1: Salve Clube da Viola.
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0: 16h04. 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Utilidade pública. Foi perdido carteira de cor vermelha, contendo documentos, em nome de Sara Gonçalves Ribandit. Se porventura você encontrou ou encontrar, entre em contato aqui na rádio. Foi perdido carteira de cor vermelha com documentos. Caso você encontre, por gentileza, entre em contato aqui na rádio.
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1: Rádio Videira, 16 horas 9 minutos.
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1: 16 horas com 16 minutos. 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
1: 16 horas 32 minutos. O Show da Tarde já vai ficando por aqui. Quero agradecer a sua companhia, a sua audiência. Na sequência, o Videira Notícias. Amanhã tem mais. 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
7: Agora 16 horas com mais 41 minutos, o Videira Notícias já está chegando, é segunda-feira. Boa tarde, Ernesto Júnior.
8: Boa tarde, Araceli, boa tarde você que está nos acompanhando, sejam todos bem-vindos à edição desta segunda-feira aí do Videira Notícias. Nesse momento, tempo nublado aqui na região do Alto Vale do Rio do Peixe, 18 graus a temperatura, e aí a possibilidade do início do retorno da chuva aqui para a nossa região, né?
7: Mesmo, exatamente, Araceli? Agora já nas próximas horas, né, deve chover aqui em Videira e em toda a nossa região. E segundo a Defesa Civil, até amanhã, às 14 horas, chuva persistente e volumosa entre a noite de hoje e às 14 horas de amanhã. Nós estamos na área de divisa entre a área de atenção e a área de observação. Então, é possível que tenhamos alagamentos e enxurradas aqui na nossa região.
8: E no entre o sábado aí de noite, mas principalmente na madrugada do domingo, a gente teve situações ocorrendo em todas as cidades aqui da região do meio-oeste de Santa Catarina. O estado vizinho do Paraná também foi bastante atingido. Aqui em Videira foi ali por volta da 1 e pouco da manhã, quando a gente teve aquela forte tempestade em conjunto de fortes rajadas de vento e em cidades vizinhas também alguma coisa de granizo registrado. Segundo dados da Defesa Civil, ontem pela manhã, a gente tinha aí aproximadamente 20 residências danificadas no loteamento agrícola no Rio das Pedras, danos em 3 propriedades na comunidade de Santa Bárbara, danos em 1 propriedade do distrito de Lourdes, danos em 3 propriedades no Passo da Felicidade, danos também aí registrados nas comunidades

0: unidades de Antagorda e Rondinha. Corpo de Bombeiros fez entrega, segundo a Defesa Civil, de lonas para pelo menos 3 residências no perímetro urbano e também foi registrado danos em um edifício no centro aqui da cidade. A região de Antagorda e Rondinha, inclusive, tivemos imagens aí circulando nas redes sociais, a quantidade de galhos e folhas aí que foram, né, arrastados para a rodovia ali que liga as comunidades. E na região, recebi o vídeo, inclusive, ontem pela manhã, na região da comunidade Linha Gramado, aqui em Rio das Antas, divisa aqui de Videira com Rio das Antas, aí algumas árvores, inclusive ao lado da casa onde uma das finalistas do concurso da Cuca reside, mas que estavam todos com segurança, algumas árvores foram derrubadas com a intensidade do vento, inclusive trancando a estrada que por ali passa, e tudo isso trazido pela aquela forte rajada de vento, inclusive acompanhado de muita chuva ali durante a madrugada do domingo, que também trouxe algumas situações na Araceli em relação à falta de energia elétrica em algumas seções aqui de cidades vizinhas, como foi o caso de Iomerê, né?
1: Iomerê, Salto Veloso, também teve falta de energia elétrica em alguns pontos.
0: Aí, inclusive, nessa questão de falta de energia elétrica, a gente teve no estado vizinho do Paraná, no sudoeste do Paraná, que um carro elétrico teve que ser utilizado como fonte de energia para que aí o cartório eleitoral da cidade pudesse funcionar aí em decorrência dessas fortes chuvas. Aproveitando o gancho que a gente está falando de ontem, domingo, segundo o TRE, aqui em Santa Catarina, foi registrado um total de 99 ocorrências envolvendo urnas eletrônicas durante principalmente o período da manhã de ontem. O balanço divulgado pela instituição apontou que, embora o número de registros seja expressivo, a situação permaneceu dentro aí de toda a normalidade. Do montante total de problemas técnicos reportados, 46 equipamentos precisaram ser substituídos por urnas de contingência. A gente lembra, né, que essas unidades de reserva já estavam posicionadas estrategicamente nos locais de votação para garantir que o eleitor aí não fosse prejudicado, mas a gente teve, né, Araceli, o registro de filas ontem, durante todo o dia, principalmente no período da manhã, média aí de 40, eu levei 35 minutos, o Jonas levou quase uma hora aí para votar, mas é uma média aí de uma hora para realizar a votação nesse domingo.
1: As,
0: né,
1: filas ocorreram principalmente nas sessões mais antigas.
0: Isso mesmo.
1: Das escolas, né?
0: E naquelas que registravam o maior número de eleitores também.
1: Sabe, né, que eu conversei com a equipe da Justiça Eleitoral e eles têm uma média. Quase que o mesmo número de pessoas por sessão. A gente até fez esse balanço lá no município de Salto Veloso, onde no momento eu estava, quando era 4h20 da tarde e a fila de uma das sessões fazia um S lá. Né? E eles demoraram para encerrar a votação, era por volta de 17 horas e 40 minutos daquela sessão eleitoral. E aí a gente viu que nos cadastros, né, da sessão, era a sessão mais antiga, pessoas com mais idade, e aí demoravam um pouquinho mais para terminar lá a votação, e isso foi somando no final do dia, né, o tempo.
0: Foi se prolongando, né, aí a duração da votação, lembrando que eram 6 candidatos, aí, né, 6 cargos em disputa, e isso também acabou prolongando um pouco mais. 2 vagas para o Senado, muitas pessoas, conversei inclusive com eleitores ali na região do bairro Cibrazém, que acabavam esquecendo, aí tinham que lembrar de última hora que eram 2 vagas para o Senado, isso também ocasionou algumas demoras, mas apesar de tudo isso, aí as eleições gerais transcorreram da melhor forma possível aqui na nossa região. Não tivemos candidatos aí dos 5 que estavam concorrendo a uma vaga da Alesc aqui de Videira, nenhum foi eleito. O mais bem colocado entre os 5 foi Jorge Oliveira, aí com quase 17 mil votos.
1: Doutor Jorge,
0: aí, quase 17 mil votos. Os outros aí atingiram votações menos expressivas, mas todos receberam votos, mas nenhum aí eleito. O que chamou atenção aqui na nossa região é a questão de Valdir Cobalcini, que aí buscava uma reeleição à Câmara dos Deputados e que não conseguiu essa reeleição. O MDB ficou com apenas entre as 16 cadeiras de Santa Catarina na Câmara dos Deputados. O MDB, até certo momento da apuração, tinha 2 cadeiras. Valdir Cobalcini, assim, seria reeleito, mas aí teve uma movimentação de última hora. O MDB ficou com apenas 1 cadeira entre as 16 e aí, nesse momento, a região do Meio-Oeste aqui, principalmente do Alto Vale do Rio do Peixe, não conta oficialmente com nenhum representante agora, nem na Alesc e também aí nem na Câmara dos Deputados.
1: Santa Catarina.

0: reeleger o Jorginho Melo para o mandato de mais 4 anos.
1: E com votação expressiva, né?
0: E para presidente nós teremos que votar no dia 25.
1: Isso mesmo, dia 25 de outubro teremos aí segundo turno novamente a partir das 8 horas da manhã até as 17 horas. Aqui no estado, como tu já disse, né, Araceli, apenas para o cargo de presidente da República entre Luiz Inácio Lula da Silva e Flávio Bolsonaro. No Senado a gente teve a definição aí também no dia de ontem, é uma definição assim como na Câmara dos Deputados que ocorre somente em um turno, aí foram eleitos Carol Detone e Carlos Bolsonaro, ambos do PL, aí para as duas vagas que estavam em disputa aqui em Santa Catarina no Senado Federal. Movimentação importante, inclusive agradecimento a todos aqueles que estiveram acompanhando a nossa transmissão, desde o período da manhã, quando trouxemos os boletins informativos, até aí no finzinho da tarde e durante toda a noite, quando a gente esteve aí trazendo as apurações, os votos, as análises, tudo isso. Então, nosso muito obrigado a você, nosso ouvinte aqui da Rádio Vida.
0: E a Polícia Militar de Santa Catarina registrou 176 ocorrências relacionadas ao processo eleitoral em todo o estado. Conforme o balanço divulgado pela corporação, nenhuma das situações apresentou gravidade. Entre os registros estão casos envolvendo divulgação de propaganda eleitoral irregular, boca de urna, arregimentação de eleitores e também materiais de campanha em vias públicas. A atuação da Polícia Militar ocorre de maneira ostensiva e preventiva em todas as regiões catarinenses, com foco na manutenção da tranquilidade durante o processo eleitoral, na proteção dos eleitores e na garantia do livre exercício do voto.
1: Isso mesmo, aí lembrando então, reforçando, dia 25 de outubro, a partir das 8 horas da manhã, tem início aí do segundo turno aqui em Santa Catarina, apenas aí a votação para presidente da República. E um lembrete, inclusive, porque ontem presenciei algumas cenas ocorrendo nas sessões. Lembrete de, se você não tem o seu e-título baixado, lembrando, com biometria e aí a foto, né, precisa ter a biometria e a foto no e-título, obrigatoriamente tu tem que levar aí um documento com foto, além, né, do título em papel, leva um documento com foto para garantir que transcorra tudo da melhor forma possível.
0: Teve gente, Ernesto, que ficou na fila esperando para votar sem um documento oficial. Não tinha nem o e-título e não tinha documento oficial com foto. E teve que voltar para casa.
1: Tem que voltar para casa, não tem o que fazer.
0: Na fila de novo, não tem, infelizmente.
1: Não tem o que fazer, infelizmente. Então aí, para você que tem biometria aí realizada e já tem a foto, baixa o e-título, faz o login e apresenta o e-título, né? Aí apresenta no celular o e-título, lembrando que o celular é proibido dentro da cabine de votação, os celulares ficam com aí os responsáveis pelos mesários, ou se não, se você não tem o e-título ou a biometria cadastrada, né, aí com a foto, leva em conjunto um documento oficial com foto, carteira de identidade, carteira de motorista, porque você vai precisar apresentar, que nem se não tu falou, né, Araceli, não tem, não apresentou, precisa voltar para casa e votar em outro momento.
0: E não tem argumento, né?
1: Não tem argumento, é uma normativa da Justiça Eleitoral, a obrigatoriedade de um documento oficial com foto, seja no e-título, seja um documento físico.
0: A propaganda eleitoral gratuita e obrigatória no rádio e na TV volta na próxima quinta-feira, dia 8.
1: E aqui em Santa Catarina, aí como temos apenas a disputa para a presidência da República, serão 10 minutos, aí apenas, então das 7 às 7h10, do meio-dia ao meio-dia e 10, a partir desta quinta-feira.
0: E as inserções diárias, né?
1: Isso mesmo.
0: Daqui a pouquinho, depois do intervalo, nós estaremos de volta.

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7: Rádio Videira. 16 horas 55 minutos. E hoje é o último dia, atenção, para sacar o dinheiro das bets.
8: Isso mesmo, então termina às 23 horas e 59 minutos da noite de hoje, de acordo com as regras estabelecidas pela MP número 1394, onde os usuários podem acessar as plataformas para solicitar o saque dos saldos disponíveis. A medida provisória publicada no último dia 25 proibiu, a gente lembra, né, a atuação de bets e casas de apostas no Brasil. Desde então, novos depósitos nas plataformas estão proibidos. A partir de amanhã, os sites e aplicativos deverão ficar indisponíveis. Apple e Google também deverão retirar das lojas os aplicativos de apostas que tenham sido notificados. As empresas devem informar as instituições financeiras a partir de quarta-feira, dia 7, os valores que cada apostador tem direito a receber, utilizando o CPF como identificação. O procedimento poderá ser realizado entre os dias 7 e 8 de outubro. Também até essa data, as plataformas deverão garantir os recursos necessários para restituição e enviar as informações à Secretaria de Prêmios e Apostas. Então, lembrando aí que a partir das até as 23 horas e 59 minutos de hoje, aí o prazo para retirar voluntariamente os saldos das plataformas. Aí a retirada das publicidades das bets, apostas ainda abertas e sem resultado apurado poderão ser anuladas com devolução integral do valor apostado. E as apostas com resultado já apurado terão os prêmios pagos normalmente. E a partir então de amanhã, 6 de outubro, sites e aplicativos deverão ficar indisponíveis. Apple e a Google também deverão retirar das lojas os aplicativos notificados.
7: Muito bem, Videira está comemorando mais 3 títulos. Desta vez é com a dupla Daiane Loss e Mirley Carlotto, que formaram dupla no pádel e trouxeram 3 títulos no Brasileiro.
8: O campeonato foi realizado em diferentes estados do Brasil ao longo do ano. Em cada etapa, Daiane e Mirley entraram em quadra representando aí sua dupla e disputaram a competição em busca de mais um título nacional. A participação da dupla começou em março, em Joinville. A primeira etapa foi realizada aí entre os dias 13 e 15 de março. Na sequência, as atletas viajaram para o Rio Grande do Sul para a segunda etapa, que ocorreu no mês de abril. A terceira etapa foi realizada em Curitiba, aí entre os dias 22 e 24 de maio. Já a quarta e última etapa disputada pela dupla aconteceu em Camboriú, aqui no estado, entre os dias 25 e 27 de julho. Ao longo dessas 4 etapas disputadas, Daiane e Mirley foram campeãs em 3 oportunidades. Aí o resultado representa também um aproveitamento expressivo da dupla na

0: competição nacional.
1: E a justiça manteve a pena de 20 anos para a mulher que matou o marido e escondeu o corpo em freezer.
0: A condenação, então, da mulher aí denunciada pelo Ministério Público por matar o marido e esconder o corpo no freezer da casa foi mantida pela justiça. Com isso, a ré cumprindo aí, continua cumprindo 20 anos e 24 dias de prisão em regime fechado. A condenação envolve os crimes de homicídio qualificado por asfixia e por recurso que dificultou a defesa da vítima, ocultação de cadáver e falsidade ideológica. A pena foi atenuada pela confissão. Segundo o MPSC, a mulher permanece presa porque ainda não preenche os requisitos previstos em lei para progressão ao regime semiaberto. A defesa pediu a anulação do julgamento realizado em 29 de agosto do ano passado, lá na Câmara de Vereadores de Campinas. O Tribunal de Justiça aqui do Estado entendeu, porém, que a decisão dos jurados foi respaldada por uma das versões apresentadas durante o julgamento correspondente à acusação sustentada pelos promotores de justiça, Rafael Baltazar Gomes dos Santos e Diego Bertoldi.
1: Muito bem, hoje às 18 horas e 45 minutos tem sessão na Câmara de Vereadores de Iomerê.
0: E a gente tem aí movimentação importante na Câmara de Vereadores aqui de Videira a partir aí desta terça-feira, que é a primeira sessão aí que será realizada após a situação aí que ocorreu na semana passada. Na sessão de amanhã, inclusive, são entre aspas
1: são duas sessões,
0: né? Porque a conclusão da sessão de semana passada que não foi concluída e a realização aí da sessão que seria o que ocorreria nessa terça-feira normalmente. A Câmara de Vereadores publicou agora, questão de 20 minutos, uma nota nas redes sociais que diz o seguinte: após a situação ocorrida durante a sessão ordinária da última semana, a Câmara de Vereadores de Videira estará adotando medidas para fortalecer a segurança nas dependências da casa. Entre as ações previstas estão a contratação de mais um profissional para atuar na segurança e na utilização de um equipamento de inspeção corporal que será empregado no acesso ao plenário. As iniciativas, segundo a nota, buscam aprimorar os procedimentos de entrada e prevenir o ingresso de pessoas portando objetos que possam representar riscos. A nota diz ainda que a medida tem como objetivo proporcionar um ambiente mais seguro para vereadores, servidores e cidadãos que acompanham presencialmente as sessões e demais atividades realizadas no local, contribuindo para a manutenção da ordem para o regular funcionamento dos trabalhos legislativos, fecha a nota publicada no Instagram aí da Câmara de Vereadores de Videira. Aí, movimentação importante, né? Amanhã,
1: vamos
0: então
1: aguardar de que seja uma sessão, né? Para defender o
0: lembrando,
1: que
0: né?
1: O povo, né? Tanto
0: todos
1: almeja,
0: estão lá,
1: né?
0: Todos estão lá para representar o povo, né? E o povo também tem o direito de ir lá fazer as suas cobranças, as suas manifestações, mas tudo dentro da ordem e, é claro, sempre respeitando a democracia.
1: O Videira Notícias volta amanhã.
0: A todos, um excelente fim de tarde, uma ótima noite, até amanhã.
1: Na sequência, o Entardecer no Sertão.
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11: Cinco horas e 8 minutos. Muito boa tarde, estamos chegando aqui na Videira com mais um programa nosso Entardecer no Sertão, gente. Hoje é 5 de outubro, segunda-feira, e estamos começando a semana. Abraçando você que está aí do outro lado do rádio, até as 19 horas, Gilmar Tibes te faz companhia aqui na nossa Rádio Videira, 88.5 FM com você aí em todo lugar, hein? Hoje é Dia Mundial dos Professores, é isso mesmo? É isso, estamos na lua minguante, minha gente. Temperatura marcando.

17 graus, tempo nublado em Videira. 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Quero mais, estamos chegando para te fazer companhia aqui na Videira. Tudo certinho, tudo tranquilo? Qual foi o final de semana aí, companheira velha? Espero que você tenha uma ótima semana, cheia de paz, saúde e realizações, consiga alcançar o objetivo traçado para essa semana que está se iniciando, então, hein? E começamos o programa assim, ó, matando a saudade, recordando o Mato Grosso e Matias. Segunda-feira à noite. Boa tarde, Videira. Boa tarde, região.

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1: 5:12, seguimos com o nosso programa Entardecer no Sertão aqui, né? Com o melhor da música pra você, aqui pela nossa Rádio Videira, 83.5 FM. E o nosso programa aqui segue, abraçando o pessoal inocente da cidade. Alô, povo aí dos bairros, pessoal do município vizinho, no interior, na sintonia, vim online por esse mundo afora, aí na sua casa, no seu trabalho. Finalzão de tarde, pessoal tomando um chimarrãozinho, comendo umas pipocas, depois um dia de lida aí, né? Você, amigão aí, pedreiro, né? Pessoal da construção, hoje foi pelhado o negócio, meu amigo, né? O tempo prometendo chuva, vem, não vem aí, né? O pessoal com serviço atrasado, mas por enquanto são 5:12, não choveu, o pessoal pôde dar uma boa adiantada na lida aí, né? Opa, bom também. Teodoro Sampaio.

0: 5:15.
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8: 5h20, 5h20. Muito bom, seguindo aí com o nosso programa, abraçando você que está aí na sintonia curtindo a nossa programação. Aquele abraço, meu povo. Isso aí. Abraço lá pro Luiz, também lá pro Seco aí, né? Estão lá no pavilhão de Santa Gema aí, já ajeitando aí ali, porque sábado tem fandango lá, pessoal. Sábado tem fandango lá, baile de casais de Santa Gema. Então, valeu, Luiz. Um grande abraço pro Luiz aí, pro Seco e pra toda a turbada. O pessoal já tá por lá, né? Na lida, peleando aí, né? Peleando aí e curtindo a programação da Avenida, porque teremos fandango, até matinezão. Mas é segunda-feira, tipo, sim, o pessoal já tá por lá, né? Ajeitando as mesas, organizando aí o salão, né? Pro sábado, fandangaço aí, né? O baile de casais, então. Tá bom, gente? E vamos seguindo aí com o nosso programa Finalzão de Tarde, abraçando você que tá aí no seu carro, rodando pela cidade, curtindo a nossa programação 5h22. Rio Negro e Solimões. Mais um modão aqui no Finalzão de Tarde, hein?

0: Obrigado! Essa é a nossa homenagem a Minas Gerais, mas principalmente...
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9: Seguimos com o nosso programa, o nosso Entardecer no Sertão, gente. Isso, abraçando você do outro lado do rádio, curtindo a programação da Videira. Aquele abraço desse povão, gente boa aí, né? Opa, eu falo pra você no oferecimento. 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

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Vamos assim com o nosso programa. E vem aí o Dia de Cooperar, Dia das Crianças, um dia especial com muita alegria e diversão para todas as crianças. Dia 10 de outubro, a partir das 13 horas, no Parque da Uva, com brinquedos infláveis, pipoca, algodão doce, música e muita diversão. Entrada, 1 quilo de alimento não perecível. Vá celebrar aí com essa data tão especial. Apoio Cooperville, Sicoob e Vale do Vinho, gente. A piadada brinca lá, dia 10, aí no sábado, a partir da 1 hora da tarde, né? Vai ter brinquedos, pipoca, algodão doce, música e muita diversão aí, tá bom? A entrada, 1 quilo de alimento não perecível aí, tá certo, gente? Nesse dia 10, então, todo mundo convidado aí no Parque da Uva. Vamos assim com o nosso programa, 5 horas com 35 minutos.

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5h51, vamos seguindo aí com o nosso programa e falando aqui da Total Esporte. 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Vamos nessa aí com o nosso programa, agora são 5h52 e eu tenho um convitaço para vocês aqui, gente. Festa em honra Nossa Senhora Aparecida, cuidado de Linha Caxias, Pinheiro Preto, dia 11 de outubro com a seguinte programação. Dia 10, 16 horas, tem futebol com equipes convidadas, Juventude Rio Tigre versus Amigos da Bola de Joaçaba, né? Aí Juventude Rio Tigre, do professor Sérgio Bortolotto, esse aí, é o técnico aí da equipe aí, né? E a partir das 17 horas tem venda de bucho, somente com reserva, pães, pastéis, cachorro quente, cucas, bolos e bebidas em geral. A partir das 18 horas, tradicional gata. Dia 11, às 6 horas, tradicional gato. Às 9h30, tem jogo de futebol com equipes convidadas. Master União São Roque versus Real Videira. E às 10 horas, tem Santa Missa, Senhor Nossa Senhora Aparecida, animada pelo grupo de canto da Matriz de Videira. 12 horas, tem delicioso almoço com venda de churrasco de gado, de porco, galinha, saladas, maionese, cuca, bolos e bebidas em geral, né? 13h30, rodada de cavalinho, 14h30, matinê com entrada franca, animada pelo musical Bia Iva, e haverá brinquedos para as crianças, leva aí a sua família e prestigia então, tá bom? Reserva com Alcedir 98802-1622 ou FAB 99152-9030. Apoio Bebidas Vila Romana, Frigorífico Rosa, Vinícola Flor da Serra, Cressol Pinheiro Preto, Autotronic Elétrica e Mecânica Automotiva. Participe você também, hein? 5h54. 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

0: 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Atendendo hoje até às 10 horas da noite aí. Daqui a pouquinho tem a oração da Ave Maria aí com o Padre Jair. Deixa eu mandar um alô aqui, meu amigo Paulo, né, Paulo? Lá do Paulo Radiador, está ligado com a gente, curtindo a programação da Videira. Muito obrigado pela sintonia. Quem mais está ligado com a gente?
1: Boa noite, Gilmar. Tibes, tudo bem?
0: Que tudo
1: tá
0: bem?
1: Tudo bem, graças a Deus. Vou com a próxima música. Ofereço para vocês do Rádio outra família. Família Rosa, de Sor de Atério Ferraz, a Rosa, a Salete, a Nilce e a Nilce. A Fátima e a Olga. Fiquem com Deus, que Deus abençoe todos nós. Bom final, boa segunda-feira. Obrigado por atendido.
0: Valeu, obrigado pela participação. Vamos que vamos com bota chegando. César e Paulinho.

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1: Olá, meu irmão, minha irmã, meu amigo, minha amiga, que bom estarmos juntos nesta segunda-feira. Que bom encontrar você, rezar com você. Quero mandar um abraço a todos que estão aí, né, nesse movimento que na próxima segunda-feira, dia de Nossa Senhora Aparecida, padroeira do Brasil, muita gente fazendo aí essa novena, muita gente acompanhando, rezando, né, pelas redes sociais, o pessoal que está se organizando nas comunidades aí nesse mundão afora, principalmente na nossa região aí, nesse movimento bonito. Eu quero mandar um abraço carinhoso aí à comunidade Aparecida, divisa com Ibicaré, pertence ao município de Tangará, mas pertence à paróquia de Ibicaré. Vou estar lá rezando a missa esse ano na comunidade Aparecida. Então, pra frente aí de São Miguel, minha terra natal, vai ser um prazer. A primeira vez estou rezando lá, né, nesse povo, um povo vizinho, amigo, amigos, né? Onde meu pai se criou lá, né? Naqueles plano dali da Aparecida, vou estar lá então com muito carinho rezando esse ano junto com aquela comunidade. Obrigado, gente, pelo convite, que bom estar aí juntinho com vocês, com toda a comunidade e toda a região. Então, estendendo esse momento de fé, de esperança, nos colocamos na presença de Deus, na intercessão de Nossa Senhora, dizendo: o anjo do Senhor anunciou a Maria e ela concebeu do Espírito Santo, eis aqui a serva do Senhor, faça-se em mim segundo a vossa palavra. O Verbo se fez carne e habitou entre nós. Na história da vida de hoje, eu quero falar para você: pureza. A pessoa justa que vive a pureza no seu coração sabe reconhecer e agradecer a bondade e a ternura que Deus tem a cada um pela sua vida, seja elas boas ou ruins. Ao contrário, quem não vive na presença de Deus, na justiça, não reconhece a grandeza dele. Está sempre murmurando, reclamando, amaldiçoando, nada o satisfaz. É preciso purificar a alma, encher o coração com boa disposição, bondade e pureza, para que a nossa vida seja correta. É bom lembrar que a pessoa de alma pura não se deixa levar pela competição, pelo orgulho, nem pela maldade. Ela vive na sua intimidade, mesmo que em meio a sofrimento, a humilhação. O reconhecimento da mão de Deus em sua história está marcado a hora certa e o momento certo, porque Deus nunca o abandonará. Por isso, neste momento, peça como salmista: criai em mim um coração que seja puro, dai-me de novo um espírito decidido. Salmo 50, 12. É, meu irmão, minha irmã, meu amigo, minha amiga, olha aqui, pureza de coração. Reconhecer a grandeza e a beleza de Deus em nossa vida. Isso só consegue reconhecer quem tem intimidade com Deus e percebe que é Deus que nos dá o dom da vida. Cada dia, ao levantarmos, ao descansarmos na noite, lembre: você está vivo porque Deus te deu essa possibilidade. As pessoas que não têm Deus, o que que acontece? Estão sempre murmurando, reclamando, amaldiçoando, nada os satisfaz. E fico aí achando que Deus é injusto com a sua própria história. Mentira! Deus nunca abandona aquele que está próximo dele. Por isso, tire o seu orgulho, sua vaidade do seu coração e coloque mais o espírito da pureza, da bondade, do amor. Assim, tudo se tornará bonito. E aí vamos rezar como o salmista no Salmo 50, 12. Criai em mim um coração que seja puro, dai-me de novo um espírito decidido. Busque sempre essa graça de Deus e um coração puro. Tirando a maldade do coração, você vai reconhecer a presença de Deus, que Ele está acima de todas as coisas e Ele está fazendo a sua história se tornar uma história muito bonita, de uma relação bonita com Deus e também com os teus irmãos. Nunca esqueça disso. Quero assim te colocar nos braços desta mãe, com muito carinho nesse início de semana, dizendo: ó minha senhora, ó minha mãe, eu me ofereço toda a vós em prova do meu amor para convosco, e vos consagro hoje e sempre meus olhos, meus ouvidos, minha boca, meu coração, inteiramente todo o meu ser, porque assim sou vosso, ó incomparável mãe.

0: Guardai-me, defendei-me, como bem e propriedade vossa. Sou todo vosso, Maria. Sede minha mestra de vida, com Cristo e para Cristo. Amém. Ave Maria, cheia de graça, o Senhor é convosco. Bendita sois vós entre as mulheres e bendito é o fruto do vosso ventre, Jesus. Santa Maria, Mãe de Deus, rogai por nós, pecadores, agora e na hora de nossa morte. Amém. Pela intercessão de Nossa Mãe Maria, Deus derrame suas bênçãos sobre você e sua família. Em nome do Pai, do Filho e do Espírito Santo. Amém. Obrigado, meus irmãos. Obrigado, minhas irmãs. Um beijo no coração de todos. Fiquem todos na proteção divina. Nos encontraremos aqui, rezando com você e por você.
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6:06. Finalzinho de tarde na videira, meu povo. Olá, se entardecer no sertão, gente. Isso aí, né? Vamos seguindo. 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Nosso pedazão de tarde que segue o nosso entardecendo sertão. Pessoal, lembrando que esse final de semana tem festa. Deixa eu mandar um abraço aqui, o pessoal aí estão ligados com a gente, curtindo a programação da videira, né? O pessoal lá da Macieira. Alô, povo da Macieira aí, lá da comunidade de Aparecida aí, né? Da Macieira. Um abraço lá do nosso amigo aí, o Juraci, Morige, todo o pessoal lá, gente buena, né? Esse final de semana, dia 11, tem festa em honra Nossa Senhora Aparecida, lá na comunidade de Nossa Senhora Aparecida da Macieira aí, né, gente? Então, sintam-se todos convidados, tem missa 10 horas, tem sorteio, torneio de bocha, tem almoço, né, ao meio-dia, à tarde tem segundo sorteio do bocha, e depois às 13h30 tem o cavalinho, e às 14h30 tem o matinê animado pelo grupo Fênix, 16 horas sorteio da Rift. Então, nosso abraço aí pros amigos lá da comunidade Nossa Senhora Aparecida Macieira, que esse final de semana vão estar em festa. Um abraço para todos os amigos lá, tá bom? Opa! Vamos aí com o nosso programa, agora são 6:09, tem Eduardão Costa cantando Amor de Violeiro. Daqui a pouquinho tem a previsão do tempo, gente.

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6: Tendo puxar os que falar pra gente do tempo, como é que fica o tempo aí para as próximas horas, noite, amanhã, terça-feira.
7: Bom, isoladamente a gente ter algumas trovoadas, algumas descargas elétricas, não dá pra descartar, tá? Então tem a atenção também em relação a isso. Felizmente, pouquíssimas áreas, na maior parte das regiões acaba sendo uma chuva, digamos assim, normal, mas isoladamente ter uma ou outra trovoada não dá para descartar. Bom, durante o decorrer dessa terça-feira, manutenção desse tempo mais instável, principalmente no período da manhã, na madrugada, no começo do dia, com maior possibilidade de chuva. À medida que a terça-feira ocorre

0: vai intercalar períodos de melhorias, a gente vai tendo momentos de tempo seco, tá? Quanto mais à tarde, mais isso ocorre. Temperaturas ao iniciar o dia na casa de 13, 14 graus, durante a tarde em torno de uns 22. Tendência, pessoal, que a gente tenha um tempo mais seco, apesar de muitas nuvens na quarta, mas quanto mais final de quinta, sexta-feira, volta a chover e chover mais forte. Abraço a todos, informações do tempo da Puchowski Meteorologia.
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1: 6h20, finalzão de tarde, o nosso entardecer no sertão, gente. 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Sorriso planejado, tá na cara. Isso aí, a gente vai seguindo aí com o nosso programa. Abraçando você que tá aí do lado do rádio, curtindo a nossa programação. Falando, gente, lembrando que esse final de semana teremos aí a festa ali na cidade da Aparecida aí, né? A festa em honra à Nossa Senhora Aparecida. É, estaremos lá, né? Estaremos lá com o nosso programa domingo ao vivo, contando os detalhes para vocês no domingo já, né? Domingo dia 11, porque esse ano vai ter uma programação diferenciada, né, gente? Programação aí começa já no dia 11, então, né? Eu só quero lembrar a todos, viu, pessoal, que no dia 11, no domingo, a gente vai ter aí a venda dos combo, né? Nesse combo tem aí o churrasco de gado lá do Francalhone, acompanhado de maionese, pão e salados aí a R$150, tá bom? Então, para você adquirir o seu combo, você tem que reservar até sábado, dia 10, porque no domingo, né, dia 11, vai ser entrega de carne de gado só através do combo aí. O telefone para contato é o 99144-9076, certo, pessoal? E a partir aí das 11 horas da manhã, você já pode retirar os seus combos lá na Aparecida, então, tá bom? E a partir das 12 horas do dia 11, domingo, vai ter então a venda de leitão, assado, galinha assada, além de serviço de bar e cozinha, venda de pudim, bolos, cuca, pastéis, cachorro quente, pães e saladas aí, tá bom? E eu estarei lá a partir das 9 horas com o programa domingo ao vivo, conversando lá com o pessoal, já interagindo, né? O pessoal fica bem informado aí como é que vai funcionar a festa do dia 12, então, tá bom? Dia 12, segunda-feira, 5 horas começa aí a procissão que sai ali do bairro Farroupilha, passa pelo bairro São Cristóvão, Santa Lúcia, e sempre aí como chegada aí de costume, né, por volta das 8h30 aí, né, acolhida aí aos romeiros, então, tá bom? 9h30 é a Santa Missa, transmitida aqui pela Rádio Videira, né, o pessoal tá caprichando lá, né, a missa vai ser aí na nova capela ali, né, em frente à capela antiga, com um altar bonito ali, né, para a celebração, enfim, estão todos convidados, tá bom? Pessoal, esperamos aí que o tempo colabore, o pessoal possa fazer a sua caminhada e a sua devoção à Nossa Senhora Aparecida, então. E daí teremos aí ao meio-dia aquele delicioso almoço, né? Com carne de gado, leitão, galinha assada, pães, cuca, salada. Quem quiser almoçar na festa, dia 12, está convidado. 14 horas tem o Santo Terço, né, gente? Já fica aí o bom almoço pro terço. E à tarde tem lá o matinezão das 3 até as 6 da tarde, das 3 às 18, das 15 às 18. Matinê lá com o grupo A3, a entrada é franca, tá certo, gente? E depois, à tarde aí, fecha então com o matinê lá, com o talagaço, né? A partir das 19 horas. Se quiser adquirir o ingresso, já tem lá no Boneco de Neve, na cantina do Novitor e também aí em Freiburgo, né? Ou no Pix 99900-5440, já adquira aí o seu ingresso para o Talagaço, então. E durante a tarde, haverá aí cavalinho, brinquedos, pintura facial para as criançadas, então. É a festa de Nossa Senhora Aparecida aí em Aparecida Videira, que a gente vai estar

acompanhando e trazendo todos os detalhes para vocês aqui na nossa Rádio Videira, meu povo. Vou trazer um modão, finalzão de tarde. Tem a moda de viola aqui, ó. 6h24, o prato do dia.

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1: 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Feliz é o Reinaldo, que tem Deus no coração, a família unida e a companheira Tereza.

0: 6h31.
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9: Seguimos com o nosso programa, agora são 6h34, estamos aqui tomando um chimarrãozinho, finalzão de tarde, né? Já tomando um mato bem no capricho aí, né? E aqui com uma cuia que eu ganhei dos amigos lá do... o pessoal lá da Casa da Funilaria, né? Uma cuia aqui especial, primeira, e agora ganhei uma bomba lá dos nossos amigos lá do Empório, que era mais, meu amigo Luiz, né? Me presenteou aqui com uma bomba mil furo. Falar uma coisa pra você, né? O Batman ficou de qualidade agora, rapaz, né? Eita, a cuia é bonita. Daqui a dia eu vou fazer uma foto aí, postar aí pro pessoal ver aí, né? A cuia bonita aí, né? A bomba também, de excelente qualidade, né? Então, se quer também conhecer a bomba mil furo, gente, passa lá no Empório, que era mais, e procura lá, então. Não precisa estar comprando aquelas capinhas lá pra não entupir aí, ó, a bomba. Essa aqui não precisa. É show de bola aí, né? 6h34, ó.

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6: Seguimos com o nosso programa. Já chegando ao final aí, né? Agora são 6h48. 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Quero mais. Um abraço, gente. Eu volto amanhã, né? A partir aí das 8, das 6 da manhã. Seu patrão lá de Rio permitido, das 6 às 8 aí. Amanhã à tarde, em mais um Entardecer no Sertão. Um grande abraço a todos. A gente se fala. Até mais. Tchau, tchau.

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1: A aplicação da multa eleitoral costuma gerar dúvidas nos cidadãos que deixam de comparecer às urnas durante o pleito. Conforme as diretrizes divulgadas pelo Tribunal Regional Eleitoral de Santa Catarina, quem não votou e não apresentar justificativa legal fica sujeito a penalidades financeiras. O Código Eleitoral estabelece que a penalidade pecuniária varia entre 3% e 10% do salário mínimo vigente na região. Contudo, nas orientações repassadas aos eleitores, o Tribunal Regional Eleitoral de Santa Catarina esclarece que o valor normalmente cobrado é de R$ 3,51 por turno. Cabe ao juiz eleitoral analisar cada caso, podendo inclusive aumentar a quantidade conforme a situação econômica do cidadão. Existe também a possibilidade de dispensa total do pagamento para quem declarar falta de recursos financeiros. Nesse cenário, o pedido passa por análise detalhada da autoridade judiciária competente. É importante destacar que cada etapa do pleito funciona como um evento isolado. Portanto, o eleitor ausente em ambas as votações, sem justificativa válida, acumula duas ocorrências e pode receber penalidades duplicadas. Para mais informações, acesse o portal rbv.com.br.
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0: obrigado, gente.
1: Muito obrigado, Brasília.
0: Obrigado por estar participando desse momento tão especial na nossa vida, na nossa carreira.
1: Vocês foram incríveis nessa noite. Com certeza vai ficar marcado por muito, muito, muito tempo na nossa

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0: cantar bonito assim lá longe. Zezé de Camargo e Luciano.
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5: A Polícia Militar de Santa Catarina registrou 176 ocorrências relacionadas ao processo eleitoral em todo o estado. Conforme o balanço divulgado pela corporação, nenhuma das situações apresentou gravidade. Entre os registros estão casos envolvendo divulgação de propaganda eleitoral irregular, boca de urna, arregimentação de eleitores e materiais de campanha em vias públicas. A atuação da Polícia Militar ocorre de maneira ostensiva e preventiva em todas as regiões catarinenses, com foco na manutenção da tranquilidade durante o processo eleitoral, na proteção dos eleitores e na garantia do livre exercício do voto. As equipes da Polícia Militar seguem mobilizadas para atender novas demandas, orientar a população e adotar as medidas cabíveis diante de eventuais infrações durante o processo eleitoral. A corporação também atua em apoio à Justiça Eleitoral e nos demais órgãos envolvidos na segurança da votação, mantendo o policiamento nas diferentes regiões do estado. Para mais informações, acesse o portal rbv.com.br.
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1: Prestem atenção nessa história, ó.

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1: O Wesley Safadão.
2: Safadão, Zé Neto e Cristiano. 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